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0: 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As notícias do governo federal que movimentaram o país no dia de hoje.
1: Olá, boa noite.
2: Boa noite para você que nos acompanha em todo o país.
1: Segunda-feira, 24 de agosto de 2026.
2: Vamos aos destaques do dia.
1: Saúde.
2: Meu SUS Digital vai oferecer teleatendimentos a mulheres em situação de violência e mães atípicas. Graziele Bezerra.
3: Cada usuária poderá realizar até 10 sessões. Ao final das sessões, a mulher poderá ser encaminhada para a continuidade do cuidado em um centro de atenção psicossocial.
1: Motoristas já podem consultar em um único lugar as passagens por pedágios eletrônicos e verificar se há tarifas pendentes.
2: Plataforma reúne dados sobre registro, situação da tarifa e canal de pagamento. Luciana Colares de Holanda.
4: O pedágio eletrônico, chamado de Free Flow, permite a passagem de veículos pelos pontos de cobrança sem a necessidade de parada em cancelas ou cabines fiscais.
1: Mobilização por pessoas desaparecidas.
2: Familiares podem doar DNA para auxiliar nas buscas. Pablo Mundim.
5: O DNA do familiar é incluído em bancos de perfis genéticos e pode ser comparado com materiais de pessoas encontradas vivas ou mortas cuja identidade ainda não foi confirmada.
1: Hoje, na apresentação da Voz do Brasil, Luciana Vasconcelos e Luciano Seixas.
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1: Pequenas empresas devem ficar de olho. O número de serviços disponíveis em órgãos do Poder Público Federal deve aumentar. E assim, podem surgir novas oportunidades de negócios.
2: E como funciona? Por meio de plataforma, o órgão público divulga uma necessidade de serviço ou de aquisição de alimentos. E os fornecedores cadastrados podem enviar suas propostas com o preço pelo qual realizariam o trabalho.
1: Quem tem mais informações ao vivo é Gabriela Noronha. Boa noite, Gabriela.
6: Boa noite, Luciano. Boa noite a todos os ouvintes da Voz do Brasil. Boa noite, Luciana. Olha, é isso mesmo. Bancos públicos, Correios e outras entidades federais, como o Fundo Nacional de Desenvolvimento da Educação, o FNDE, vão utilizar a plataforma Contrata Mais Brasil para contratar microempreendedores individuais em serviços de manutenção e pequenos reparos e também outros serviços. Com a assinatura do termo de adesão nesta segunda-feira, as instituições públicas se somam aos demais órgãos federais, como escolas, prefeituras, governos estaduais e também que já utilizam, né, a ferramenta para contratar os serviços. A lista inclui profissionais de diferentes áreas, como explica o ministro do Empreendedorismo, da Microempresa e da Empresa de Pequeno Porte, Paulo Henrique Pereira.
7: É a possibilidade de uma escola contratar o pedreiro, o pintor do bairro, que às vezes tem a filha ou o filho estudando na escola, para fazer o serviço público, ao invés de mandar esse dinheiro para uma grande empresa. É um hospital que vai comprar a comida de um produtor local, ou uma agência do Banco do Brasil que vai buscar lá a cozinheira para fazer um evento que é uma empreendedora local, deixando o dinheiro nos territórios, nas localidades.
6: E olha, para participar, o MEI e microempresas devem acessar a plataforma com a conta gov.br, informar o CNPJ, realizar o cadastro no sistema de cadastramento unificado de fornecedores e, quando necessário, selecionar os serviços que oferecem. A partir daí, eles poderão enviar propostas para oportunidades disponíveis em seu município ou região. E a contratação é realizada toda de forma digital e pode ser concluída em até 5 dias após a publicação da demanda pelo órgão público. A secretária-geral do Ministério da Defesa, Sinária Wagner Fredo, conta como o sistema auxilia a contratação de serviço nas Forças Armadas.
8: Há uma conexão com os fornecedores locais para serviços de pequena monta. Então, a partir desse valor, que são aquisições até 13 mil, são feitas essas contratações e hoje, dessas 390 unidades cadastradas, 148 já fizeram pelo menos

0: uma aquisição.
1: E olha, a plataforma e o formulário de cadastro para fornecedores e órgãos públicos estão disponíveis no endereço oficial contratamaisbrasil.sistema.gov.br. Luciano.
2: Muito obrigada, Gabriela Noronha, pelas informações ao vivo aqui na Voz do Brasil.
3: O governo federal publicou no Diário Oficial resolução que define os segmentos que têm direito a crédito pelo Plano Brasil Soberano.
2: Tem direito a solicitar empréstimos ao BNDES, Banco Nacional de Desenvolvimento Econômico e Social, exportadores afetados pelas tarifas extras impostas pelos Estados Unidos e companhias e fornecedores que estão sofrendo com os conflitos no Oriente Médio.
3: Também podem acessar os recursos, projetos industriais e tecnológicos nas etapas de lavra, associadas a beneficiamento, refino ou transformação de minerais.
2: E ainda produtores de fertilizantes e setores industriais de relevância para a balança comercial brasileira.
3: Quem usa o pedágio eletrônico nas rodovias, aquele que você passa sem parar na cancela e efetua o pagamento depois, agora pode acompanhar seus registros por aplicativo.
2: Em um só local será possível conferir as passagens em pedágios, os valores e até dar uma entrada em contestação.
4: O pedágio eletrônico, chamado de Free Flow, permite a passagem de veículos pelos pontos de cobrança sem a necessidade de parada em cancelas ou cabines fiscais. E a partir de agora, o motorista que usa esse sistema vai poder consultar todos os registros de passagem por meio do aplicativo CNH do Brasil, que tem mais de 81 milhões de usuários. Será possível consultar registros nas rodovias que utilizam o sistema, sejam elas federais ou estaduais. O ministro dos Transportes, Jorge Santoro, deu detalhes sobre a plataforma.
5: Qualquer pessoa pode consultar as suas passagens nos postos de Free Flow no país inteiro. Com o aplicativo ela vai ter a noção exata se passou ou não passou, quando ela passou, em qual rodovia ela passou. Agora ele tem um órgão oficial que é a Senatran que diz, ele passou ali realmente. Ah, mas eu não passei. Então ele vai lá no aplicativo, ele pode fazer a contestação. Eu não passei, não concordo com aquela cobrança. E até nisso o aplicativo é mais moderno.
4: Hoje, 14 concessionárias já estão integradas à plataforma. O aplicativo envia notificações sobre a cobrança e o motorista tem até 30 dias para pagar pela passagem no pedágio. Mas atenção, o pagamento não é feito pela plataforma. O CNH do Brasil direciona o usuário ao canal disponibilizado pela concessionária. Reportagem Luciana Colares de Holanda.
3: Parentes de desaparecidos contam com a tecnologia para ajudar na localização dessas pessoas.
2: Em todo o país, postos de coleta de DNA do Ministério da Justiça e Segurança Pública estão preparados para receber os familiares que ainda não tenham doado material genético.
3: A doação é simples e aumenta as chances pela busca da pessoa que desapareceu.
6: São 342 postos de coleta disponíveis em todo o país. A coleta é uma forma de ampliar as chances de identificação de pessoas desaparecidas. O secretário nacional de segurança pública, Chico Lucas, explica que o DNA do familiar é incluído em bancos de perfis genéticos e pode ser comparado com materiais de pessoas encontradas vivas ou mortas, cuja identidade ainda não foi confirmada.
7: Existe, então, um universo de pessoas que ainda possam ser identificadas. Por quê? Porque muitas vezes os parentes não vão atrás, os parentes não sabem. A amostra só pode ser usada para fins de localização de desaparecidos, porque a pessoa pode ter receio de ser, por exemplo, comparado com um criminal. Então, essa identificação não serve a fins criminais, só civis.
6: Desde 2021, foram 815 identificações de pessoas desaparecidas através dos bancos de DNA. A recomendação é que participem da campanha, preferencialmente familiares biológicos diretos, pai ou mãe, filhos ou irmãos da pessoa desaparecida. Menores de idade também podem participar, acompanhados e autorizados por um responsável. A coleta é simples, feita com um cotonete ou uma pequena esponja na parte interna da bochecha. Não é necessário estar em jejum. Simone de Jesus, da Coordenação de Políticas sobre Pessoas Desaparecidas do Ministério da Justiça, defende que o procedimento ajuda na identificação.
8: Quem tem um familiar desaparecido, que doe seu material, que isso é uma possibilidade muito importante
0: de poder resolver e ter uma resposta numa situação que a gente sabe que é tão desesperadora para todos os familiares.
6: Quem já forneceu DNA em campanhas anteriores não precisa repetir o procedimento. O perfil continua armazenado e pode ser comparado em novos registros. O familiar deve procurar os postos indicados pelo Ministério da Justiça, munidos de documento de identificação, o memorando de encaminhamento da delegacia e, se possível, documentos da pessoa desaparecida. Reportagem Pablo Mundim.
2: Os endereços dos postos de coleta podem ser consultados em gov.br/MJ.
3: Escuta, acolhimento e orientação a mulheres em situação de vulnerabilidade.
2: A partir de hoje serão disponibilizados 100 mil teleatendimentos a elas pelo SUS.
3: Conheça os detalhes na reportagem de Graziele Bezerra.
8: O serviço é voltado a mulheres em situação de violência, mães atípicas e mulheres que cuidam de familiares com deficiência ou doenças raras. A expectativa é realizar até 100 mil teleatendimentos por mês a partir desta segunda-feira. As consultas poderão ser agendadas via Meu SUS Digital, como explica a secretária de Atendimento Especial da Saúde do Ministério da Saúde, Ana Luísa Caldas.
9: Essa oferta de maneira remota, de maneira na palma da mão, para a gente facilitar e, de fato, conseguir superar algumas barreiras de acesso. A gente sabe que a gente ainda não consegue ter a capilaridade que a gente gostaria de ter de serviços especializados em todos os territórios nacionais. Então, por que não utilizar também da saúde digital, atendimento remoto, a favor e em prol dessas pessoas no território?
8: Para agendar um atendimento, basta acessar o aplicativo Meu SUS Digital com a conta gov.br, selecionar a opção Acolhe Mais e realizar o cadastro. Em até 24 horas, a paciente receberá o contato da equipe do SUS para escolher a data e o horário da consulta. Cada usuária poderá realizar até 10 sessões, com possibilidade de realizar um novo ciclo quando necessário. Especialistas em saúde mental foram capacitadas para identificar situações de risco em que a paciente esteja, como explica o ministro da Saúde, Alexandre Padilha.
10: Começa com a psicóloga, combinando com aquela mulher, qual que é a palavra que você pode usar como código para interromper a consulta, se sentir em situação de risco, se o agressor passar por aqui, entrar por aqui, né? O papel vai ser acolher e buscar construir um conjunto do cuidado junto ali com o município, junto com a rede local, com as potências que a rede local tem, né?
8: Ao final das sessões, a mulher poderá ser encaminhada para a continuidade do cuidado em um centro de atenção psicossocial ou em um outro serviço da rede. O teleatendimento está disponível de segunda a sexta-feira, das 8 da manhã às 8 da noite, e aos sábados, das 8 da manhã às 2 da tarde. Reportagem Graziele Bezerra.
2: E uma ferramenta digital ajuda quem deseja se livrar do vício em bebidas alcoólicas.
3: Disponível no Meu SUS Digital, o Modera Brasil disponibiliza testes, dicas e informações e pode recomendar o usuário a procurar ajuda médica.
2: O tratamento para o alcoolismo está disponível no Sistema Único de Saúde.
11: Davi Alves de Souza, morador de Brasília, é filho de um pai alcoólatra e perdeu a mãe aos 7 anos de idade. Ele conta que encontrou na bebida uma forma de preencher o vazio deixado pela mãe. Aos 42 anos, decidiu buscar ajuda para abandonar a dependência.
12: Pedi trabalho, pedi esposa, e falei assim, eu não quero mais, eu acho que eu vou conseguir, eu tenho certeza que eu vou conseguir.
11: Dados do Ministério da Saúde apontam que cerca de 20% dos brasileiros com mais de 18 anos ingerem pelo menos 6 doses de álcool em uma única ocasião. O consumo excessivo é um dos principais fatores de risco para diversas doenças. Também provoca prejuízos emocionais e sociais, como lembra a gerente do Centro de Atenção Psicossocial, Álcool e Outras Drogas de Samambaia, Gabriele Tereza de Jesus.
13: Normalmente a família chega um momento que não quer mais, nem os filhos, nem a esposa, então eles vêm na questão do trabalho, deixam de ir ao trabalho ou perdem o emprego, ficam em situação de rua.
11: A ferramenta Modera Brasil, disponível no Meu SUS Digital, oferece meios de prevenção ao uso exagerado de bebidas alcoólicas. O aplicativo permite ao cidadão avaliar o padrão de consumo e recomenda, quando necessário, procurar os serviços da rede pública de saúde. O Modera Brasil foi desenvolvido pela Universidade de São Paulo em parceria com o Ministério da Saúde, como explica a secretária de Atenção Primária à Saúde, Ana Luísa Ferreira Caldas.
14: A aplicativo ele vem como uma ferramenta de autocuidado apoiado para fazer a avaliação do nosso consumo alcoólico enquanto cidadãos, mas também traz diversas ferramentas dentro do próprio aplicativo para educação em saúde, traz o consumo, né, de quanto que custa esse consumo alcoólico que as pessoas acabam utilizando na sociedade de maneira geral, exatamente para a gente poder fazer promoção da saúde, levar o autocuidado apoiado e conhecimento técnico baseado em evidência para a população se sentir também segura com as informações na palma da mão.
11: E para quem precisa de ajuda para enfrentar problemas relacionados ao consumo de álcool, a Unidade Básica de Saúde é a primeira porta de entrada para o cuidado no SUS. As equipes orientam como reduzir ou interromper o consumo e oferecem ainda tratamento de saúde para doenças associadas ao uso de bebidas e, quando necessário, encaminham para um atendimento especializado nos Centros de Atenção Psicossocial, Álcool e Outras Drogas, CAPES. Reportagem Cleide Lopes.
3: A vacinação de crianças e adolescentes menores de 15 anos segue em todo o país até 1º de setembro, dentro da campanha nacional de multivacinação.
2: Pais e também responsáveis devem procurar uma unidade de saúde e levar a caderneta de vacinação em papel ou pelo Meu SUS Digital para conferir se há doses em atraso e manter a proteção contra mais de 20 doenças.
3: No último sábado, o Dia D reforçou a mobilização com atendimento em unidades de saúde, pontos móveis e espaços públicos.
15: Em Brasília, o servidor público Daniel Moreira aproveitou o dia de folga para atualizar a caderneta de vacinação dos filhos.
16: Eu trouxe as crianças para verificar se a cobertura vacinal estava adequada, se não, e aproveitei e também verifiquei se as minhas vacinas estavam em dia.
15: Famílias inteiras reservaram o sábado para ficar em dia com a saúde. Unidades básicas de todo o país abriram as portas para a campanha de multivacinação. O ministro da Saúde, Alexandre Padilha, falou da importância da vacina.
17: Vocês, pais e mães atuais, só não têm paralisia infantil, só não tiveram meningite, só não tiveram sarampo, porque um dia o seu pai e a sua mãe saiu de casa e te levou para vacinar. Hoje a vacina está o ano inteiro lá. Se tiver dificuldade de levar na unidade de saúde, faz uma autorização para tomar a vacina na escola, que as equipes de saúde da família de todo o país vão até as escolas vacinar as crianças. Então tem toda a oportunidade para vacinar, manter sua criança protegida.
15: Por causa do surgimento de um surto de sarampo em vários países das Américas, a vacinação contra a doença está sendo reforçada, como destacou o ministro Alexandre Padilha.
17: Quem é de São Paulo, São Bernardo e Guarulhos, são três cidades que hoje têm pouco mais de 20 casos identificados desde o começo de julho, precisa tomar a vacina do sarampo, mesmo se achar que está com a caderneta atualizada.
15: O dia D de vacinação também atraiu idosos e gestantes aos postos de vacinação. Foi o caso da aposentada Dalva Dourado.
18: Sem as vacinas, não é como que a gente vai se livrar das epidemias, das doenças. Tem que vacinar.
15: Já a bancária Ana Paula Medeiros trouxe o filho e acabou também sendo vacinada.
19: Eu tomei três, todas que estavam em atraso, e aí agora já está tudo em dia.
15: A pequena Maria Clara de Andrade, de 10 anos, resumiu bem o sentimento de estar imunizada.
20: Se você pegar uma doença, pode ser pior do que vacinar, bem pior.
15: A campanha segue até o dia 1º de setembro, com a oferta de 20 vacinas do calendário nacional. A estratégia protege contra doenças graves como meningite, tuberculose, hepatite e cânceres associados ao HPV. Reportagem Luana Caro.
2: Já está disponível para consulta o quarto e último lote da restituição do Imposto de Renda 2026.
3: O valor pode ser creditado na conta do contribuinte até o dia 31 de agosto.
2: A consulta ao lote pode ser feita no portal ou no aplicativo da Receita Federal.
21: A consulta ao quarto lote de restituição do Imposto de Renda à Pessoa Física de 2026 começa nesta segunda-feira, dia 24 de agosto. O lote também inclui restituições residuais de anos anteriores. São 521.935 restituições, que somam quase R$1.240.000. O crédito será realizado em 31 de agosto e é feito somente em conta do titular da declaração. Entre os beneficiados estão contribuintes com prioridade legal, como idosos, pessoas com deficiência ou doença grave e contribuintes cuja a principal fonte de renda seja o magistério, A consulta pode ser feita no portal da Receita Federal, gov.br/Receita Federal, em Meu Imposto de Renda, e depois em Consultar Minha Restituição. Também é possível verificar a situação pelo aplicativo da Receita Federal. Se houver pendências na declaração, o contribuinte pode corrigir as informações por meio de uma declaração retificadora. Dilson Santa Fé, para a Voz do Brasil.
3: Apresentada esse mês, a versão atualizada de uma publicação com o mapeamento de riscos para a prevenção de desastres naturais no país.
2: O texto traz avanços científicos e técnicos das últimas décadas, desde a obra original publicada em 2007.
3: O objetivo é apoiar os municípios na elaboração de planos, projetos e obras de redução de riscos diante dos impactos trazidos pelas mudanças climáticas.
2: Entre elas, o fenômeno do El Niño, que traz impactos como chuvas acima da média na região sul e seca e calor acentuados na porção norte.
3: Foi o que apontou Rodolfo Moura, diretor do Departamento de Mitigação e Prevenção de Risco do Ministério das Cidades.
1: Só é possível atuar nos desastres se a gente conhece o risco. No momento que a gente está vivenciando agora, de crise climática, de possível intensificação dos processos com o El Niño que se avizinha. Então a gente entende que é um documento que pode já surtir efeito como um documento que pode trazer ações de prevenção de norte a sul do Brasil.
2: A publicação está disponível no site gov.br/cidades.
3: A música brasileira e suas partituras agora na internet.
2: Um espaço onde notas, acordes e melodias que fazem parte da nossa história estão a um clique de distância.
3: O novo portal de partituras amplia o acesso a esse patrimônio musical, colaborando também para o ensino musical brasileiro.
2: Chico Buarque, Tom Jobim, Hermeto Pascoal, nomes da música brasileira que agora têm partituras de suas composições reunidas na plataforma online Partituras Brasileiras. A diretora do Centro de Música da Fundação Nacional de Artes, Funarte, Eulícia Esteves, explica o que é possível encontrar no site.
5: Partituras do nosso cancioneiro popular, partituras de música de concerto, de compositores brasileiros, ou seja, é uma plataforma de partituras de compositores nacionais, para várias formações, para orquestras, para bandas e para instrumento solo também.
2: O acervo contempla materiais voltados ao ensino musical. Além das partituras, é possível também conhecer obras da música brasileira em formato digital. Na plataforma, o usuário pode pesquisar em itens como catálogo geral, ensino musical e Bienal da Música Brasileira Contemporânea. Eulícia Esteves, da Funarte, destaca quem pode usar o material.
5: Músicos, professores, pesquisadores, amantes da música brasileira de uma forma geral.
2: A plataforma vai permitir o aumento gradual do acervo, como explica o músico, pesquisador e professor Renato Borges.
22: Porque já existe uma quantidade razoável de repertório que é disponibilizado, né, e em projetos digitais a tendência é que essa quantidade vai aumentar com o passar do tempo.
2: A pesquisa da partitura pode ser feita pelo nome do compositor, título da obra e formação instrumental, como banda marcial, por exemplo. Também é possível pesquisar por diferentes instrumentos e tipos de voz, como soprano e tenor. O endereço da plataforma é partiturasbrasileiras.funarte.gov.br. Reportagem, Márcia Fernandes.
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2: A lista de espera do programa Universidade para Todos, o ProUni, para o segundo semestre do ano, recebe manifestações de interesse nos dias 26 e 27 de agosto, quarta e quinta-feira.
3: Podem participar os candidatos que não foram pré-selecionados nas chamadas anteriores e aqueles que não conseguiram vaga por falta de formação de turma.
2: O processo é gratuito e deve ser feito pelo Portal Único de Acesso ao Ensino Superior.
3: E essas foram as notícias do Governo Federal.
2: Uma realização da Secretaria de Comunicação Social da Presidência da República.
3: Com produção da empresa Brasil de Comunicação.
2: Fique agora com as notícias do Poder Judiciário e do Congresso Nacional. Uma boa noite.
3: Boa noite para você. Até amanhã.
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26: Supremo inicia audiência pública para debater a constitucionalidade de dispositivo.
0: aplicativos da lei antifacção.
4: TST discute o controle do uso de banheiro no trabalho.
0: STJ decide que judiciário só pode determinar tratamento pelo SUS no exterior em situações excepcionais.
4: Boa noite, eu sou o Arthur Filho.
0: E eu sou Walter Lima.
4: O Supremo iniciou hoje uma audiência pública para debater a constitucionalidade de dispositivos da lei antifacção.
0: Ao todo, 48 expositores foram admitidos para apresentar argumentos técnicos sobre dispositivos da nova legislação, que são questionados em 4 ações diretas de inconstitucionalidade em tramitação na Corte.
4: Oficialmente denominada Marco Legal do Combate ao Crime Organizado, a lei que entrou em vigor em março alterou o Código Penal, o Código de Processo Penal e outras leis penais.
0: O texto define como facção criminosa o agrupamento de pelo menos 3 pessoas que empreguem violência, grave ameaça ou coação para exercer controle territorial ou social, intimidar a população e autoridades ou atacar serviços estruturais essenciais. A audiência será retomada amanhã pela manhã e se estende na parte da tarde.
4: Judiciário só pode obrigar o SUS a custear tratamento médico no exterior em casos excepcionais, como comprovação de que não há tratamento eficaz disponível no Brasil.
0: Para o STJ, o direito à saúde não garante acesso à melhor tecnologia médica disponível no mundo. Fátima Uchoa.
6: Com esse entendimento, a segunda turma do STJ manteve a negativa do TRF4 para que a União custeasse o transplante intestinal e o tratamento de uma menina de 11 anos em hospital dos Estados Unidos. O ministro relator Marco Aurélio Belize explicou que havia dados técnicos sobre hospitais brasileiros habilitados para o referido transplante. O ministro também ressaltou que a proteção integral assegurada a crianças e adolescentes não afasta a necessidade de observar os critérios técnicos, a organização do SUS e a igualdade na distribuição de recursos, devendo a proteção integral ser harmonizada com a sustentabilidade do sistema e com as escolhas legítimas de política pública.
4: O TST faz audiência pública nesta terça-feira para debater o controle e a limitação do uso de banheiro por empregados durante o trabalho.
0: O assunto diz respeito principalmente a setores específicos como teleatendimento e frigoríficos. Simone Moura.
7: Para muitos trabalhadores, o tempo de trabalho é tão cronometrado que é difícil até ir ao banheiro durante o serviço. Mas essa é uma necessidade básica de qualquer pessoa. Por isso, o assunto virou tema de audiência aqui no TST. O Tribunal Superior do Trabalho quer ouvir trabalhadores, empresários, médicos, para discutir a possibilidade de acordos e convenções coletivas flexibilizarem regras relacionadas ao uso de banheiros em atividades como teleatendimento e frigoríficos. A audiência será realizada às 2 horas da tarde desta terça-feira na sede do TST, com transmissão ao vivo pelo canal do Tribunal no YouTube.
4: Participação dos eleitores é destacada pelo presidente do TSE durante a eleição simulada no Maranhão.
0: O teste reuniu mais de 1000 eleitores e reproduziu as condições de uma eleição real. Vitor Struck.
9: A participação dos eleitores é fundamental para garantir a força e a legitimidade da democracia. A avaliação é do presidente do TSE, ministro Cássio Nunes Marques, que acompanhou uma eleição simulada em Paulino Neves, no Maranhão. A iniciativa, promovida pelo TRE do Maranhão, é acompanhada pelo TSE. Funcionou como um ensaio para as eleições gerais de 2026. A simulação reproduziu as etapas de uma eleição real, desde o primeiro voto até a emissão do boletim de urna no fim do dia. Técnicos e observadores do TSE acompanharam a operação. Segundo o presidente do tribunal, o uso da tecnologia na justiça eleitoral tem como objetivo garantir que a vontade do eleitor seja registrada de forma exata, transparente e segura.
10: A tecnologia, para essa justiça especializada, nunca representou um fim em si mesmo, mas sim o meio pelo qual garantimos que a vontade do eleitor seja registrada de forma exata, transparente e inviolável.
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4: A você, uma boa noite.
0: E até amanhã.
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8: Eu sou Paula Groba.
11: E eu sou Ricardo Nakaoka.
8: E estes são os destaques de hoje do Jornal do Senado, que começa agora.
11: Fim da escala 6x1 é defendida em sessão de homenagem ao Tribunal Superior do Trabalho.
8: PEC com mudanças na segurança pública chega ao Senado.
11: Campanha mobiliza familiares de desaparecidos para coleta de DNA.
8: Boa noite.
11: Boa noite.
8: O mundo do trabalho mudou, os desafios também. A inteligência artificial, a automação e as plataformas digitais estão transformando profissões, jornadas e relações entre trabalhadores e empregadores. Em meio a tantas mudanças, velhos problemas permanecem, mas ganham novas formas.
11: Uma sessão especial do Senado celebrou nesta segunda-feira os 80 anos do Tribunal Superior do Trabalho. Durante o evento, parlamentares e representantes da Justiça Trabalhista defenderam o fim da escala 6x1 e o combate à precarização no mercado laboral. A repórter Marcela Diniz traz os detalhes.
12: Em 1946, o então Conselho Nacional do Trabalho passou a integrar oficialmente o Poder Judiciário e a se chamar Tribunal Superior do Trabalho. De lá até hoje, muita coisa mudou nas relações entre patrões e empregados. Terceirização, trabalho intermitente e outros tipos de contrato que não abrangem direitos que eram consagrados em outros tempos, como férias remuneradas e auxílio-doença. A tecnologia também impactou o mundo laboral. Diante dessa realidade, a Justiça do Trabalho precisa compreender os novos cenários e assegurar proteção ao elo mais fraco, o trabalhador. O presidente do TST, ministro Luiz Felipe Vieira de Melo Filho, comentou esse desafio.
13: A inteligência artificial, a automação, a economia digital e o trabalho intermediado por plataformas já fazem parte da realidade de milhões de pessoas. A própria noção de tempo e local de trabalho passa por profundas mudanças. A velha exploração do trabalho assume novas faces e desafia, cotidianamente, o mistério de distribuir justiça social.
12: O senador Paulo Paim, do PT do Rio Grande do Sul, defendeu que o Congresso aprove leis que garantam proteção trabalhista e o direito de viver para além do trabalho.
14: É urgente que o Brasil ponha o fim da escala 6x1 e promova a redução da jornada de trabalho para 40 horas semanais sem redução salarial. Isso é modernizar as relações de trabalho.
12: Ministros do TST já defenderam publicamente a aprovação da proposta de emenda à Constituição que acaba com a escala 6x1 e reduz a jornada máxima para 40 horas semanais. A PEC está na Comissão de Constituição e Justiça do Senado.
8: O Senado analisa o projeto de lei que torna obrigatória a realização do teste do bafômetro ou exames toxicológicos para todos os condutores envolvidos em acidentes de trânsito.
11: A proposta também estabelece que o crime de homicídio culposo ao volante sob efeito de álcool ou drogas seja inafiançável. A reportagem é de Bruno Lourenço.
16: O projeto torna obrigatória a testagem de alcoolemia ou de outras substâncias psicoativas em motoristas envolvidos em sinistros. O autor, senador Fabiano Contarato, do PT do Espírito Santo, que já foi delegado, afirma que a medida busca evitar dúvidas na perícia e agilizar a identificação de casos de embriaguez logo após a ocorrência.
26: O que o projeto faz é que, em estado flagrancial, ele vai ser preso em flagrante. Aí o juiz, na audiência de custódia, é que vai avaliar se ele vai manter a prisão em flagrante ou se ele vai converter a prisão em flagrante preventivo.
16: Além da testagem compulsória, a proposta veda a concessão de fiança nos casos em que o motorista alcoolizado ou drogado causar a morte de outra pessoa. A medida já foi aprovada na Comissão de Segurança Pública.
8: E a segurança pública pode ganhar novas regras diretamente na Constituição. A chamada PEC da Segurança Pública começa a avançar no Senado após ser enviada à Comissão de Constituição e Justiça. Entre outros pontos, a proposta prevê maior integração das ações de segurança entre União, Estados e Municípios.
11: Com a escolha de um relator, o texto poderá entrar na fase de discussão. Os detalhes com o repórter Herman Kulitz.
27: A chamada PEC da Segurança Pública busca modificar a Constituição com o objetivo de combater com mais rigor o crime organizado, de ampliar a atuação da Polícia Federal, de criar polícias municipais, de aumentar os recursos para a segurança pública e para o sistema penitenciário, além de trazer outras medidas que ajudem no enfrentamento da criminalidade. Como destacou o relator da proposta, senador Rogério Carvalho, do PT de Sergipe.
28: Para que a gente possa aprovar definitivamente uma emenda constitucional que defina claramente o financiamento do sistema prisional brasileiro, que a gente possa integrar os órgãos de segurança pública municipais, estaduais e federal, que possa integrar as inteligências e com isso ter mais financiamento e mais gestão da segurança pública, responsabilizando todos os entes federados e assim garantir ao povo brasileiro o direito à segurança, à liberdade de ir e vir.
27: Após análise na comissão, o texto poderá seguir para o plenário do Senado, onde precisará de pelo menos 49 votos favoráveis em 2 turnos para ser aprovada.
8: E familiares de pessoas desaparecidas podem procurar até a próxima sexta-feira pontos de coleta em todo o país para fornecer o material genético.
11: O DNA poderá ser comparado com bancos de dados e auxiliar na identificação e localização de desaparecidos. Repórter Rodrigo Rezende.
1: Até a próxima sexta-feira, 28 de agosto, familiares de pessoas desaparecidas podem entrar em contato com as secretarias de segurança dos 26 estados do país e do Distrito Federal para que profissionais façam a coleta de DNA e outros materiais que permitam o auxílio na busca pelos desaparecidos. A presidente da Comissão de Direitos Humanos do Senado, senadora Damaris Alves, do Republicanos do Distrito Federal, afirma que a situação é urgente.
5: A Comissão de Direitos Humanos tem dado uma atenção especial porque hoje no Brasil nós estamos com mais de 100 mil pessoas desaparecidas. E mais de 55 mil são crianças. Onde estão nossas crianças?
1: A coleta de DNA é indolor e deve ser preferencialmente feita por familiares de primeiro grau da pessoa desaparecida, caso de pai, mãe, filhos ou irmãos. Para mais informações, acesse gov.br/MJ.
8: O projeto que transforma em lei o mapa do caminho para zerar o desmatamento e fazer a transição energética no Brasil está em análise nas comissões do Senado.
11: A ideia de mapa do caminho foi apresentada pelo Brasil na COP30 no ano passado em Belém. Repórter César Mendes.
15: O projeto do senador Beto Faro, do PT do Pará, inclui na Política Nacional sobre Mudança do Clima os mapas para uma transição justa à economia de baixo carbono e para o desmatamento zero. Segundo o autor, a medida transforma essas diretrizes em política de Estado e pode servir de referência a outros países em desenvolvimento. O climatologista Carlos Nobre também defende ações de restauração florestal em grande escala.
17: 4 biomas brasileiros estão na beira do ponto de retorno: Amazônia, Cerrado, Pantanal e Caatinga. É essencial que o Brasil vá nessa linha desses mapas.
15: O mapa do caminho vai permitir um planejamento de longo prazo para o Brasil reduzir suas emissões e combater o desmatamento, alinhado com os compromissos internacionais assumidos no Acordo de Paris.
18: Eleições 2026.
8: O dinheiro é um dos combustíveis das eleições. É ele que ajuda a financiar campanhas, pagar equipes, produzir materiais e levar candidatos até os eleitores. Neste ano, quase 5 bilhões de reais estarão disponíveis para a disputa eleitoral.
11: Mas afinal, de onde vem todo esse dinheiro? E como ele é dividido entre partidos e candidatos? A repórter Patrícia Oliveira explica.
19: O fundo eleitoral é formado por dinheiro público e é destinado apenas para as campanhas em ano de eleições. Em 2026, dos quase 5 bilhões de reais para os 30 partidos registrados no TSE, o PL é que vai ficar com a maior fatia, cerca de 882 milhões de reais. A divisão leva em conta o tamanho das bancadas na Câmara e os votos recebidos pelos partidos na eleição anterior para deputado federal. Também considera a representação no Senado e 2% são divididos igualmente entre todas as legendas. Os partidos definem como distribuir a sua parcela entre os candidatos, como explica o cientista político Rafael Favetti.
20: Os partidos, a rigor, podem usar livremente, tal qual a sua diretoria executiva queira usar na campanha. Porém, os partidos prestam contas à Justiça Eleitoral terminadas as eleições.
19: O eleitor pode acompanhar essa prestação de contas dos partidos pelo site do TSE.
11: Portal e-Cidadania. Apresente sua ideia legislativa, participe de audiências públicas e sabatinas ou opine sobre uma proposta em debate no Senado. Acesse senado.leg.br/e-cidadania. Com edição de Paula Groba e trabalhos técnicos de João Lira, o Jornal do Senado fica por aqui. Acompanhe agora as notícias da Câmara dos Deputados. Boa noite.
8: Boa noite e até amanhã.

0: Câmara dos Deputados.
1: Projeto estimula energia limpa em assentamentos da reforma agrária.
2: Deputados atualizam regulamentação dos profissionais da radiologia.
1: Propostas ampliam controle sanitário sobre suplementos alimentares.
2: Boa noite. Projetos que ampliam o controle sanitário sobre suplementos alimentares estão prontos para serem incluídos na pauta de votações do plenário da Câmara. Saiba mais sobre o assunto na reportagem de José Carlos Oliveira.
3: O deputado Felipe Carreiras, do PSB de Pernambuco, acredita em rápida aprovação de propostas que ampliam o controle sanitário e as punições para fraudes e publicidade enganosa em torno dos suplementos alimentares. Os três projetos de lei foram recomendados pelo grupo de trabalho que ele coordenou na Câmara dos Deputados, já tiveram o regime de urgência aprovado e, portanto, estão prontos para votação no plenário. Além de criminalização e aumento de multa diante de irregularidades, as propostas têm foco em segurança alimentar.
4: Nós temos a grande chance de ter uma legislação moderna, de referência internacional, na medida que nós procuramos enxergar todos os mercados mundiais que comercializam suplemento. A gente pensa uma proibição e uma multa para a rede social que estiver possibilitando esse tipo de propagação indiscriminada, assim como as big techs que ofertam no Mercado Livre, no Amazon, na Shopee, esse tipo de produto. Pior do que a suplementação inadequada é a substância falsificada. E está entrando no Brasil, sendo sugerida por esses digital influencers que não têm nem informação médica.
3: Entre 2000 e 2025, 63% dos processos analisados pela Agência Nacional de Vigilância Sanitária foram relacionados a suplementos, envolvendo uso de anabolizantes, manipulação do teor de proteínas e rótulos irregulares. Nas audiências públicas promovidas pelo grupo de trabalho entre outubro do ano passado e março deste ano, técnicos da Anvisa relataram casos de suplemento ômega 3 feito apenas de óleo vegetal com aroma de peixe, whey protein e creatina à base de farinha com saborizante e substâncias tóxicas do agronegócio em laboratório de suplemento alimentar. Felipe Carreiras deverá ser o relator das propostas de controle sanitário dos suplementos alimentares no plenário da Câmara. O deputado lembrou que as audiências no grupo de trabalho ouviram todos os setores envolvidos, desde as empresas até médicos e nutrólogos. Da Rádio Câmara de Brasília, José Carlos Oliveira.
0: Saúde.
1: Baleia Rossi, do MDB de São Paulo, apresentou projeto que estabelece diretrizes para ampliar a atenção à saúde da mulher durante o climatério e a menopausa no SUS. Ele explica que a ideia é qualificar o atendimento, ampliar o diagnóstico e facilitar o acesso a tratamentos.
2: O texto também institui a Semana Nacional de Conscientização sobre o Climatério e a Menopausa, a ser realizada na primeira quinzena de março. O objetivo, segundo Baleia Rossi, é ampliar a informação sobre o tema, reduzir estigmas e fortalecer as ações de educação em saúde.
0: Previdência.
1: Júnior Lourenço, do Maranhão, é favorável ao projeto que regulamenta a aposentadoria especial de agentes comunitários de saúde e de combate às endemias. Para ele, a medida é importante para garantir direitos previdenciários àqueles que atendem diretamente à população.
2: Júnior Lourenço explica que a proposta prevê aposentadoria com integralidade e paridade aos 50 anos para mulheres e aos 52 para homens, após 20 anos de atividade. O texto também estabelece regras para quem tem tempo de serviço em outras funções.
0: Trabalho.
1: Projeto de Rodrigo Valadares, do PL de Sergipe, cria uma modalidade de aprendizagem voltada a jovens egressos do serviço militar obrigatório. O texto permite que empresas de segurança privada substituam a cota de aprendizes pela concessão de bolsas preparatórias a esses jovens.
2: Rodrigo Valadares explica que o projeto reduz para 19 anos a idade mínima para atuação como vigilante de quem comprovar a prestação do serviço militar e dispensa. Para ele, a medida amplia a inserção de ex-militares no mercado de trabalho e reduz a vulnerabilidade desses jovens.
0: Votação.
1: O projeto que amplia o reconhecimento de profissionais da radiologia foi alterado na Câmara e retorna ao Senado para análise das modificações. Saiba mais com a repórter Sofia Peçanha.
5: A Comissão de Constituição e Justiça aprovou o projeto que atualiza a regulamentação das profissões de técnico e tecnólogo em radiologia e de bacharel em ciências radiológicas. A proposta, já aprovada pelo Senado, altera a lei que regula o exercício das profissões da área desde 1985. Entre as mudanças está o reconhecimento formal das categorias de bacharel, tecnólogo e técnico em radiologia, tecnologia, além da ampliação das áreas de atuação profissional. O texto busca adequar a legislação às novas tecnologias utilizadas em exames e tratamentos de saúde, além de atividades industriais e de segurança que utilizam radiação. O projeto já havia sido aprovado pela Comissão de Saúde. Na reunião, o relator, o deputado Ricardo Silva, do PSD de São Paulo, destacou a importância desses profissionais para o funcionamento dos serviços de saúde.
6: Eles buscam beneficiar os profissionais técnicos em radiologia, os quais têm atuação relevante nos serviços de saúde, principalmente na produção de exames radiológicos indispensáveis ao diagnóstico de patologias.
5: Além de atualizar as regras para o exercício da profissão, o texto determina quem pode obter registro nos conselhos regionais de técnicos em radiologia, estabelece regras para a supervisão das técnicas radiológicas e reforça exigências relacionadas à proteção radiológica e à segurança dos trabalhadores e usuários dos serviços. Na prática, a proposta busca dar mais segurança jurídica aos profissionais ao definir quem pode atuar em cada atividade e quais são as responsabilidades de cada função. Durante a votação na Comissão de Constituição e Justiça, a deputada Érica Cocai, do PT do Distrito Federal, defendeu a proposta, afirmando que uma das principais mudanças é o reconhecimento dos tecnólogos em radiologia na legislação.
7: E por fim dizer que nós temos uma legislação que é uma legislação antiga, que não previa o tecnólogo, e tecnólogo agora vai poder fazer concurso público. Tecnólogo vai poder adentrar na saúde como tecnólogo. Portanto, é um reconhecimento.
5: Como a proposta que atualiza a regulamentação dos profissionais das técnicas radiológicas sofreu alterações durante sua análise na Câmara, ela retorna agora ao Senado para análise dessas modificações. Da Rádio Câmara de Brasília, Sofia Peçanha.
0: Desenvolvimento regional.
2: O grupo do PL do Rio Grande do Sul defende a criação de um regime excepcional para agilizar obras e compras em estados e municípios atingidos por calamidades climáticas. A medida flexibiliza regras de licitação e reduz prazos para acelerar a reconstrução da infraestrutura pública.
8: O projeto também permite contratações simplificadas para obras de prevenção, como drenagem, contenção de encostas e sistemas de alerta. Zucco explica que a intenção é reduzir a burocracia sem abrir mão da transparência e da fiscalização dos recursos públicos.
0: Meio ambiente.
2: Mário Negromonte Júnior, do PSB, pede que a Comissão de Finanças e Tributação realize uma audiência pública para discutir os impactos econômicos, fiscais e patrimoniais da atuação do ICMBio e das unidades de conservação federais em Una, no sul da Bahia.
8: Segundo Mário Negromonte Júnior, as restrições ambientais afetam atividades agropecuárias, investimentos, acesso ao crédito e a arrecadação do município. Ele defende um debate para conciliar a preservação ambiental com segurança jurídica dos proprietários e o desenvolvimento da região.
0: Transportes.
2: A Câmara aprovou e encaminhou para análise do Senado o projeto que prorroga até 2032 a dispensa do adicional ao frete para a renovação da marinha mercante em transportes com origem ou destino nas regiões Norte e Nordeste. André Abidon, do PP do Amapá, observa que a cobrança pode representar de 8 a 40% do valor do frete.
8: De acordo com André Abidon, a prorrogação ajuda a reduzir os custos de transporte e dá mais segurança para empresas planejarem investimentos nas duas regiões. O benefício vale para a navegação entre portos brasileiros e para o transporte por rios e lagos.
0: Economia.
2: Afonso Florenci, do PT da Bahia, assina projeto que cria a Lei de Proteção da Soberania Econômica Nacional contra sanções estrangeiras. A proposta proíbe que sanções unilaterais impostas por outros países produzam efeitos no Brasil.
8: De acordo com Afonso Florenci, a medida protege a autonomia do país e impede o encerramento injustificado de contas bancárias e contratos por exigências externas. O deputado sustenta que o objetivo é proteger a economia e a legislação de interferências estrangeiras.
2: A proposta de emenda à Constituição que amplia a imunidade tributária de organizações religiosas foi aprovada na Câmara. Gabriel Mota, do União de Roraima, explica que o texto também impede a cobrança de impostos na aquisição de bens e serviços necessários ao funcionamento das instituições.
8: Gabriel Mota avalia que a mudança dá mais segurança jurídica à aplicação do benefício tributário. A proposta se estende a creches, asilos, orfanatos, monastérios, seminários e comunidades terapêuticas sem fins lucrativos geridas por essas organizações.
0: Agricultura.
2: Uma comissão aprovou o projeto que institui incentivos à geração de energia limpa em assentamentos da reforma agrária. A repórter Maria Neves tem mais detalhes.
9: A Comissão de Minas e Energia da Câmara aprovou o projeto do deputado Mercinho Lucena, do PSD da Paraíba, que cria incentivos para a geração de energia elétrica de fontes renováveis em áreas da União destinadas à reforma agrária. Pelo texto, poderão se beneficiar da lei pessoas físicas ou jurídicas organizadas em cooperativas e associações que representem assentados. Para viabilizar a geração de energia limpa nos assentamentos, a proposta assegura acesso prioritário a linhas de financiamento em bancos públicos e prioridade no licenciamento de obras de rede elétrica. O projeto também permite que o excedente de energia de microgeração e de minigeração distribuída seja adquirido por distribuidoras ou órgãos públicos. De acordo com o relator, deputado Júlio Lopes, do PP do Rio de Janeiro, o projeto cria a possibilidade para que cerca de 1 milhão de famílias acessem novas fontes de renda por meio da comercialização de excedentes energéticos. Na opinião do parlamentar, ao permitir que essas famílias instalem e operem usinas de energia limpa, o projeto cria um ambiente de negócios favorável ao cooperativismo e ao associativismo rural.
10: É um projeto que tem um mérito muito especial de dar àquelas pessoas que estão em áreas destinadas à reforma agrária. Portanto, pessoas que não têm propriedade, que não têm terra, que não têm outras possibilidades de desenvolverem projetos de energia. E a partir desses projetos terem uma capitalização, terem uma renda. E eu entendi que isso será de grande valia para a capitalização dessas áreas mais pobres do Brasil, ajudando essas populações menos assistidas.
9: O projeto que cria incentivos para a geração de energia renovável em assentamentos da reforma agrária ainda será analisado pelas comissões de Agricultura, de Finanças e Tributação e de Constituição e Justiça. Da Rádio Câmara de Brasília, Maria Neves.
8: Marcelo Moraes, do PL do Rio Grande do Sul, é favorável ao projeto que atualiza as regras do crédito fundiário para a compra de imóveis rurais. Segundo o deputado, a proposta torna a política de acesso à terra mais justa ao considerar as diferenças de preços entre as regiões do país.
2: Marcelo Moraes afirma que os limites atuais estão defasados e dificultam o acesso de agricultores familiares ao programa. Para ele, a medida fortalece o crédito fundiário, amplia a inclusão produtiva e contribui para o desenvolvimento regional e a segurança alimentar.
0: Esporte.
8: Oliveira Maia, do União da Bahia, é autor da proposta que proíbe a publicidade, a propaganda e o patrocínio de apostas de cota fixa, as chamadas bets, em todo o país. O projeto ainda veda a contratação de influenciadores, atletas e celebridades para divulgar as apostas.
2: O texto proíbe também o patrocínio de eventos e a utilização de marcas de bets em estádios, arenas e outras instalações. Arthur Oliveira Maia acrescenta que 20% da área de exposição das plataformas de apostas deve ser destinada a alerta sobre os riscos do jogo.
0: Ciência e tecnologia.
8: Fernanda Coelho Filho, do União de Pernambuco, solicita a criação da Frente Parlamentar em Defesa do Programa Espacial Brasileiro. O deputado entende que o colegiado pode colaborar com a formulação de políticas públicas voltadas para o setor espacial e de inovação tecnológica.
2: Fernando Coelho Filho afirma que a iniciativa visa fortalecer a soberania nacional com o desenvolvimento de programas em telecomunicações e monitoramento climático e territorial. Ele argumenta que a frente vai atuar para garantir recursos orçamentários para o setor.
8: Antônio Doido, do MDB do Pará, celebra a aprovação na Câmara de projeto que impede o bloqueio de recursos do Fundo de Universalização dos Serviços de Telecomunicações. Ele ressalta a importância do FUST no financiamento de ações para ampliar o acesso à internet no país.
2: Antônio Doido avalia que a medida pode assegurar mais recursos para levar internet de qualidade a escolas públicas, áreas rurais e comunidades que ainda não têm atendimento adequado. O texto também prevê mais investimentos para a infraestrutura das próprias operadoras.
8: Juscelino Filho, do Maranhão, é favorável ao projeto que estabelece novas regras para o compartilhamento de postes de energia elétrica por empresas de telecomunicações. A proposta busca ampliar a organização das redes e garantir acesso isonômico à infraestrutura.
2: O texto atribui à ANEEL e à Anatel a definição das regras técnicas e econômicas do compartilhamento e prevê prazo de 5 anos para regularizar ocupações irregulares. A proposta, que tem o apoio de Juscelino Filho, também incentiva a modernização da infraestrutura.
0: Segurança Pública.
8: Mário Frias, do PL de São Paulo, defende ampliar o prazo da prisão temporária em investigações de organizações criminosas e associações criminosas de alta complexidade. A medida vale para casos que dependam de provas como quebras de sigilo e análise de dados digitais.
2: Pela proposta, a prisão temporária poderá durar até 40 dias, com possibilidade de prorrogação por igual período, mediante decisão judicial fundamentada. Segundo Mário Frias, o texto também estabelece prazo de 30 dias para o Ministério Público se manifestar após a conclusão do inquérito.
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0: Justiça.
8: Felipe Francischini, do Podemos, do Paraná, quer reforçar a proteção patrimonial da mulher na dissolução do casamento ou da união estável. Ele defende que medidas de bloqueio e proteção de bens não poderão atingir imóveis ou outros bens dados como garantia em financiamentos.
2: Felipe Francischini afirma que a medida evita que bens que ainda pertencem juridicamente ao banco ou a outro credor sejam incluídos na proteção patrimonial. Segundo o deputado, a intenção é assegurar que as medidas incidam apenas sobre bens efetivamente disponíveis.
0: Últimas notícias.
8: O jornal Câmara dos Deputados irá a Salvador nesta sexta-feira para mais uma gravação itinerante da Voz do Brasil nos estúdios de emissoras da Rede Câmara de Rádio.
2: Lado a lado, um âncora da Rádio Câmara de Brasília e um âncora da emissora local vão apresentar as principais notícias do dia. O programa gravado em Salvador irá ao ar na próxima segunda, dia 31.
8: Termina agora o jornal Câmara dos Deputados, produzido pela Rádio Câmara, com trabalhos técnicos de Everson Urani e apresentação de Márcio Aquiles Sardi e Val Monteiro. Boa noite.
2: Uma ótima noite. Você fica agora com o Minuto do TCU.
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0: 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Boa noite.

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Uma ótima noite para você, são 10 horas em ponto, horário de Brasília. Tá começando mais uma edição do nosso Love Songs Nativa. Hoje é segunda-feira e segunda-feira daquele jeitinho que a gente gosta, né? Falando de amor, de carinho, de saudade, de paixão e todos os sentimentos que fazem o coração bater mais forte. E hoje a trilha sonora é para quem tá apaixonado, para quem tá vivendo uma história de amor, para quem sente saudade de alguém especial ou simplesmente para aquela pessoa que acredita que uma boa música também é uma forma de dizer eu te amo. Aqui você participa com a gente, manda o seu recado por texto, por áudio, você vai declarar o seu amor, mandar aquela indireta, você vai contar para quem você está dedicando a música que a gente toca. Aqui no Love Songs é assim, cada canção pode carregar uma história, um sentimento e também um coração batendo forte. Aumenta o som, deixa o coração falar mais alto e vem comigo nessa noite cheia de músicas apaixonadas. Tá no ar o nosso Love Songs. Eu sou o Fernando Teles e eu tô aqui com você até as 2 da manhã. Você manda o seu recado pelo nosso WhatsApp 9198-409-6019 e concorre a prêmios também. No final da primeira hora, a gente vai te dar uma bolsa personalizada da Nativa. É muito linda. Você vai levar para o trabalho, para academia, para aquela viagem rápida, né? Que você precisa levar pouca coisa, pouca roupa. Vai ser bem útil na sua rotina. Então manda o seu recado especial. Como eu disse, pode ser áudio e pode ser texto. 9198-409-6019. Aumenta o volume do seu rádio, tá no ar o Love Songs Nativa dessa segunda. Começando com o Caetano Veloso. Você é linda. São 10:02, hora de Brasília. Ótima noite, bem-vindo, bem-vinda.

0: A Nativa é tudo e muito mais, o amor do César Menotti e do Fabiano. Fica comigo, é o Love Songs, da sua Nativa até as duas da manhã, falando de amor, de carinho, de sentimento, de amizade, e claro, com a sua participação, seu recado de texto, de áudio, pelo nosso WhatsApp. Se você não anotou ainda o nosso novo número, tome nota. 9198-409-6019. Bom, a Juliana Martins manda pro Rafael Oliveira. Amor, cada momento ao seu lado faz a minha vida ficar mais bonita. Obrigado por ser o meu carinho, meu companheiro, meu porto seguro. Eu te amo cada dia mais. A Camila Ferreira manda para o Lucas. Meu amor, mesmo nos dias mais corridos, basta eu pensar em você para o meu coração se acalmar. Que a nossa história continue sendo cheia de cumplicidade, carinho e muitos momentos inesquecíveis. Mais um recado aqui da Mariana Costa para o Gabriel. Eu quero que você saiba que você é uma das melhores partes da minha vida. Seu sorriso ilumina meus dias e o seu abraço é o lugar onde eu sempre quero estar. Te amo demais. O André Carvalho manda pra Bia. Bia, meu amor, olha, não importa quantos dias passem, eu sempre vou escolher você. Obrigado por todo o carinho, por cada sorriso, por fazer o meu coração acreditar ainda mais no amor. Tem áudio também. A Jaque manda pro Guilherme. Diga, Jaque.
1: Que é Jaque. E meu recadinho de hoje vai pra ele. Oi, Guilherme, meu amor. Vim aqui pra te dizer que eu sou muito grata por ter te conhecido. Muito obrigada pelo nosso amor, amizade, companheirismo, respeito, confiança. Obrigada por ser você. Obrigado por tudo e obrigada por tanto. Eu te amo.
0: Obrigado, Jaque. Agora são 10h20, hora de Brasília. Emílio Santiago.

A Nativa é tudo e muito mais amor. Edson Hudson é amor demais no Love Songs. Jim Diamond, Ícaro e Gilmar e também Emílio e Eduardo. São 10h35, horário em Brasília. O recado da Fernanda de Souza para o Marcelo. Marcelo, você chegou na minha vida e trouxe um novo significado para cada dia. Que nunca nos faltem carinho, cumplicidade e motivos para a gente sorrir juntos. Te amo demais. O Thiago mandou um recado para Larissa Nogueira. Quero que você saiba que o meu coração escolhe você todos os dias. Obrigado por estar ao meu lado, por cada abraço, cada sorriso e por tornar a minha vida muito mais especial. Você aí quer mandar um recado também de amor, de amizade, de saudade? Então envia pelo nosso WhatsApp 91984096019. 91984096019. E no final da hora você pode ganhar também uma bolsa personalizada da Nativa.

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7: O zagueiro Ezri Konsa, da seleção inglesa e também do Aston Villa, foi contratado pelo Arsenal. A negociação pode chegar a 55 milhões de libras, incluindo bônus. Ele assinou um contrato de longa duração com o campeão da Premier League. No Aston Villa, ele jogou por 6 anos. Antes, jogou no Brentford.
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9: Fala galera ligada na Nativa, tá na hora da dica de saúde por aqui. E a dica de hoje é simples, mas é fundamental. Então anote aí, cuide de sua mente. É isso mesmo, o estresse e a ansiedade podem afetar não só o emocional, mas também o corpo. Você sabia disso? Então reserve um tempinho para você. Pode ser uma caminhada, ouvir sua música favorita aqui na Nativa, claro. Ou até 5 minutos de respiração profunda. Só isso já ajuda aí muito. E não esqueça, dormir bem, se alimentar direito e praticar atividades físicas ajudam e muito a manter o equilíbrio mental. Tudo isso é muito importante. Saúde não é só física, é mental também. Cuide-se e continue sempre ligado aqui na Nativa FM para mais dicas como essa. Eu volto em breve, até a próxima. Tchau, tchau.
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13: 19 para as 11 horas de Brasília. Ótima noite para você, obrigado pela companhia. Legião Urbana.

0: Nativa é tudo e muito mais amor, muito mais paixão. Love Songs. Gustavo Lima, Minha Estrela Perdida. São 10h51. 9 para as 11, hora de Brasília. Seguimos com os seus recados aqui pelo nosso WhatsApp 9198-409-6019. Juliana Silva manda para o Marcos Santos. Meu amor, você é aquela pessoa que faz o meu coração sorrir todos os dias. Obrigada por todo o carinho, por tomar conta da minha vida. Como eu te amo. Ai, o amor é lindo, hein? Lucas Oliveira manda para Ana Souza. Não preciso de grandes coisas para ser feliz. Basta ter você ao meu lado, isso eu tenho. Seu abraço é meu lugar favorito e seu sorriso é a minha inspiração. Rafael, quer dizer, a Mariana manda para o Rafael. Cada dia ao seu lado me mostra o quanto vale a pena acreditar no amor. Que a nossa história continue cheia de carinho, cumplicidade e muitos momentos especiais. O Carlos Almeida manda para Rose. Você chegou, deixou meu dia mais leve, meu sorriso sincero, meu coração ó, mais feliz. Que bom que você existe, te amo hoje e sempre. Tem áudio também aqui da Fernanda para o Antônio. Diga aí, Fê.
1: Fernanda, e meu recadinho de hoje vai para meu grande amor, o Antônio. Amor, quero te dizer o quanto você é especial, quanto sou sua fã e dizer que eu te amo demais e agradeço a Deus todos os dias por ele ter colocado você na minha vida. Um grande beijo.
0: Daqui a pouquinho tem a bolsa personalizada da Nativa. Só mandar o seu áudio, o seu texto para 9198-409-6019.

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Alô! No nosso Love Songs, fechando a primeira hora desta segunda. Agora tem presente para você que mandou o seu recado, seu áudio, seu texto. Tem a bolsa personalizada da Nativa para você do final do telefone 3590. Sheila Gonçalves dos Santos. Parabéns a você, Sheila. Sheila Gonçalves dos Santos. A bolsa é tua, já tá no seu nome. É só passar e retirar a partir de amanhã. Você tem 5 dias úteis. Não esquece de trazer o seu documento com foto, tá? Volto já.

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6: 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Talvez exista uma voz dentro de você lembrando dos erros que cometeu. Talvez você pense que algumas escolhas estragaram a sua história para sempre. Mas Deus nunca olha para você apenas pelo seu passado. A Bíblia diz em 2 Coríntios 5,17: se alguém está em Cristo, é nova criatura. As coisas antigas já passaram. Isso significa que o seu passado pode explicar algumas marcas, mas ele não determina o seu futuro. Deus é especialista em restaurar vidas que pareciam perdidas e transformar histórias que ninguém acreditava mais. Não permita que a culpa fale mais alto do que a graça de Deus. O perdão dele é maior do que qualquer erro que você tenha cometido. 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
7: O argentino Leandro Paredes foi punido pela FIFA em 10 jogos de suspensão e uma multa de $90 mil pelos incidentes após a final da Copa de 2026 entre Espanha e Argentina. Paredes foi um dos principais envolvidos na confusão generalizada. Molina recebeu uma suspensão de 7 jogos e Almada recebeu suspensão de 1 jogo. E Roberto Ayala, da comissão técnica da Argentina, recebeu 3 jogos de suspensão e uma multa de $30 mil.
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7: Da comissão técnica da Argentina, recebeu 3 jogos de suspensão e uma multa de $30 mil.

Boa noite, são 11:06, hora de Brasília. Seguimos. Seguimos para a segunda hora do Love Songs Nativa nessa segunda-feira. Eu sou Fernando Telles, estou aqui com você até as 2 da manhã e a nossa noite continua do jeito que a gente gosta. Muito amor envolvido, muito carinho, muita emoção e as músicas que parecem que falam exatamente o que o nosso coração está sentindo. Se você está apaixonado, está com saudade de alguém especial ou simplesmente quer fazer uma declaração, esse é o seu momento. Você vai mandar um recado bem bonito por texto ou por áudio. Vai dizer o seu nome, dizer o nome da pessoa, quer pedir música, pede música, fica à vontade, fica com a gente. Tem muita música apaixonada, muita emoção e, claro, muitos recados de amor chegando por aqui. E tem presente também. No final dessa hora você pode ganhar a camiseta Nativa coleção 2026, aproveitar o dia e o bom da vida, tem a brindar um novo encontro e tem a explorar o mundo e viajar sem limites. 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E o nosso WhatsApp para você mandar o recado e concorrer é o 9198-409-6019.

0: 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Zezé de Camargo e Luciano Cadaval tem um recomeço no nosso Love Songs. Nessa noite de segunda-feira, a gente tocou Blitz também, Bruno e Marrone. Teve Lara Fabian também para começar essa sequência. Você tá com o celular na mão agora aí? Que tal seguir a gente lá no Instagram, hein? @nativa. @nativa, promoções, bastidores, curiosidades da sua rádio do coração. @nativa. Se quiser me seguir também, o meu Instagram, Fernando Teles Oficial, com dois L's. Bom, continue mandando seu recado aqui, já a gente vai te dar camiseta Nativa. São três modelos lindos para você escolher. Tem também o kit Giovanna Baby, @GiovannaBabyOficial no Instagram. Pode mandar para cá no 91984096019. Pedro Santos manda para Mariana. Meu amor, cada dia ao seu lado é um presente. Obrigado por transformar os momentos simples em lembranças inesquecíveis. Que o nosso amor continue forte e cheio de carinho. Gabriel manda para Juliana Souza. Você é meu pensamento mais bonito, meu sorriso mais sincero e a pessoa que faz o meu coração bater forte demais. Eu te amo, quero você sempre comigo. Recado do Rafael pra Camila. Rafael diz assim, ó: meu bem, não importa o que aconteça, eu quero continuar caminhando ao seu lado e quero te agradecer por tudo, pelo carinho, pelo companheirismo e por tanto amor que você me dá. Você é muito especial, sabia? Um beijo no seu coração. Te amo agora e para sempre. Recado do Lucas Almeida para Rosângela Alves. Amor, quando eu tô com você, tudo parece que faz sentido, sabia? É que nunca nos faltem abraços e beijos também, e motivos para celebrar o nosso amor. Eu te amo muito. Tem recado aqui também de áudio. Você pode mandar 91984096019. O Diego manda para Andressa.
1: Quem fala é Diego. O recadinho de hoje vai para minha esposa, né, Andressa. Dizer que eu amo demais ela, que tá sempre comigo nos momentos bons e ruins. Minha eterna parceira.

0: A Nativa é tudo e muito mais amor, love songs com o CMC Music Factory, Take a Talk. Agora meia-noite, 21 hora de Brasília, até 2 da manhã, a gente tá aqui, ó, dando voz ao seu coração, tocando as mais românticas do rádio e, claro, esperando o seu recado de amor, de carinho, de amizade, tudo pelo nosso WhatsApp 9198-409-6019. Pode ser texto, pode ser áudio, e todo mundo que mandar concorre no final dessa hora a esse lindo fone de ouvido Bluetooth da Nativa, pra você ouvir aí a gente baixinho no seu trabalho, no ônibus, academia, atividade física, né? Pode mandar o seu recado aqui, tá bom? Tem texto e tem áudio também. Primeiro vamos ler alguns. Meu amor, você faz meus dias mais felizes e o meu coração mais completo. Obrigada por todo carinho, por cada abraço e por estar sempre ao meu lado. Eu te amo muito. Quem mandou foi a Mariana. Ela mandou pro Lucas. Obrigado, Mariana. Abraço, Lucas. Uma ótima madrugada. Ana Oliveira manda pro João Souza. Ô, João, eu quero que você saiba que você é muito especial para mim e que cada momento ao seu lado se transforma em uma lembrança que eu guardo com muito carinho e que o nosso amor continue sempre forte. Que bom ter você na minha vida. Um recado aqui também do Fernando para Carol. Ser seu amigo é um presente, viu, Carol? Quero levar para a vida toda. Obrigado pela conversa, pela risada. Você é muito especial para mim, viu? Tem recado também aqui da Rafaela para o Pedro. Você torna a minha vida mais bonita. Eu sou muito feliz por ter você, por compartilhar os momentos bons e também os ruins de vez em quando, né? São tantos momentos especiais. Um grande beijo. Tem um recado aqui de áudio do Sérgio para Jaqueline.
1: Jaqueline, meu amor, talvez eu não seja tudo pra você, mas eu não sou nada sem você. Te amo, nunca vou te esquecer.

0: 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O amor é o Love Songs no ar. Esse é o Vando, obsceno. 19 minutos para uma da manhã. A gente tocou ainda aqui Ana Castela, Andrew Donalds, Clayton e Camargo, e começamos com a Ivete Sangalo. Mais uma sequência com as músicas que você com certeza cantou junto, se emocionou, pensou naquela pessoa especial. Se você só pensou, que tal aproveitar aqui e mandar uma mensagem para ela, hein? Pode ser um áudio, pode ser um texto, se declare, abra o seu coração, deixa a emoção transbordar e você concorre no final da nossa hora a um lindo fone de ouvido Bluetooth da Nativa, pequenininho, aquele baita som para te acompanhar onde você for. Bom, tem recado aqui da Camila para o Felipe. Meu amor, você é a melhor parte do meu dia. Obrigada por todo o carinho, por me fazer sorrir e por estar sempre aqui, ó, do meu lado. Que o nosso amor seja eterno e eu te amo muito. Lucas, manda pra Mariana. Desde que você entrou na minha vida, tudo ficou mais bonito. O seu sorriso ilumina meus dias e o seu abraço é o meu lugar favorito. Eu te amo mais do que consigo explicar. Que bom ter você aqui. Recado do Gabriel Costa para Juliana. Meu bem, não importa quanto tempo passe, meu coração sempre vai escolher você. Obrigado por cada momento, cada carinho, por fazer parte da minha história. Você é o meu grande amor. A Ana manda para o Rafael Santos. Eu quero caminhar ao seu lado em todos os momentos da minha vida. Você trouxe amor, alegria e paz para o meu coração. Eu quero te agradecer por você existir e por fazer meus dias tão especiais. Eu te amo. Um recado aqui de áudio também, da Larissa pro Jefferson.
1: Meu nome é Larissa e o meu recadinho hoje é para o meu esposo, meu marido, Jefferson. Queria dizer o quanto eu amo ele, o quanto ele é parceiro, um marido exemplar. Já vamos fazer 10 anos juntos, com uma longa história. E só tenho a agradecer a Deus por essa bênção na minha vida. Obrigada a todos, um beijão e boa noite.

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Luan e Vanessa no Love Songs. 4 semanas de amor. Bom, agora tem presente pra você. Fone de ouvido com Bluetooth da Nativa. Quem mandou mensagem, se inscreveu e se deu bem foi você. Kátia Alves Lima Silva, 7725, final do telefone. Kátia Alves Lima Silva, parabéns. É seu fone. Ó, retira a partir de amanhã, 5 dias úteis, traz documento, vem retirar o seu presentão. Volto já com mais.

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4: Fala galera ligada na Nativa, está no ar mais uma dica de saúde. E a dica de hoje é: não pule as refeições. Atenção você que vive na correria do dia a dia. Muita gente sai de casa sem café da manhã ou passa o dia inteiro beliscando besteiras. Mas isso pode causar fraqueza, falta de concentração e até descontrole do peso. O ideal é manter uma rotina alimentar com horários regulares e incluir alimentos que sustentam, como frutas, proteínas e carboidratos saudáveis. Preste atenção e não deixe de fazer a sua listinha, tá certo? O seu corpo precisa de energia para funcionar bem. Entenda, alimente-se direitinho e siga firme na sua saúde. E fique ligado, claro, aqui na Nativa para mais dicas. E para isso, eu volto em breve. Até mais. Tchau, tchau.
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9: Uma e um, hora de Brasília.

chegamos então à última hora do Love Songs Nativa de hoje. E antes da gente seguir com as músicas mais apaixonadas, quero agradecer a você que ficou aqui até agora, curtindo, se emocionando, cantando, namorando, dividindo com a gente sentimentos, histórias, lembranças e principalmente muito amor. É a última hora. Para você que tem alguém especial no coração, a hora é agora, hein? Para você que tem saudade aí escondida, para você que quer fazer declaração ou simplesmente dizer eu amo você e quero que você saiba disso, faz o seguinte: manda o seu recado, seu texto, seu áudio no nosso WhatsApp, diz o seu nome, diz o nome da pessoa e deixa o coração bater forte, deixa a música levar o sentimento até a pessoa. 9198-409-6019 é o nosso WhatsApp. Você concorre à camiseta Nativa, coleção 2026, três modelos aqui, aproveitar o dia e o bom da vida, brindar um novo encontro ou explorar o mundo e viajar sem limites. 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Vem comigo, eu sou Fernando Teles e tô com você aqui até as 2 da manhã.

Sérgio, no nosso Love Songs. 1h19, horário de Brasília. Mais recados aqui. Agora recado da Bia para o Daniel. Meu amor, você chegou na minha vida e trouxe uma felicidade que eu nem sabia que eu precisava ter. Obrigada. Obrigada pelo carinho, pelo abraço, por fazer meu coração pulsar, mas pulsar forte. Te amo. A Larissa pro Marcos. Quero que você saiba que o meu pensamento mais bonito todo dia é você. Que nosso amor continue sendo cheio de cumplicidade, carinho, momentos inesquecíveis. Eu te amo demais. Muito, muito, muito. O André Costa manda pra Juliana. Meu bem, não importa a distância, dificuldade, meu coração sempre encontra um jeito de estar perto de você. Obrigado por fazer parte da minha vida e por me ensinar tanto sobre o que é o amor. Felipe Almeida para Carol. Carolina, amar você é descobrir todo dia um novo motivo para dar risada, para sorrir, para ser feliz. Quero continuar vivendo ao seu lado, compartilhando sonhos, abraços e muitos momentos felizes. Você é muito especial para mim. 91984096019 para você mandar o seu recado, concorrer à camiseta Nativa e o kit da Isabelis Cosméticos também. Edson Hudson.

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Brenda Russo com Joe Esposito, Piano in the Dark, no nosso Love Songs. 20 para as 2 horas de Brasília. Os últimos recados de hoje, a gente fala agora para tocar o seu coração, hein? Amanda Souza para o Ricardo. Meu amor, você é a razão de todos os meus sorrisos. Obrigada por me fazer sentir tão amada, transformar momentos simples em lembranças especiais. Te amo infinitamente. Juliana Oliveira para o Paulo Silva. Desde que você chegou, meu coração ganhou um motivo a mais para acreditar no amor. Eu quero estar sempre ao seu lado, escrevendo cada capítulo da minha vida junto com a sua. Te amo demais. Marcelo Costa para Renata. Meu amor, seu abraço é um lugar perfeito. Seu sorriso é a minha alegria. Agradeço por todo o carinho, por me fazer tão bem e, aliás, fazer parte dos melhores momentos da minha vida. Você mora aqui, ó, no meu coração. O Thiago para Francisca. Não existem palavras suficientes para explicar o quanto você é importante para mim. Que nosso amor continue forte, de verdade, cheio de cumplicidade. Quero você sempre aqui comigo. Daqui a pouquinho, camiseta nativa e o kit Isabelis Cosméticos. Dá tempo ainda de você se inscrever. 9198-409-6019. Podia faltar.

0: Alternativa é tudo e muito mais, o amor do Biafra. Te amo, fechando o nosso Love Song de hoje. Obrigado você que acompanhou, participou, se emocionou, cantou com a gente. Agora é o seguinte, presente, hein? Camiseta Nativa, coleção 2026, três modelos maravilhosos para você escolher. E também um kit com shampoo e condicionador 500ml da Isabelis Cosméticos. 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Maria Vilma Fernandes Santana, final do telefone 5526. Parabéns a você. É só passar para retirar, tá bom? Ponto final, tô indo nessa, volto amanhã às 10 da noite, hora de Brasília. E ele voltou também de férias. André Costa.
1: Olha, que férias, hein? Demora, hein?
0: 65 dias de férias, não? Por aí.
1: 22 horas, 13 minutos.
0: É. Bom, André, bem-vindo, André.
1: Obrigado, Teles.
0: O André comanda, daqui a pouquinho já estão entrando no estúdio Mano Velho, Mano Novo. O André, que é o Mano Papi.
1: Isso.
0: Já já tem o Forró Nativo, a gente se fala amanhã. Bom trabalho pra vocês,
1: valeu,
0: hein?
1: Valeu, Teles. Bom descanso, hein?
0: Até amanhã.
1: Até amanhã, amanhã a gente se encontra.

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3: Olá, ouvintes da Nativa FM. Saúde é coisa séria, mas cuidar dela pode ser mais simples do que parece. A dica de hoje é: se movimente todos os dias. O sedentarismo é um dos grandes vilões da saúde moderna, mas basta um pouco de atividade para mudar isso, sabia? Faça uma caminhada no seu ritmo. Suba escadas em vez de usar o elevador, ou até dance ao som da sua música favorita. Lembre-se, 30 minutos por dia de movimento já fazem a diferença para o coração, para os músculos e até para a mente. Não importa como, o importante é se mexer. Cuide do corpo e aproveite o melhor da vida. Até a próxima dica de saúde aqui, na Nativa FM.

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0: bom dia, bom dia, bom dia, bom dia! Muito prazer! Eu sou o André Costa, sou o Mano Papi e eu tô de volta, hein? É, depois daquelas férias merecidas, tô chegando na madrugada juntinho com você, com o Mano Velho, Mano Novo, oh, e você, lógico, do outro lado. Alô, meus amigos cochilantes, alô, meus amigos da madrugada, trabalhadores... Ah, que bom ouvir esses aplausos gostosos. E você, quer participar do nosso Forró Nativa até as 6 da manhã? Ah, então manda aquele áudio no 9198-409-6019. É o nosso zap que já tá online pra você. É o quê, menino? Fala, fala, menino Joaquim. Senti minha falta?
1: Ah, quem tá aí?
0: Sou eu! Trazendo muita música, paz e alegria e desejando uma ótima terça-feira para a dupla mais animada do rádio brasileiro. Mano Velho, Mano Novo, bom dia pra vocês. Saudade de estar juntinho com vocês na nossa madrugada, abrindo os trabalhos dessa terça-feira. Chega mais, Mano Velho, chega mais, Mano Novo.
2: E valeu, boi! Valeu, boi pintado! Segura no rabo do boi, bicho moro condenado! Meus amigos e minhas amigas e meus amigos, meus conterrâneos, minhas conterrâneas, alô, senhoras e senhores, trabalhadores e trabalhadoras do Brasil, emplacamos, emplacamos, emplacamos, chegamos à terça-feira. Hoje é terça-feira, de 25 de agosto do ano 2026, no inverno brasileiro, está começando a maior audiência do rádio, Forró Nativa com Mano Velho, Mano Novo, ano 22, ou Mano Velho, ou Mano Novo, nas quebradas do sertão, tem forró para o povo. Alô, Antônio Barros e Cecel, saudade de Antônio Barros, um ano e meio que perdemos Antônio Barros, mas da Paraíba está Cecel. Alô, Cecel, aquele beijo, aquele abraço, presente de Antônio Barros Cecel, ou Mano Velho, eles que compuseram essa música das quebradas do sertão. Galera do meu Brasil, aceite os cumprimentos do Mano Velho, amor em filho. Eu nasci das catingueiras entressadas de Cipó, viajei de caminhão junto com Mané Cotó. Não sou locutor modelo, mas estou aqui sem cabelo, vivendo do meu gogó, diretamente de Souza. Diretamente do Vale dos Dinossauros, na gloriosa, na histórica, na inesquecível, Peapá, R.A., Raíbeabá, até do Puxa, Puxa, Puxa, Puxa. Estou aqui ao lado do querido Mano Novo, Expedito Duarte. Bom dia, bom dia, bom dia, Mano Novo.
3: Bom dia, Mano Velho.
2: Mano Novo, está tudo certo e correto. E Tridagota Serena, Mano Novo.
3: Tudo supimpa, tudo porreta, Mano Velho.
2: Porreta, Tridagota Serena, Mano Novo.
3: Tudo na paz.
2: O que é que você preparou para o programa desta terça-feira, Mano Novo?
3: Hoje vamos conhecer algumas palavras do nosso dicionário. Né, um vestibulico que vamos fazer, vou fazer com você.
2: Ah, o vestibulico.

0: Bom, né, Piu Piu? Eu sou do bom, eu me viro muito bem aqui. Então, Mano Novo, dê bom dia pro Macharal do Brasil, Mano Novo.
1: Mas com prazer, bom dia, gente, Pedra 90.
0: Moral total na terça-feira, Macharal. Bom dia carinhoso e respeitoso para todas as mulheres do Brasil.
1: Calientemente.
0: Olha o Papa Figo, Etelvina.
1: Bom dia, minhas lindas.
0: Começou o Forró Nativa terça-feira. Mano Velho, Mano Novo, meu Brasil.

0: 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Mano Novo, quem está hoje aqui no estúdio da Nativa, dando talento? Ele voltou de férias, é o André Costa, não é isso, Mano Novo?
1: O André Costa.
0: Alô, André Costa, como é que você gosta ou não gosta, André Costa? Pois ele está de feminino bom, gente boa, conversou comigo. Olha, aqui o sistema é o seguinte, o sistema é bruto, viu, André? Então a gente faz a comunicação, Mano Velho, Mano Novo, você vai interagir com os ouvintes, coloque bastante ouvintes no ar, que todo mundo quer participar, pessoal que liga no zap da Nativa, 9198-409-609, 9198-409-609. Você liga, ô André Costa, eu quero com o Mano Velho, mano, toca aí, Santana, o cantador, olha aí, tamborete de forró, eu quero vir com o Luiz Gonzaga, numa sala de reboco, eu quero ver a Barra Malha, tum, tum, bate coração, interage e vamos fazer a ver, se dá a hora certa, tem a previsão do tempo, teu tá, ô André, vamos, a casa é nossa, vamos fazer a maior audiência do rádio, não é verdade, Mano Novo?
1: Vamos nessa, Mano Velho.
0: Um abraço pro André Costa, tava de férias, o Guidó só volta no sábado, domingo e segunda. E os demais dias com o nosso querido André aqui, viu, Mano Novo?
1: De boa, André.
0: Então fala aí, Mano Novo.
1: Bom trabalho, André.
0: Provocações, Costa. André, Mano Novo.
1: Olha só,
0: Mano. Diga.
1: Vamos aqui ao nosso vestibulico.
0: O vestibulico, lico.
1: Uma pergunta e três respostas.
0: Certo, Mano Novo.
1: Vê se você consegue acertar.
0: Vamos lá.
1: Primeira, a palavra cacóstomo.
0: A palavra cacóstomo.
1: É a pessoa que, letra A, bebe cachaça além da conta.
0: Ave Maria.
1: Letra B, é a pessoa que tem mau hálito.
0: Mau hálito.
1: Ou a pessoa que não paga as suas dívidas.
0: Vixe, Nossa Senhora.
1: Que é cacóstomo.
0: Ah, é aquele que é a letra A, É a letra A, Mano Novo.
1: Não é a letra A.
0: Não é não?
1: É a letra B.
0: A letra B?
1: Cacóstomo é a pessoa que tem mau hálito, Mano Velho.
0: Vixe, Maria, rapaz, tem boca de onça. Tem boca podre.
1: É por aí.
0: Quer dizer, o cara que tem mau hálito chama de quem mesmo, Mano Novo?
1: Cacóstomo.
0: O cara é um cacóstomo. Cacóstomo, vixe, Maria, ô boca fedorenta. Alguém fez necessidade debaixo dessa ponte. Dá-lhe Forró Nativa, terça-feira, Mano Velho, Mano Novo, Brasil.

0: Paraty é tudo e muito mais alegria. De Canários do Reino, haja coração.
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0: O coração, ó, tava com saudade de vocês, da nossa madrugada, com o Mano Velho e Mano Novo. Ah, como eu tava com saudade de conversar com vocês no 9198-409-6019. Tem muita gente participando, é, Joaquim? Ah,
2: sim!
0: Tudo isso? Fila? Meu Deus, que coisa boa! Nossa madrugada é muito mais nativa. Bom dia pra você, meu amigo, minha amiga, motorista de aplicativo. Você que tá em casa aí, curtindo a sua nativa. Você que tá dando carona, alô. Cadê nossos motoristas de caminhão? Alô, meu amigo do trecho. Bom dia pra você também. Quem, Mano Velho, Mano Novo, falou o quê agora há pouquinho? Você ouviu? Falou o quê? Que quer muita música?
3: Bota música!
0: Eu sei, Joaquim, você tá mais apressado que eu, que acabei de voltar e tô ansioso. Para com isso, menino. Oi, Elber Carvalho, bom dia pra você.
4: Ativa, bom dia, bom dia. Bom dia, Mano do Brasil. Bom dia, Mano Velho. Bom dia, Mano Novo. Bom dia, Mano Papi. Ai, de pé, meu companheiro. Aí na área, né? Aqui é o Elber Carvalho, Terra do Brasil, sempre coladinho com vocês. Forte abraço, meu querido. Se puder colocar aí pra gente Verdadeiro Amor, Magníficos, a gente agradece. Forte abraço.
0: Valeu, Elber, pode deixar. Magníficos, já tá anotado. Tá anotando aí, Joaquim? É, pois é, na agilidade hoje, hein? Bom dia, Mano Papi, bom dia, manos queridos. É a Tia Jo. Ô, Tia Jo, que saudade que eu tava de você também. Obrigado, hein, pela companhia, pelo carinho. E é lógico que a gente fica muito feliz com todos os recados aqui. Tá mandando beijo? Tá mandando abraço? Não tá pedindo música? Ah, mas ó, tenho certeza que ela vai curtir muito a nossa madrugada de terça-feira. Ah, é? Ó, mano, falando, ó, o horário, menino. 2h33 no horário de Brasília. Não perde a hora, não. Oi, Edivaldo, tá chegando no nosso forró. Bom dia.
5: Mano Papi, boa noite, Mano Novo. Bom retorno pra você, Mano Papi. Gostaria de ouvir uma música, Rasta Chinela. É o Edivaldo aqui do condomínio Praça das Orquídeas em Santana, hein? Uma boa noite pra você. E ofereço a música pra todos os padeiros, todos os caminhoneiros e pra todos os porteiros.
0: Errou! Boa noite! Mas ele mandou mensagem que hora, Joaquim? Verifica no zap aí, no 9198-409-6019. Ele mandou às 2h03 da manhã. Então, ah, não. Ô, Edivaldo, é bom dia, menino. Confunde ou não? Confunde ou não, menino? Mas, ó, já tá anotado também pra gente atender? Bora atender também. Lógico que a sua participação é super bem-vinda com o Mano Velho e Mano Novo no nosso Forró Nativa. Não vai perdendo tempo, não. Já abre esse microfoninho aí e já manda. 9198-409-6019. Excelente manhã de terça-feira pra você. Tá juntinho com a sua nativa, hein?

0: Olha, gente, aqui no Forró Nativa tem a sessão Pergunta ao Mano Velho. Você pode ligar no zap da Nativa, qualquer pergunta, qualquer assunto, 9198-409-609. 9198-409-609. Você faz a sua pergunta e eu vou responder para você com todo prazer, com prazer inenarrável. 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
1: E disseram que você é enxacoco, Mano Velho.
0: Enxacoco?
1: É.
0: Que? Enxacoco?
1: Significa o quê?
0: Diga aí, Mano Novo.
1: Significa que você fala muito mal uma língua estrangeira.
0: Sim, Mano Novo.
1: Enxacoco está bem acima do peso.
0: Vixe Maria.
1: Ou letra C, pensa o tempo todo em relações sexuais.
0: Ave Maria, Mano Novo, eu vou de alternativa enxacoco, Mano Novo.
1: É, exatamente.
0: Então eu sou enxacoco, que é o enxacoco?
1: Fala
0: mesmo
1: muito mal uma língua estrangeira.
0: Ave Maria, não domino, só domino português e olhe lá, viu? E olhe lá, rapaz, hein? Olha, gente, as pesquisas do Mano Velho. Hoje eu vou abordar vários assuntos. Agora tem um negócio interessante, Mano Novo. Aumentou o número de habitantes nas áreas urbanas do Brasil. Aliás, sempre aumenta essa população nas áreas urbanas. O Brasil tem 87,4% da sua população vivendo nas áreas urbanas, o que equivale a 178 milhões de pessoas que vivem nas áreas urbanas, segundo pesquisa do Instituto Brasileiro de Geografia e Estatística. Além disso, a malha de áreas urbanas do país cresceu 12,27% nos últimos anos, ganhando quase 6 mil quilômetros quadrados de novas superfícies edificadas. Daqui a pouco eu vou falar quanto percentual da população dos anos 50 viviam na roça e nas cidades. Depois dos anos 70, vou atualizar. Mas o Brasil hoje, gente, é quase todo mundo nas áreas urbanas e quase ninguém nas áreas rurais. Vou destrinchar aqui no Forró Nativa com Mano Velho. Ei, Mano Novo!

0: olha os sininhos do amor, da felicidade. Bom demais, bom demais, bom demais. E a galera interagindo, olha aí, André. Pessoal, bota esse povo lá, bota o povo pra falar, André. Você liga aqui para o Forró Nativa, agora mesmo, irmã, grava sua mensagem, participe 9198-409-609. 9198-409-609. Aí o André vai colocar você no ar, evidentemente, evidentemente, Emanuel Adolfo. Olha, gente, eu tô falando que grande parte, 178 milhões de brasileiros, de 220 milhões, esses vivem nas áreas urbanas. Para ser uma ideia, em 1950, 70% dos habitantes brasileiros moravam no interior do país, e 30% moravam nas áreas urbanas. Em 1970, apenas 56% moravam nas cidades. Hoje, esse número supera 8 em cada 10 pessoas vivendo nas cidades grandes. Então, no Brasil, de cada 8, ou de, veja bem, de 8 em cada 10 habitantes, tem 10 pessoas. 8 moram nas cidades grandes e o restante no interior. Cerca da metade de toda a área urbana do Brasil está concentrada em apenas 5 estados. Quais são? São Paulo, Minas Gerais, Rio Grande do Sul, Paraná e Bahia. Mas tem muito mais sobre a concentração urbana que eu vou destrinchar durante o Forró Nativa de hoje, terça-feira. Enquanto o Mano Novo tá com o vestibulico, lico pra cima de mim, né, Mano Novo?
1: A palavra agora é fardola, mano velho.
0: Fardola? O que é fardola?
1: Fardola é um sujeito que letra
0: A. Letra A,
1: fardola. Veste-se com roupas fora de moda.
0: Sim, Mano Novo.
1: Letra B.
0: Letra B.
1: Vive contando vantagens a seu próprio respeito.
0: Vive, letra C.
1: Funga o nariz com insistência.
0: Ah, viu, Mano? Mano, acho que é a letra B. É a letra B, Mano Novo.
1: É a letra B, tá certo.
0: Eu sou do bom, Mano Novo.
1: É, vive contando vantagens a seu próprio respeito.
0: É, o cara narcisista, eu sou um fardola.
1: Fardola.
0: Fardola sim, fardola não. É. Ouvindo o Forró Nativa de terça-feira, com o Mano Velho.

0: Fazenda no nosso Forró Nativa. Não vai perdendo a hora, não. Deixa eu balançar o nosso chocalho, porque são 3 em ponto no horário de Brasília. E mano velho, mano novo, mandaram uma ordem, hein? Abri esse zap no 9198-409-6019. E tem recado chegando aqui, ó, que legal. Oi, mano, é minha primeira vez, tô ouvindo o programa Forró Nativa. Sou Marcos Roberto, de Santo Antônio de Aracanguá. Queria oferecer música para o meu irmão Luiz Alberto, que está colhendo cana essa hora no interior de São Paulo. A música Águas do São Francisco. Pode deixar que a gente anota aqui certinho. Mas tem áudio no zap também, né, Carlos? Bom dia!
1: Bom dia, Nativa FM. Bom dia, mano velho. Bom dia, mano novo. Bom dia, André. É o Carlos Henrique, Santa Cruz de Palmeiras. Manda um salve pra nós na usina Ferrari. 24, estamos aqui na batalha. Hoje toca pra nós aí Dimas e seus teclados. Canequinho. Beleza? Fica com Deus e tudo de bom.
0: Valeu, Carlos! Tá anotado pra gente atender na próxima hora e também atender o pedido do Antônio. Oi, Antônio, bom dia!
2: Bom dia, Nativa, bom dia, mano velho, bom dia, mano novo, bom dia, mano Papi. Tá com a música pra mim aí, mano Papi. Da banda Mastruz com Leite, Pneu Furado. Quero oferecer para todos os porteiros de plantão, para todos os nativeiros da madrugada.
0: Nativa. Olha aí, o homem até faz a vinhetinha da rádio.
3: Nativa.
0: É. Valeu, Antônio Márcio. Ó, a gente tava falando agora, mano velho, mano novo, sobre a expansão da área urbana. Como é que fica o interior do nosso grande Brasilzão? Ei, mano velho, conta direito essa história pra gente, conta.
3: É, mano, tá todo mundo encafifado, porque o Brasil desse tamanho, 8 milhões e 500 mil quilômetros quadrados, é um mapa fantástico, nosso querido Brasil. E quase todo mundo mora nas áreas urbanas. Como é que vai ficar o interior? E o interior, de onde vem tudo, a produção, os produtos, agronegócio, o leite, o queijo, o feijão, o arroz, vem do interior. A área urbana do Brasil passou de 44.443 quilômetros quadrados em 2019 para 48.844 quilômetros quadrados em 2022. Alta de 9,9%, equivalente a uma expansão de aproximadamente 4.400 quilômetros quadrados em 3 anos. O indicador mostra que as áreas ocupadas fisicamente pelas cidades se espalharam pelo território, mas não mede o aumento da população, nem significa que novas cidades tenham surgido. Atualmente, o Brasil possui 5.571 cidades. Nordeste e Sudeste foram as regiões que mais ampliaram a área urbana em termos absolutos. Então, o pessoal foi mais viver na área urbana aqui no Sudeste e no nosso querido Nordeste do Brasil. Vai, Brasil, que a nossa fé te empurra. Enquanto eu falo sobre população concentrada, Mano Novo faz o vestibulico, o Lico fazendo pergunta. Qual é a próxima inquisição aqui, Mano Novo? Diga aí.
4: A palavra é gárrulo.
3: Gárrulo?
4: Gárrulo, mano velho.
3: O que é o gárrulo, Mano Novo?
4: É o mesmo que letra O, homem briguento.
3: Homem briguento.
4: Letra B, maluco.
3: Maluco.
4: Ou letra C, tagarela.
3: Tagarela, Mano Novo, é o C, é o tagarela, Mano Novo.
4: Não.
3: Não é não?
4: É a letra C.
3: É a letra, então, tagarela.
4: Tagarela, tá certo.
3: Você é que tá errado. Você fez a pergunta e você errou. Tá, eu respeito, eu estou certo. Eu me sou melhor do que tu, Mano Novo.
4: É.
3: Então diga aí, o cara que é tagarelo, que é mesmo, Mano
4: Novo? É gárrulo.
3: O cara que é gárrulo é o quê?
4: Tagarela.
3: Fala, falastrão. Eu sou gárrulo. Dá-lhe forra nativa das ideias. Mano velho, Mano Novo, meu Brasil.

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0: de ultraprocessados como refrigerantes e salgadinhos. Como diria o Dr. Baracate, é bicho e planta. Menos ultraprocessados e menos alimentos que você precisa desembalar. Nada disso, viu? Ah, e um detalhe importante, coma devagar. Mastigar bem os alimentos melhora a digestão e ajuda o cérebro a entender que você já está satisfeito, evitando exageros. Pega essa dica, hein? Pequenas mudanças geram grandes resultados. Cuide do seu corpo e continue ligado sempre aqui na Nativa FM. Até a próxima dica.
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0: 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E o vestibulico, lico, mano novo.
1: A palavra agora é jabiraca.
0: Ah, oh, famosa jabiraca. O que é uma jabiraca, mano novo?
1: Jabiraca é um insulto usado para mulheres. Letra A.
0: Feias e maldosas.
1: Letra B. Para mulheres que ficam na janela à espera de um marido.
0: Ah, meu Deus, hein?
1: Ou a letra C.
0: Letra C.
1: As que se lambuzam ao comer. Qual é a
0: chave? Vixe, Maria, mano novo, é meio achar jabiraca. É a letra A. Aquela é uma verdadeira jabiraca do bairro, é, mano?
1: Não, é a letra B, mano.
0: Letra B. Como é a jabiraca, letra B?
1: É aquelas que ficam na janela à espera de um marido.
0: Ah, então é aquela que fica na janela, fica aí na janela o dia todo esperando pelo marido. É jabiraca. Ela fica tanto na janela, que embaixo do umbigo dela nasceu um vergalhão, que é do bater de tanta debruçada. Será que vem o marido? Será que eu tenho um marido? Ô, jabiraca do cabelo condenado. É o Forró da Diva, comando velho. E, mano,

0: Alternativa é tudo e muito mais. Gilberto Gil esperando na janela o nosso forró nativa. Pegou o gancho, né, daquele assunto que o Mano Velho e Mano Novo trouxeram aqui no nosso forró. Jabiraca fica na janela esperando o marido. Oh, meu Deus do céu. É cada uma que esses dois aprontam. Oh, Mano Velho, Mano Novo. Seguinte, hein? Vocês pediram, é uma ordem, hein? 9198-409-6019 é o zap da Sonativa para você bater papo aqui durante toda a madrugada. Quer pedir música? Quer mandar beijo? Quer mandar abraço? Fica à vontade. Ah, o que você quer, Joaquim? Para de mexer, menino. É só eu voltar que você já quer mexer nos botões da mesa. Para, Joaquim. Oi, José, bom dia.
1: Bom dia, Mano Velho. Bom dia, Mano Novo. Bom dia, Mano Papi. Isso aí. Amanheceu aí já alegrando a gente nesse forró da madrugada. Aí o forró fica mais gostoso, hein? Fica melhor. É isso aí, mano. Mano, pra dá tocar aí a música do Mastruz com Leite aí, qualquer um aí, por favor. E vamos que vamos. Terça-feira, que Deus abençoe o nosso dia. Um abraço a todos. J Manutenção, j.a.s.
0: Valeu, José Azevedo, j.a.s. Manutenção. Tá dado o recado? Mastruz com Leite? Ah, então você já sabe, né? Saga de um Vaqueiro já tá separada pra gente tocar já já. Oi, Aparecido, bom dia.
2: Bom dia, galera nativa. É o Tchola de Palmares. Manda um modão pra nós aí. Estamos aqui na noitada, aqui na colheita do Palito Doce. Peço pra toda a galera do Pagote aí. E pra Osmazão, que tá lá puxando o Palito Doce lá na costa também. Parceirão nosso aí. Valeu, nativa. Abraço. É nóis. Tamo junto. Toca o cobertor de calcinha preta.
0: O cobertor, calcinha preta. Também já tá na mão aqui. Oi, Francisco. Bom dia.
3: Bom dia, mano velho. Mano novo. Aqui é o Francisco de Bauru. Estou aqui trabalhando. Eu sou porteiro aqui da Fazenda da Mata. Manda um abraço aqui pra nós. Toca aí uma modona pra nós. Qualquer moda aí pra nós é bom. Seu programa é 10. Um grande abraço.
0: Obrigado, Francisco. O programa é 10. Graças a vocês. Estão sempre ligados na nossa programação da Sonativa em todos os momentos, 24 horas por dia. Porque você sabe, né? Música boa. Isso é muito nativa. Tem mais gente? Calma, calma, calma, calma. Vamos organizar essa fila aí. Eu falo, bagunça não leva lugar nenhum, então a gente vai organizar a fila. Enquanto isso, ah, tem recado especial no nosso forró? Ah, quem vem? Carolzinha? Ah, sabia. O Mano Velho adiantou que eles iam bater um papo aqui pra falar sobre Max Power, mano.
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0: Mas, meu amigo André Costa, todo mundo quer saber aqui detalhes sobre o Brasil, a beleza do Brasil. Esse Brasil maravilhoso, gigantesco. Então, nós temos aqui mais de 8 mil quilômetros de praias. Já pensou, cara? Mais de 8 mil quilômetros de praias. Meu Deus do céu, é coisa boa demais. Nós temos aí os rios maravilhosos, nós temos a selva amazônica, nós temos as praias do Nordeste, nós temos aí o ecoturismo, nós temos aí o Pantanal de Mato Grosso, Mato Grosso do Sul, gente, as belezas das cataratas, as belezas da Serra Catarinense, Serra Gaúcha, o verdejante da selva amazônica. Então, Mano Novo, com tudo isso e muito mais, eu vou falar para a galera do Brasil quais são as maiores lagoas do Brasil. O Brasil tem muita lagoa, lagoa demais, demais, demais, hein? Olha aqui, a Lagoa dos Patos, no estado do Rio Grande do Sul, é a maior lagoa do Brasil. É a maior laguna costeira da América do Sul. Ela tem cerca de 10.144 quilômetros quadrados. Ô, Lagoa Grande da Gota Serena, rapaz. A Lagoa dos Patos, ela é seguida por outra lagoa, a Lagoa Mirim, que é vizinha dela, que tem 3.749 quilômetros quadrados no mesmo estado do Rio Grande do Sul. A seguir, outra lagoa grande tem no Brasil, é a Lagoa de Araruama, com cerca de 220 quilômetros quadrados. Essa Lagoa de Araruama fica no estado do Rio de Janeiro. Outra lagoa que se destaca muito no Brasil é a Lagoa Japaranã, Lagoa Japaranã, que fica no estado do Espírito Santo. Ela é a maior lagoa com volume de água doce, que tem 63 quilômetros de extensão. Então, essa lagoa do Espírito Santo, Japaranã, é lagoa de água doce, é a maior que tem. Tem o quê? 63 quilômetros de extensão. Ô, Lagoa Moada, Mano Novo! E cadê aí o vestibulico, lico, lico, Mano Novo?
1: Acredite.
0: Diga.
1: Leguelé.
0: Leguelé.
1: Leguelé.
0: Leguelé.
1: É uma pessoa, letra
0: A. Letra
1: que
0: A.
1: Fala muitos palavrões.
0: Sim, Mano Novo.
1: Letra B. É uma pessoa insignificante.
0: Pessoa insignificante.
1: Ou letra C, que tem lombrigas, Mano Novo.
0: Mano Novo, é a pessoa, é letra B. É a pessoa, é letra B, Mano.
1: Tá certo. Tá,
0: é letra B mesmo, Mano Novo?
1: Insignificante.
0: Uma pessoa insignificante, a gente chama. É a pessoa insignificante. Leguelé. Leguelé.
1: Leguelé.
0: Sai pra lá, Zé Mano. Tem o Leguelé. Leguelé. Do Forró Nativa. Terça-feira abençoada. Brasil.

0: Fufa, a Fufa, sanfoneiro, a Fufu Fole, a Fufa, a Fufu Fole, sanfoneiro. Segura, meu filho. Eita, a cunha, isso, forró troando, núcleo da madrugada, ano 22, comando velho, mano novo. Olha, marca aí, hein, na sanfoninha. Hoje é terça-feira, 25 de agosto do ano 2026. A estação é inverno brasileiro, hein? Falta menos de um mês para acabar o inverno, chegar a primavera. Não vejo a hora de chegar a primavera. Então aproveita essa friaca. Nós estamos com onda de frio, não é verdade? Proteja-se, ouvidos emprestados ao forró nativo, comando velho, mano novo. Eu estou falando das lagoas. As lagoas lindas e gigantescas do Brasil. Muitos dos grandes espelhos d'água do Brasil são formados por hidrelétricas. O maior deles é o Lago de Sobradinho, no Rio São Francisco, na Bahia, com 4.214 quilômetros quadrados, seguido por grandes reservatórios como Tucuruí, no Pará, e da Serra da Mesa, no estado de Goiás. Eu tive o privilégio, a honra de conhecer, na época da construção, a hidrelétrica de Tucuruí. Fui lá visitar, rapaz, lá no Rio Tocantins. Olha que hidrelétrica gigantesca, hein? Naquela época foi muito bacana a experiência. Lá, rapaz, um calor pai d'égua. Lá você chega à noite, 32, 33, 9, 10 horas da noite. Aí, Maria, rapaz, Maria, a gente Maria, chegou Maria, lá Maria. Visitar. Fomos lá para o acampamento da obra. Ninguém tomava água, mano novo.
1: Maria,
0: tomava
1: Maria,
0: cerveja, Maria, serpinha. Era na serpinha, o frigobar lá do hotel. Serpinha, porque você transpirava direto. Haja serpinha. Coisa boa. Você já tomou serpinha já, mano novo?
2: Já tomei, sim.
0: Boa cerveja serpinha, não é verdade?
2: Excelente.
0: Eita, do Tucuruí da selva amazônica no Brasil. Enquanto eu falo de Tucuruí, o mano novo fala aqui das palavras do vestibulico pra cima de mim, com o significado das palavras, na verdade, mano novo.
2: Você sabe o que é macarongo?
0: Macarongo?
2: É.
0: Não. O que é macarongo?
2: Macarongo. Será que é um homem que explora a própria mulher?
0: Vixe Maria.
2: Letra B. Letra será B. que é o homem que precisa provar a todo instante que é macho?
0: Vixe Maria.
2: Ou letra C. É. Homem que vive adoentado.
0: Ah, mano novo é o cara. Letra A. Que explora a mulher, mano novo.
2: É, exatamente.
0: É, não é exatamente. O cara que explora a mulher, o que é mesmo?
2: É macarongo.
0: Você é o macarongo, rapaz. Você aproveita da coitada, trabalha e você não reconhece o macarongo do cabrunco. Oh, coisa abençoada na comunicação da madrugada. Forró nativa, mano velho, mano novo. Vai, Brasil!

0: Nativa é tudo e muito mais alegria de João Gomes, Dengo, pra fechar mais essa hora do nosso Forró Nativa. E ó, você já vai anotando o horário certinho aí, ó. 4:01 no horário de Brasília. Bom dia pra você, Afrânio. Alô, Josileide Alencar. Também tá com a gente no nosso forró. Tem mais gente chegando. Deixa eu só colocar um áudio aqui. E ó, vai preparando aquele cafezinho maravilhoso que eu gosto, hein? Bom dia. Francisco.
1: Boa noite, meu amigo Mano Papi. Boa noite a todos os meus amigos que fazem rádio Nativa FM. Boa noite, Mano Novo. Boa noite, Mano Velho. Aqui quem fala é o Vigilante Charles, diretamente de Araquari, Santa Catarina. Eu quero mandar um abraço aí para meu amigo Léo Cárdio, o famoso torneiro aqui da empresa Megatu. Beleza? Eu quero pedir a música aí de Luiz Gonzaga, Asa Branca. Boa noite pra todos e forte abraço.
0: Um abraço pra você, ó, Asa Branca, só pra você ter um gostinho do que vem na próxima hora do nosso Forró Nativo. Então, ó, já vai esquentando aquele cafezinho, você que tá aí trabalhando, vai dando aquela espreguiçada, vai aumentando o som, põe um foninho de ouvido, que o nosso forró vai até às 6 da manhã com o Mano Velho e Mano Novo.
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4: Fala galera ligada aqui na Nativa, está no ar a Dica de Saúde. E a dica de hoje é para quem sente a pele mais ressecada com a chegada do outono. Hidrate-se, o clima começa a esfriar, o vento aumenta, o ar fica mais seco. Resultado, nossa pele sofre. Então, beba bastante água. Mesmo que a sede diminua, seu corpo continua precisando de hidratação. E não esqueça de usar hidratante corporal, principalmente nas áreas mais sensíveis, como rosto, mãos, cotovelos e joelhos. Prefira fórmulas mais cremosas e com ingredientes naturais. Ah, banhos muito quentes também ressecam a pele, então se puder, morno é melhor. Pequenos cuidados agora evitam grandes problemas depois. Cuide da sua pele, da sua saúde e continue ligado sempre aqui na Nativa FM para mais dicas como essa. Até mais, tchau, tchau.
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0: vai viajando aí. Já pensou, pai, você, se você fosse um carcará, se você fosse um gavião, se você fosse, por exemplo, um pombo, né? Uma andorinha que não faz verão, ave, se você fosse um ganso, um pato e viajasse pelo Brasil, então você lá de cima observava a paisagem gostosa desse país, que é tudo aqui é lindo, o brilhar do sol, a paisagem, é verdade? Por isso que eu vou destrinchar, já falei aqui das maiores lagoas do Brasil. Agora, Mano Novo e amigos do Forró da Diva, eu vou destrinchar aqui quais são as lagoas mais bonitas do Brasil. Quais são as lagoas mais bonitas do Brasil? Gente, lagoas de água doce ou salgada e dos mais diversos tamanhos, o Forró da Diva mostra algumas lagoas e lagos mais bonitas e incríveis do querido Brasil. O nosso Brasil tem paisagens exuberantes e tem a maior reserva hidrológica, reserva hidrológica do mundo. Logicamente, o país se transformou em um destino de primeira quando o assunto são lagos e lagoas. Seja para relaxar à beira da água transparente, para mergulhar, ver peixes ou mesmo praticar diferentes esportes náuticos. Confiram aqui no Forró da Diva a seleção de algumas das lagoas e lagos mais bonitos do Brasil, que eu vou destrinchar já aqui para todo mundo, viu, Mano Novo? Enquanto eu tô aqui sobrevivendo as lagoas, você fala do significado das palavras, do comportamento das pessoas, Mano Novo.
1: Mandrião, Mano Velho.
0: Mandrião, o que é Mandrião, Mano
1: Mandrião
0: Novo?
1: É o mesmo sujeito, né? É mesmo que sujeito a letra zombador.
0: Como é que é?
1: Zombador.
0: O cara é mandrião, é um gozador.
1: Não, mandrião, será que é um zombador?
0: Ah, é um zombador.
1: Será que é excessivamente exigente?
0: Exigente.
1: Ou será um preguiçoso?
0: Preguiçoso. Mano Novo, eu acho que o mandrião é um preguiçoso, que não quer saber de nada. É isso aí, Mano Novo.
1: É isso aí, Mano Novo.
0: Rapaz, eu sou do bom, meu filho.
1: É isso aí,
0: mano. Então, o cara que é mandrião é um preguiçoso, né? Um
1: preguiçoso.
0: O cara não quer nada com basquete. Levanta, vagabundo. Vai trabalhar, mandrião vagabundo. Fica ouvindo aí o Forró da Diva com Mano Velho e Mano Novo.

0: 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E é lógico que você participou no 9198-409-6019. E aí você pediu, a gente, lógico, atende no nosso forró. São 4:30 da manhã, no horário de Brasília. Bom dia pra você que tá acordando agora. Você que já tá aí tomando aquele banho maravilhoso com o radinho ligado. Já tá na rua, é? Dando carona pra sua nativa. Oh, maravilha, uma ótima terça-feira pra você. Alô, meus amigos da madrugada. Alô, os cochilantes, os porteiros. Alô, você do trecho. Olha a frente aí, hein? Sempre dirigindo com responsabilidade. Oh, mano velho, oh, mano novo. Sempre trazendo dicas importantes. Oh, mano velho. Pra provar ali o espetinho da galega, tem que estar bem de saúde, não é? 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
1: Falou, Brasil!

0: Deus do céu, gente, trabalhador, trabalhar é preciso. Então essa madrugada, ela é movimentada, a massa trabalhadora, são milhões e milhões de trabalhadores da madrugada do Brasil, nas cidades, nas fábricas, nas padarias, nas metalúrgicas, na verdade, nos hospitais, nas borracharias, na polícia, no presídio, pessoal da roça, pessoal da fazenda, do agronegócio, a taxista, motorista aplicativo, porteiros de prédios, edificações, pessoal das padarias, pessoal que vai pro pão, pro forno, rapaz, é gente demais, é gente demais. Então essa massa trabalhadora toda acompanhando, se divertindo, dando risada, dançando forró e a gente vibrando ao que o André atendendo a galera. Pode ligar aqui e mandar sua mensagem para quem você quiser no Forró Nativo, mandou, vai, mandou. Olha aí, o André vai botar você no ar. 91, bota lá no zap da Nativa, novo zap, hein? 91 98 409 609. 91 98 409 609. 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Fala daí do seu lado, mano novo.
1: Nossa, aqui do nosso dicionário.
0: Fale lá que eu falo cá.
1: Da língua portuguesa,
0: diga,
1: né?
0: Diga, mano novo.
1: Então, a palavra agora é mequetrefe.
0: Ih, o cara ali é um mequetrefe. O que é o mequetrefe?
1: Letra A.
0: Diga.
1: É alguém que dá palpite em tudo mesmo sem ser chamado.
0: Isso é o mequetrefe, será?
1: Será que não mostra nenhum traço de generosidade?
0: Vixe Maria.
1: Ou letra C. Ah. É movido sempre a dinheiro.
0: A dinheiro.
1: O que, mano, o que é um mequetrefe?
0: É o letra B. É B de bola. Eu acho que é o B de bola, mano.
1: Não, é a letra
0: Errou!
1: A.
0: Mano. É a letra A, mano.
1: É.
0: Por que a letra A, mano?
1: Aquele que dá palpite em tudo mesmo sem ser chamado.
0: O cara entrou, furão.
1: É um mequetrefe.
0: Ele se mete em tudo, não tem nada a ver, ele entra na conversa. Deixa de ser mequetrefe, rapaz. Vai cuidar da tua vida, seu mequetrefe. Não se meta, fica ouvindo aí, mano velho e mano novo.

0: 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Cristiano Neves, Carta no Quintal. Esse é o Forró Nativa. E ó, você já vai deixando tudo anotadinho que o horário tá passando, hein? Faltam 12 para 5 da manhã e passa voando. Horário de Brasília. Bom dia para você. Tá chegando agora no Forró. 9198-409-6019. Tem mensagem no nosso zap de monte para atender. Obrigado pelo carinho de todas as madrugadas. Madrugada de terça-feira, dia 25 de agosto de 2026. Gente, vou falar, hein? Pra um pulo pra chegar no Natal, hein? Rapidinho, daqui a pouquinho a gente já tá cantando música de Natal. Mas antes de chegar lá, ainda tem um trecho pra percorrer, não é, Reinaldo? Bom dia!
1: Forró Nativa, mano velho, mano novo, que bom tá escutando a voz de vocês aí. Mano velho, mano novo, que saudade da loja, mano velho, da Coronel Trancoso, balaio da economia. E muitas outras coisas que tinha ali, viu? Sou colega de vocês aí, desde a época do ônibus. Hoje eu trabalho com caminhão, sou carreteiro, Reinaldo Carreteiro, Supertex. Toca uma pra nós do Flávio José aí, mano. Qualquer uma, um abraço, tudo de bom. Que Deus abençoe vocês com muita paz e saúde. Um abraço, uma buzinada pra vocês.
0: Meu Deus do céu, hein, Reinaldo? Essa buzinada aí, ó, acordou todo mundo. A gente também tem a nossa buzina aqui. Cadê nossa buzina? Já pelar também, né? Pelo amor de Deus. Bom dia, Reinaldo, pra você. Oi, Capixaba, tá por aí também, bom dia.
2: Bom dia, nação nativa. Ei, mano velho, mano novo, é bom ter vocês de volta. Dessa vez eu vou acertar, viu, mano Cap? Essa vez eu vou acertar. O capixaba aqui tá no esquema. Hoje eu tô acordado. Aquele dia eu tava meio dormindo, né? Tenha um bom dia. Toca pra nós aí, o Magnífico, pra nós aí.
0: Sei não, capixaba. Acho que você tá meio dormindo ainda, hein? É, rapaz. Eu não sei não. Você viu? Deu aquela pausa na hora de falar. É aquela famosa piscadinha de um segundo. Você fala assim, oi? Oi, bom dia? 9198-409-6019. Vai mandando pra cá seu recado, sua mensagem. Que a gente vai juntinho até às 6 da manhã. Ô, mano velho! Afinal, hein? Bora revelar as lagoas mais bonitas do nosso grande, gigante, maravilhoso Brasilzão, hein?
3: No ar! Forró Nativa ano 22, hein? 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As lagoas mais bonitas do Brasil. Vamos começar aqui? Lagoa Azul. Lagoa Azul nos Lençóis Maranhenses. É a lagoa pequena, só aparece entre os meses de maio e setembro. De maio a setembro. Quando intensas chuvas caem na região. As portas de entrada para esse paraíso são Barreirinhas, Santo Amaro do Maranhão e Atins. Barreirinhas fica a 260 quilômetros da capital São Luís. Outra lagoa linda do Brasil, Lagoa Azul. Lagoa Azul da Ilha Grande, no estado do Rio de Janeiro. Ela é uma enseada de águas que se forma entre a ilha principal do arquipélago e outras três ilhotas ao redor, próximas às freguesias de Santana. As águas são transparentes e perfeitas para o mergulho. Além do mais, existem outros passeios partindo de Angra dos Reis, Mangaratiba e Conceição do Jacareí. As lagoas que formam a Lagoa Azul do estado do Rio de Janeiro, na Ilha Grande. Daqui a pouco tem mais lagoa. Tem muita, vou destacar muitas lagoas lindas do Brasil aqui no Forró da Ativa. E o Mano Novo aqui, professor aqui, pronto para o bastão fazer pergunta aqui pro Mano Velho. Vai, Mano Novo.
4: Mulambento.
3: Mulambento?
4: Mulambento.
3: O que é o Mulambento,
4: Mano Novo? Será uma pessoa Mulambento? É uma pessoa covarde.
3: Covarde.
4: Letra B.
3: Letra B.
4: Esfarrapada.
3: Sim, Mano Novo.
4: Ou letra C, sim, envelhecida.
3: Ah, Mano Novo, Mulambento é a letra B. O cara é milambendo, de mijuchado, Mano Novo.
4: Esfarrapado, tá certo.
3: Então, o cara esfarrapado.
4: Tá certo.
3: A roupa rasgada, aparecendo aí a rua do meio. Ih, esse cara é um mulambento, né, verdade, mano? Se ajeita, seu mulambo, né? Tome tempo, sujeito.
4: É por aí.
3: É por aí, aqui no Forró Nativa. Viva terça-feira, Brasil.

0: Mano Novo, tá todo mundo perguntando. Mano Velho, tô gostando das lagoas. Rapaz, o Brasil tem tanta lagoa assim. Tem. São, tem lagoa em tudo quanto é lugar, mas tô aqui falando as mais bonitas, as mais expostas. Por exemplo, já falei aqui, Lagoa do Paraíso. A Lagoa do Paraíso, gente, fica em Jericoacoara, no Ceará. Jericoacoara é um lugar, é uma vila, é uma praia, que fica no município de Jijoca de Jericoacoara, o estado do Ceará. Então tem a cidade de Cruz. Quem vai para Jericoacoara, desce no aeroporto, fica em Cruz. Aí pega o ônibus, a van, o carro e vai para Jijoca de Jericoacoara. Jijoca de Jericoacoara é a cidade, é o município. E naquele município de Jijoca tem a Jericoacoara, que é uma vila, é um bairro, é um povoado. É ali que é o paraíso, onde fica a Lagoa do Paraíso. Fica em Jericoacoara, do Ceará. Sob suas águas cristalinas, turistas do mundo inteiro relaxam em redes estrategicamente posicionadas. Restaurantes e clubes colocam mesas e cadeiras para que os visitantes desfrutem da boa gastronomia enquanto aproveitam a paisagem. Lagoa do Paraíso é um dos destinos mais desejados do Brasil e do exterior. Para comer lagosta, camarão, ai meu Deus do céu, manjubinha, cioba, xarel, atum, pescada, robalo, ui, ui, ui, ui, ui. Outra lagoa linda, Lagoa do Paraíso Azul. A Lagoa do Paraíso é Jericoacoara. Agora, a Lagoa Paraíso Azul fica em Presidente Figueiredo, no estado do Amazonas. Essa cidade está localizada a 130 quilômetros da capital Manaus. Ela é famosa por suas cachoeiras e suas cachoeiras espumantes. E ali se encontra a Lagoa Paraíso Azul, numa pequena propriedade privada. O contraste entre a tonalidade de suas águas cristalinas com a floresta que a envolve é algo inacreditável. A água cristalina e o verdejante da selva amazônica. Ô, paisagem maravilhosa! Meu amigo, tem um tempinho? Tem um pacote de turismo? Vá para o Amazonas. Lagoa Azul, em Presidente Figueiredo, cidade do estado do Amazonas, destacada aqui no Forró Nativa, enquanto o Mano Novo está aguçado, o Mano Novo está danado, fazendo aqui as perguntas sobre o comportamento das pessoas. Não é mesmo, Mano Novo?
1: Nefeli Bata.
0: Nefeli Bata.
1: Nefeli Bata.
0: Que diabo é Nefeli Bata?
1: Será que é uma pessoa que tem aversão a tudo que é novo?
0: Ave Maria, Mano Novo.
1: Será que é uma pessoa que sofre de perturbação psíquica?
0: Vixe, Nossa Senhora.
1: Ou será uma pessoa que vive no mundo da lua,
0: Mano? Ah, Mano Novo, pra mim é a letra C de casa, é a letra C, Mano Novo.
1: É, exatamente.
0: Eu sou do bom, piu, piu, não é mais você, eu sou do bom.
1: Tá vendo?
0: Letra C, então é uma pessoa, letra C é uma pessoa, o quê mesmo, Mano Novo?
1: Nefeli Bata vive no mundo da lua.
0: Aquele pessoa vive no mundo da lua.
1: É.
0: Eu acredito que a Terra é quadrada. Ele não acredita que a Terra é redonda. Nefeli Bata. Ai, Forró Nativa, Mano Velho, Mano Novo, meu Brasil.
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6: 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Talvez exista uma voz dentro de você lembrando dos erros que cometeu. Talvez você pense que algumas escolhas estragaram a sua história para sempre. Mas Deus nunca olha para você apenas pelo seu passado. A Bíblia diz em 2 Coríntios 5,17: se alguém está em Cristo, é nova criatura, as coisas antigas já passaram. Isso significa que o seu passado pode explicar algumas marcas, mas ele não determina o seu futuro. Deus é especialista em restaurar vidas que pareciam perdidas e transformar histórias que ninguém acreditava mais. Não permita que a culpa fale mais alto do que a graça de Deus. O perdão dele é maior do que qualquer erro que você tenha cometido. 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

0: 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Usa-me. Ó, o pessoal tá pedindo demais, mano velho, mano novo. Ô, coisa boa. A sua participação faz parte aqui do nosso forró. Traz muito mais alegria, muito mais diversão. E a gente, lógico, atende o seu pedido no 9198-409-6019. A gente começa lá no comecinho da madrugada. 2 da manhã, já abrindo as primeiras horas do dia com muita alegria, com muita diversão. E é lógico que com o seu carinho, sua mensagem também aqui, para brilhantar ainda mais a nossa programação da sua Nativa, que é tudo e muito mais a alegria das madrugadas. Oi, Fábio, bom dia.
1: Bom dia, Nativa, para todos que tá curtindo a Nativa aí, um ótimo dia. Tamo aí, eu, Felipe, aqui na rodagem aqui, e nós somos de Mauá. Um ótimo dia para todos que tá no trabalho aí, que tá nas pistas aí.
0: Que tá no trabalho, tá em casa, tá saindo pro trabalho agora com um foninho de ouvido, tá no transporte público. Obrigado aí pelo carinho, viu? Oi, Roberto, bom dia!
2: Bom dia, mano velho, bom dia, mano novo. Aqui é o padrinho Roberto. Estamos aqui escutando o Forró Nativa. E desejar uma boa terça-feira aí pra toda a galera da madrugada, padeiros, colegas do trabalho aí. E pediu um forró aí do Edgar Malbranca, São João pela Bahia. E oferecer para o meu amigo Pura e o tio Régio aqui da Confeitaria Casa Branca. Aquele abraço.
0: Aquele abraço. Bom dia, bom trabalho a todos das padarias aí que já estão abrindo pelo grande Brasilzão. Já estão servindo aquele pãozinho na chapa. Aquele pãozinho douradinho, crocante. Aquele pingado. Aquele cafezinho puro. O meu extra forte, por favor. Oi, Rosimari, bom dia. Mandando beijo, mandando abraço pra família Almeida e ouvindo também o Forró Nativa. Ô, mano velho, mano novo, já vou atender mais pedidos. Já vou atender mais a participação do nosso ouvinte que passa aqui a madrugada todinha com a gente. Mas eu tô sabendo dessa história aí de lagoas pelo Brasil. Quer dizer, então, que tem tanta lagoa bonita no nosso Brasil que vai render 2 programas de história, é?
3: Eita, pau pereiro que princesa já jogou. Eita, Paraíba, mule macho, sim, senhor. Estou destacando hoje aqui no Forró Nativa, desta terça-feira, 25 de agosto, as lagoas mais bonitas do Brasil. Vou falar hoje e ainda amanhã, quarta-feira, vou continuar falando das lagoas, que são muitas lagoas bonitas do Brasil. A poucos quilômetros, deixamos ver assim, a poucos quilômetros da localidade de Bom Jardim, município de Nobres, a 120 quilômetros de Cuiabá, então, Cuiabá, capital do Mato Grosso, a 120 quilômetros, fica a cidade de Nobres. Então, a poucos quilômetros do centro de Nobres, tem uma lagoa. Cuida, essa lagoa é uma lagoa chamada Lagoa das Araras. Deve ser lar de araras, maritacas, periquitos e papagaios. Os buritis, que compõem a vegetação local, perdem sua copa ao morrer. E seu cálice fica oco, o tronco fica oco. Ou seja, é o lar perfeito para ninhos de araras, maritacas, periquitos e papagaios. Por isso que então botaram o nome de Lagoa das Araras. Além da Lagoa das Araras, a região de Nobres, em Mato Grosso, também envolve muitas cachoeiras e flutuações pelos rios. Manovo é um passeio bacana, emocionante lá da Lagoa, Lagoa das Araras, em Nobres, Mano Novo, destacado aqui no Forró Nativa. E você, nobremente falando aqui do comportamento das pessoas, Mano Novo.
4: Quando chamar alguém de pomboca?
3: Pomboca?
4: É quando a pessoa for mentirosa, inútil ou imunda. Qual é?
3: Quando a pessoa pomboca, é mentirosa?
4: Mentirosa, inútil ou imunda?
3: Ah, é uma pessoa imunda, letra C, ela é de imunda, né, mano?
4: Ela é inútil, mano.
3: Ah, inútil? Que letra é mesmo?
4: Letra B.
3: Letra B?
4: Significa, é o significado aqui de pomboca.
3: Dona Bela, a senhora já viu uma pombola? É pombola ou pomboca?
4: Pomboca.
3: Dona Bela, a senhora já pegou numa pomboca? Ai, tarado, sacripanta, só pensa naquilo, seu sem vergonha. Respeito uma senhora, eu sou uma senhora de família. Ai. Que pomboca, coisa nenhuma. É coisa do mano novo, viu, dona Bela? No Forró Nativa, Brasil.

0: 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Manteiga no pão. É, o Forró Nativa. Trazendo muita fome também nessa hora da manhã, não é não? Agora, 5h31 no horário de Brasília. Bom dia pra você que tá chegando agora no nosso Forró. Por que você tá rindo? Sabe o que eu falei do manteiga no pão, é? Ah, então tá bom. É, dá uma fome, não é verdade? Beijo, Ivone, que tá com a gente. Ó, o Francisco, eletricista, tá falando aqui, ó. Estamos ligadinhos no Forró Nativa. Manda um abraço pra Michele, que tá fazendo aniversário. Aí sim, Michele, ó. Um beijo pra você. Muitos anos de vida, muita paz, muita felicidade. Lógico, hein? Dinheiro no bolso, sempre é muito bem-vindo, né? Beijo pra você, viu, Michele? A todos os aniversariantes que estão chegando agora no nosso Forró Nativa. Oi, Cicinha Maria. Oi pra você também, Alexandre Estevam, o Valmir, o Valdemir também tá acompanhando o nosso forró. A Marinalva falou que tá alegre demais com o nosso forró. Quanta gente passando na nossa manhã, hein, mano, velho? Vou falar pra você, ó. Tá um sucesso esse forró, hein?
1: 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E aqui, todo mundo envolvido na comunicação, na vibração. Olha, André, quanta pessoa participando, hein? Nossa Senhora, nosso Zap da Nativa, 9198-409-609. Participe, dê a cara, fala aí, dê um alô, fale do Forró Nativa. O André bota você no ar. 9198-409-609. Enquanto você se manifesta, eu estou falando aqui, gente, das lagoas mais bonitas do Brasil. Vamos para o norte, vamos para o norte. Lago Verde de Alter do Chão, no estado do Pará. Alter do Chão é uma cidade do estado do Pará. Então, veja bem, lá tem a Lagoa Verde. Ela é regada pelas águas doces do rio Tapajós. Passeios de canoa e caiaque permitem que o turista aprecie a beleza da Amazônia. Durante o período de cheia, entre fevereiro e junho, a Floresta Encantada se torna a atração principal de um dos lagos mais bonitos do Brasil, possibilitando mais chances de avistamento da fauna local. Ave Maria, mistura tudo aquela beleza inenarrável que eu estou destacando hoje aqui no Forró Nativo, em nome de Dry Leves, construindo soluções inteligentes, e Max Power, o estimulante sexual, que é uma potência mundial. Mano Novo é potência, potência no vozeirão aí, Mano Novo.
2: Chamam de Trabuzana.
1: Trabuzana?
2: Todo sujeito que é trapaceiro.
1: Trapaceiro.
2: Que é vigarista.
1: Vigarista.
2: Ou que é valentão.
1: Valentão. Mano Novo é a letra A de amor, Mano Novo.
2: Não, é a letra C.
1: Letra C, letra C, o que é, Mano Novo?
2: Trabuzana. Todo sujeito que é valentão.
1: Ah, o cara é metido a valentão. Bate, é o Trabuzana. Trabuzana. Cuidado que o Trabuzana vem aí. Segura, rapaz. Uma vez, num bar na beira da estrada, tava lá os homens bebendo, bebendo, e chegou o Trabuzana. Trabuzana desceu, já chega empurrando todo mundo, quero matar, quero bater, quem não tem homem valente pra mim, e tal, e coisa, ficou aquela confusão, e todo mundo, né, ele, quero todo mundo sair, sai todo mundo do balcão, eu vou bater em todo mundo. E tinha um velhinho, rapaz, bem de cabeça branca, sentado naquele banco do bar, sentado, tomando lá sua cervejinha assim. Aí ele falou, velho, sai daí, velho. Ele falou, Trabuzana, você é filha de Maria Peixe? Sou sim, por quê? Porque eu comi muito a sua mãe. Eu comi muito a senhora, sua mãe. Você comeu mamãe? Comi, ô, velho. Você comeu mamãe? O Trabuzana virou gatinho. Miau, miau, miau. É o forró da time engraçado, comando velho. Mano Novo!

0: encantado da comunicação. Estamos aqui no Forró da Ativa nesta terça-feira, galera. Como tá gostoso o dia, dia 25. Você já pagou sua fatura? Já pagou a fatura do cartão de crédito? Vence dia 25, hein? Vence hoje, hein? Não deixe passar para você não ficar inadimplente. Mas curta aqui a vibração, a comunicação, que o mando tá jogado, aguçado, fazendo perguntas aqui para mim. E eu tô aqui destrinchando a paisagem do Brasil, falando das lagoas mais bonitas do Brasil, de Mãe Preta e Pai João. Vamos falar agora, senhoras e senhores, no ar, a Lagoa Misteriosa. Lagoa Misteriosa fica na cidade de Bonito, em Mato Grosso do Sul. Localizada entre Bonito e Jardim, a Lagoa Misteriosa leva esse nome porque até hoje não se sabe exatamente a sua profundidade. Dizem que são mais de 220 metros de profundidade na Lagoa Misteriosa. Suas águas são extremamente cristalinas devido à presença de rochas calcárias. Mano Novo, o que são rochas calcárias, Mano Novo? Rochas calcárias, você sabe dizer, Mano Novo?
1: Rochas calcárias?
0: Rochas calcárias, Mano Novo.
1: É, aquelas rochas formadas por sal, né?
0: Por sal, é, Mano Novo?
1: É, exatamente.
0: Então, formas por sal, elas ficam mais claras. E quando o sol bate, ela fica, a água fica cristalina, é isso, Mano Novo?
1: Fica cristalina.
0: Cristalina. Exatamente. Então eu fui, acho que nos anos 76, eu fui, né, para Bonito, fui lá para essa região de Mato Grosso do Sul, beirando ali o Pantanal, e a gente foi ver esse rio Bonito. Então a gente via numa voadora, que era uma canoa, e aí a gente via lá os peixes, os pequenos peixes, médios peixes, os alevinos, e a gente via as pedrinhas lá no fundo, fundo pra caramba. O cara deixou sair, caiu uma tampa de uma garrafa de cerveja, e ela foi, e lá no, a gente viu o sol batia naquela tampinha de cerveja, chegou, brilhava. Eu falei, agora mergulhe e vá buscar a tampa, não pode deixar lixo. E o cara mergulhou e foi, trouxe assim, até hoje aquela beleza. E lá tem a Lagoa Misteriosa, que bacana. Mano Novo, qual é o destaque agora aí, Mano Novo?
1: Se alguém xingá-lo de terereca.
0: Terereca?
1: Está querendo dizer que você é letra...
0: Letra A.
1: Fala muito e faz pouco.
0: Ih, rapaz.
1: Letra B.
0: Letra B.
1: É um batedor de carteiras.
0: Ai, ai, ai.
1: Ou letra C, gosta, sim, de torturar as pessoas.
0: Ah, mano Novo, eu vou na letra A de amor, Mano Novo.
1: É isso mesmo.
0: É mesmo, Mano Novo? Então diga aí o que é.
1: É terereca.
0: Pessoa terereca é uma pessoa?
1: Fala muito e faz pouco.
0: Ah, promete, é igual muito candidato. Candidato fala, promete. E depois que ele não faz nada. Então é um terereca, é isso, Mano Novo?
1: Terereca.
0: Segura o terereca de plantão. Eita, que coisa gostosa do Forró da Ativa dessa terça-feira.

0: nada tiver tudo e muito mais. Saudade, Luiz Gonzaga, Asa Branca. Ô, oh, dona Mariquinha, bora trabalhar, minha filha, bora.
1: Tá chovendo aí, aqui tá chovendo.
2: Aqui tava chovendo e agora já choveu.
3: Tá chovendo só fora, dentro de casa tá tudo seco ainda, por enquanto.
1: Tá chovendo sim, querida, tudo molhado pra fora, uma barreira, não dá nem de caminhar pelo redor de tudo.
4: Tá chovendo sim, mas ainda não tá correndo água na estrada.
1: Tá chovendo, choveu a noite inteira e tá chovendo.
0: E o tempo tá diferente em várias regiões do Brasil, viu? Pelo sul do Brasil, a terça-feira vai ter chuva forte e moderada no estado do Paraná. Tem risco de geada nas serras do Rio Grande do Sul e de Santa Catarina, com mínimas aí próximas aos 0 graus nessas primeiras horas do dia. No sudeste, dia nublado com chuviscos e máxima de 20 graus em São Paulo. Chuva no Rio de Janeiro, leste de Minas Gerais e no sul do Espírito Santo. Já na região centro-oeste, tem tempo firme e calor predominantes. No nordeste brasileiro, terça-feira de calor e tempo firme na maior parte da região. Passando também pela região norte do Brasil, tem pancadas de chuva forte e temporais em Roraima, Acre e Amazonas. E atenção, viu? Porque a baixa umidade vai prevalecer também na região norte do Brasil, entre 12% e 20%. 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

0: ar para decolagem. Olha, Mandu, já tá na hora da gente ir embora, rapaz.
1: Olha só, Mandu.
0: Nossa, como o tempo passou depressa demais. O André caprichou. André, muito obrigado, viu, André? Amanhã tem mais aqui.
1: É, moral.
0: Botar todo mundo aqui no ar, fazer o tarra. Você faz o meio de campo aí, interage com os ouvintes, animação total, vibração, pé, sanfona, sanfona no pé, afofando, xixelando fole, a cunha, André. Então você participa, 9198-409-609. Mano Novo, qual é a saideira aí do vestibulico do comportamento, Mano Novo?
1: A última de hoje.
0: Diga.
1: Trapincola? É o mesmo que caloteiro. Palhaço, ah, ou tagarela.
0: Mano Novo, eu acho que é a letra B. O palhaço, letra B de bola, Mano Novo.
1: Não, é a letra A, caloteiro.
0: Ah, quer dizer que o cara caloteiro que não paga as contas?
1: Trapincola.
0: É um trapincola?
1: Trapincola.
0: Bicho canta, é trapicola ou rapicola?
1: Trapincola.
0: Trapinco, é um trapicola, é um trambiqueiro. Cuidado, trambiqueiro. Meus amigos e minhas amigas, antes da oração milagrosa do meu padrinho Padre Cício, tá chegando o João Dins Mendes aí com o Coração Sertanejo. 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Se não funcionar agora, eu deixo de ser homem. 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Manu, vamos embora, o João está aqui. O nosso avião Douglas DC-3 está vibrando as turbinas, motores a pistão. Comandante, copiloto, radiotelegrafista, ainda tem mecânico de voo, duas lindas comissárias e as poltronas esperando. Embarque autorizado. Vamos embora, Mando Novo.
1: Vamos nessa.
0: Até amanhã. Galera do querido e amado Brasil.
2: Zil.
3: Mano velho, dizem que o Padre Cícero é um santo e tem poder.
2: É isso mesmo, Mano Novo. E se a voz do povo é a voz de Deus, só nos resta dizer: viva o santo do sertão!
3: Viva!
2: O Padre Cícero foi tão querido no sertão nordestino que o povo criou a sua oração. A oração para ser rezada antes do agricultor sair de casa para a lida diária.
3: Vamos rezar, Mano Velho?
2: Vamos sim, Mano Novo, ao som do maestro César do acordeon.
3: Pelas lágrimas divinais, livrai-me dos invejosos e das mãos dos criminosos e dos laços dos satanás.
2: Para botá-los para trás, Deus na frente, paz na guia. Ó Santa Virgem Maria, quando vem rompendo a aurora, iluminai-me na hora que vem clareando o dia.
3: Levanto-me e entrego-me a Deus e a Virgem Maria.
2: Para com as espadas de São Jorge estar armado, com o leite da Virgem Maria amamentado.
3: Para que meus braços não sejam fracos, nem meu sangue derramado pelas mãos do inimigo.
2: Quero ficar livre de todos os perigos em minha casa, junto com a minha querida família.
3: Em nome de suas cinco chagas, Jesus Cristo de Nazaré, atenda os meus rogos e me livre de todos os males.
2: Amém.

0: Ué, já acabou.
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4: Opa, 6 e 2, bom dia Nativa, bom dia.

0: foi na madrugada toda que você passou no forró. Mano novo, mano velho, mano padre, mano padre. Mano padre, está de volta. Vamos nós. Coração sertanejo no ar, sem muitas surumelas. Bom dia, dona Guga.
1: Bom dia, queridão. Tudo bem no seu começo?
0: Lá ele. Mil vezes lá de meu começo, o que, pai? Oxi. No vermelho você vai, no verde você não vai. O que é que eu sou? Atenção, no vermelho você vai e no verde você não vai. Quem sou eu? 9198-409-6019. 9198-409-6019. Acertando concorre a cafeteira italiana personalizada Nativa. Errando, vai

0: moda bonita. Esse amor não valeu, dona Guga.
1: Programão feliz esse nosso.
0: Não é, menino?
1: Vamos ouvir a voz do povo?
0: Vamos, que a voz do povo é a voz de Deus. A hora, 6:14. A hora, 6:14. Já temos cafeteira italiana, personalizada nativa. Charadinha do dia vai perguntar, você vai responder o seguinte. 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

0: Simone.
1: Bom dia, Nativa. É o farol quando tá quebrado.
0: Você tá doida, né? Tá maluca? No vermelho você vai, no farol você...

0: do céu!
1: Ô, menino lindo!
0: 9198-409-6019, esse é o nosso zap. 9198-409-6019. Camilo!
2: É o motoboy, e não pode ver um farol vermelho que ele vai. 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

0: Fale, Otília.
1: É o tomate.
0: Não. 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
3: 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Maravilhoso o produto, hein? 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

0: Dona Guga.
1: Bora dar risadinhas com piadinha.
0: É tudo piadinha. Risadinha, risadinha de piadinha de Ulisses. Ulisses.
2: Jones Mendes, durante o almoço, o garotinho diz à sua mãe: mamãe, que delícia está a comida. E a mãe responde, toda orgulhosa: então repita, meu filho. O menino diz: mamãe, que delícia está a comida.
0: Que delícia essa comida.

O salário mínimo deverá subir para R$ 1.741 em 2027. A previsão de aumento foi informada ontem, mas o valor definitivo será divulgado em dezembro, após resultados do Índice Nacional de Preços ao Consumidor. 6.

0: cara. Tive muito mais, Adalberto e Adriano. Culpados, dona Guga.
1: Eita, que esse programa é muito chonado.
0: Muito.
1: Coisa linda de papai.
2: Minha vida tem dois amores.
0: Vambora.
2: 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Dois destinos na minha mão.
0: 6h39, temos uma charada pipocando aqui, ó, bom dia.
2: Vivo sempre com o pé na estrada. Tomo conta de uma boiada. Sou vaqueiro de profissão.
0: No vermelho você vai, no verde você não vai.
2: Pros filhotes que tenho.
0: No vermelho você vai, no verde você não vai. Quem sou eu?
2: Um pouquinho de água e pão.
0: Cláudio.
3: É burrice.
2: Se eu demoro a saudade corta, pois deixei por detrás da porta.
0: Que é isso? Sem ofensas, por favor.

0: volta. Bruna.
1: A resposta é o semáforo.
0: Querido. Bruna, vem cá. No vermelho você vai. No verde você não vai. Você faz isso no semáforo? Certeza. Não. Maria.
2: Bom dia, bom dia.
0: Já pra lá, Maria. Volta pra hora. Outro dia, Maria. Acorda, Maria. Neto.
3: É o farol, Nunes.
0: Luzia.
2: A resposta charadinha hoje é o nome no SPC.
4: Errou!
1: Respondendo a charadinha de hoje, quando tá vermelho vai, quando tá verde fico, é o morango. O morango quando tá vermelhinho ele vai pra barriga. E quando ele tá verde ele fica lá no pé. É morango a resposta.
0: Não.
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3: A pressão alta não avisa. Você sabia que a pressão alta é uma das principais causas de infarto, AVC e insuficiência cardíaca? O problema é que, na maioria das vezes, ela não provoca sintomas. Muitas pessoas convivem anos com a pressão elevada sem saber. Por isso, medir a pressão regularmente é um hábito que salva vidas. Alimentação equilibrada, atividade física, controle do peso e acompanhamento médico fazem toda a diferença. Cuidar da pressão é cuidar do coração.
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0: Que o Elson tem algo a perguntar.
1: Pergunte, Elson.
2: Piadinha do dia, você sabe por que a galinha bateu com a cabeça na parede?
1: Pra ficar com o galo na cabeça?
2: Pra ficar com o galo.
1: Aê! Você não me pega nessa, não. Deixa eu ver. Não, compadre.

Nativa Coração Sertanejo, 7 para 7. A quinta parcela do pé de meia começou a ser paga ontem no valor de R$ 200. Os pagamentos vão até o dia 31 e beneficiam estudantes das redes públicas que tiveram 80% de frequência escolar entre os meses de maio e junho.

0: Ativa é muito mais alegria de Gen Giovanni.
1: 7 dias da semana, cada dia uma mulher.
0: Derradeira canção desse programa, Dona Guga.
2: Tá na hora.
0: Tá.
2: Partiu.
0: Partiu.
2: Não tá cedo?
0: Não. Pra que tanta pergunta, né, meu? Pra que tanta pergunta? Cafeteira italiana personalizada Nativa. Presente pra quem vem na charadinha de hoje. No vermelho você vai, no verde você não vai.
3: Bom dia, Jones. A resposta da charadinha é a melancia.
0: Olha só. No vermelho você vai, tá cortadinha, vermelhinha é ali. No verde não, você não vai comer casca de melancia. Você não é rabicó. Mercado. Oi, Marli. Marli do Santos Salles, telefone 0055. Você não sabe. Você foi sorteada, acertou. Ganha cafeteira italiana personalizada, uma graça. Parabéns, Marli do Santos Salles. Tem mais amanhã, 6 da manhã. E já já tem jogo.

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0: Meu bem, bom dia, papai.
1: Mensagem para um dia melhor.
0: De vez em quando a vida nos desafia com dias cinzentos e estradas difíceis, mas é justamente na noite mais escura que as estrelas brilham com mais força. Ter fé não é a certeza de que tudo vai dar certo imediatamente, mas a convicção de que nenhuma tempestade dura para sempre. A esperança é essa voz mansa, bem lá no fundo do peito, que sussurra: recomece. Hoje é um novo dia. Olhe para trás e veja tudo que você já superou até aqui. Saiba que você é mais forte do que imagina. Acredite no tempo certo de todas as coisas. Mantenha o coração leve e os olhos atentos aos milagres do dia a dia. Momentos melhores não estão apenas por vir. Eles estão sendo construídos agora, mesmo, dentro de você. Confie, respire e siga adiante.

0: aí, venha!
1: Bom dia, Nativa!
0: Bom dia, Rê!
2: Bom dia, bom dia, bom dia, Nativa FM! Bom dia, Jones! Excelente semana pra todos nós, ouvintes da melhor!
0: Obrigado, Regina! Bom dia, obrigado, tudo bem por aí?
1: Sim!
0: Alguém que entra aqui no jogo das bolinhas? Cafeteira italiana, personal... Já foi. Vamos dar outro prêmio, esse aqui foi do coração. Fone de ouvido Bluetooth da Nativa. Inscrições para o jogo das bolinhas abertas. 91 98 409 6019, amor.

0: A Nativa é muito mais amor de Edson e Hudson. Deixa eu te amar. 7:12. 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

Ativa Bom Dia 718, na próxima quinta-feira, noite de quinta para sexta, todo o Brasil poderá acompanhar um eclipse lunar parcial. Vai encobrir quase toda a lua com a sombra da Terra. Quinta para sexta. Começa 10h24 da quinta. Horário de Brasília e segue por toda a madrugada de sexta.

0: Gustavo Lima e eu sou muito mais nativa.
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4: As bolinhas estão rodando em cima desta mesa. Alô, Matheus, bom dia.
6: Bom dia, Johnny, tudo bom?
4: Bem, o senhor, como é que tá?
6: Tô bem, graças a Deus.
4: Seja bem-vindo ao Jogo das Bolinhas, valendo um fone de ouvido que você precisa.
6: Tô querendo, viu?
4: Fone de ouvido desses Bluetooth, sem fio. E pronto, aí ninguém segura, Matheus. Temos bolinhas. Você pode escolher a bolinha que você quiser, dentro dela cada uma tem um tema. Temos bolinhas cinzas, douradas, laranja, marrom, preta. Escolha, Matheus.
6: Dourada.
4: O povo gosta de um dourado, né?
6: O povo é
4: ouro, vamos lá.
5: Bolinha dourada.
7: Continue cantando.
4: Bolinha dourada, continue cantando. Eu toco a música, ela para e você segue de onde parou. Beleza?
6: Beleza.
4: Boa sorte pro senhor. Vai, bolinha dourada.
6: Obrigado.
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4: Parou. Daniel. Quer de novo? Quer de novo?
6: Pode tocar de novo?
4: De novo. Presta atenção, né? Presta atenção, Matheus.
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6: É, Johnny, não sei essa.
4: Você não sabe essa?
6: Não sei, Johnny.
4: Parabéns, hein? Nossa. Que coisa! Eu vou ter que dizer tchau pra você.
6: Tá bom, Johnny. Obrigado, viu?
4: Fica pra próxima. Um abraço, tchau. Foi embora? Não estava tão fácil. 9198-409-6019. Vamos abrir inscrições de novo, já já tem mais participação no nosso Jogo das Bolinhas. Aí!

Ativa 735, a Caixa realiza hoje o concurso 3.049 da Mega Sena, 3 milhões e meio de reais. É o prêmio esperado para hoje, já que raparam o dinheiro no final de semana.

0: Henrique e Juliano. Bom dia para Eliana, para Sônia, o José, a Maria Aparecida, Júlia Brito, Carlos, bom dia. Celso e a esposa Plínia Maria. Tudo certo aí, pessoal? Bom dia, obrigado pela companhia e tudo de bom. Vamos lá, mais uma rodadinha no nosso jogo das bolinhas, já que não saiu, né? Vamos de novo.
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0: 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Presunto. 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
0: Mais uma rodada ao vivo no Jogo das Bolinhas. Vê se você acerta pra ganhar presente. Combinado?
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9: O agronegócio de Santa Catarina sente o peso do protecionismo americano. Segundo o boletim da EPAGRE e CEPA, produtos agrícolas do estado podem sofrer taxação de até 37,5% no mercado dos Estados Unidos. No primeiro quadrimestre de 2026, as exportações catarinenses para os americanos caíram 54% em faturamento. Setores como madeira, móveis, papel e mel foram os mais afetados. Mesmo assim, o agronegócio catarinense segue firme, com exportações totais crescendo 2%, puxadas pela força de frangos e suínos. A saída, segundo especialistas, está na chamada pivotagem de mercado, direcionar a produção para a Ásia e Oriente Médio, reduzindo a dependência dos Estados Unidos.
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0: treine nesta manhã.
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0: Simone!
2: Bom dia, Antônio.
0: Bom dia, como é que você tá, Simone? Tudo bom?
2: Tudo bem, você?
0: Bem, eu tenho um fone de ouvido de presente daquele sem fio bem legal pra te dar. Você quer ganhar?
2: Isso, claro que eu quero.
0: Jogo das bolinhas. A dourada já foi.
2: Tá.
0: Laranja, marrom, cinza ou preta, escolha uma.
2: Quero a laranja.
0: Laranja.
1: Bolinha laranja.
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0: Atualidades. A música nova do Luan Santana, acabei de tocar. Tá tocando aqui na Nativa, tem a participação de um ex-menudo, famoso, bonito. Tá cantando com o Luan, a música nova do Luan. Quem é este homem? Menudo, bonito, canta Maria. Uepa, não.
2: É. O Rick Martin?
0: Rick Martin? Uepa! Certa resposta!
2: Acertei?
0: Acertou!
2: Oh, beleza!
0: É o problema. Isso foi um chute!
2: Foi um chute, chutaço!
0: Ganhou! Fone de ouvido com Bluetooth é todo seu. Obrigado, Simone!
2: Obrigado, John. Fica com Deus.
0: Amém.
2: Nativa, a número 1 do Ibope de novo.
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0: Ai, vocês me dão muito trabalho, isso é duro.

0: 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É Zé de Camargo e Luciano, novo cara. Aê, deve ser um cara novo com saúde, né, Manolo? Um cara de bem com a vida, disposto, com energia.
1: Sem dúvida,
0: né?
1: Ser bom dia pra você, Jones. Pra toda a audiência aqui da Nativa. Sem dúvida, a gente tá disposto, com energia, com saúde. É, a vida pede, né, Jones? A vida pede uma vida mais saudável.
0: Sim.
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1: 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E eu queria mandar um abraço especial pro Josué.
0: Quem é o Josué?
1: Josué, deixa eu te explicar a história do Josué. Você sabe que o sonho dele, ele foi criado pela avó. E o sonho dele era morar num sobrado. Sabe esse sobrado? Essas casas.
0: Sei.
1: Que é como se fosse um sobradinho. E ele o sonho dele era ter um sobrado. Diz que lutou a vida.
0: Quarto em cima, sala e cozinha embaixo.
1: Isso, banheirinho. Banheirinho. Ali uma garagem pra colocar o carro.
0: Isso.
1: E diz que ele lutou a vida inteira. Ele é cozinheiro. Foi cozinheiro a vida toda. Ele foi criado pela avó. A avó ensinou ele a cozinhar. E ele seguiu carreira. Trabalhou em hotel. Trabalhou em restaurante.
0: Que legal.
1: Ele trabalhava também nas festas da igreja. Lá onde ele era o cozinheiro. Cozinhava pro pessoal. E diz que realizou o sonho dele.
0: Que bom.
1: Trabalhou um bom tempo da vida, se aposentou.
0: Pegou o dinheirinho,
1: foi lá e fez o sobrado.
0: Aí.
1: E ele, só que ele tem um hábito muito peculiar, o Josué. Ele falou: olha, eu tenho um hábito de ir na lotérica todo mês pagar conta, sabe?
0: Aí,
1: vai lá com os boletos, luz e água.
0: Nada de celular, é tudo
1: na lotérica.
0: Pra fazer a caminhada.
1: O ônibus passa na frente da casa dele, pegou o ônibus. Diz que certo dia, Jones, ele foi descer do ônibus meio apressado, meio ansioso, caiu do ônibus.
0: Tropicou.
1: Machucou as duas pernas. E aí o que que acontece? Vem pra cá, vai pra lá, voltou pra cá. O médico: olha, vou te liberar do hospital, só que você não vai poder subir escada, que você não consegue subir escada.
0: É, né?
1: E ele bateu aquele estralo na cabeça dele: meu Deus, e agora? Como é que eu vou fazer? Eu moro num sobrado.
0: É mesmo.
1: Aí ele tem uma dispensinha lá na casa dele, tava me explicando, né? Tem uma dispensinha lá na casa dele.
0: Adaptou.
1: Ele adaptou e colocou uma cama. E aí, do lado da cama, disse que não podia andar muito, né? Não podia forçar muito.
0: Entendi.
1: Escutou a gente falar do magnésio. Diz que ele ouve a Rádio Nativa todo dia. Ele gosta de você.
0: Ficou sequela.
1: Ele não consegue... Não consegue mais. Não consegue subir a escada. Aí ele...
0: Oxi.
1: Aí olha só, Jones, diz que ele ouvindo aqui, ele gosta muito do seu programa de manhã, que você acorda animado, enfim, acorda o dia dele. E ele acompanha o programa da Gi.
0: Ok.
1: Ele falou até que ouviu a Gi, tá? Não foi você, não. Ele ouviu a Gi, aquela promoção...
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0: Olha aí.
1: O médico falou: olha, se você continuar nessa recuperação, processo de cicatrização melhorou, a força muscular melhorou. Ele falou que já tá caminhando com mais facilidade. O médico falou que daqui uns 30 dias ele vai poder subir o sobrado dele e dormir.
0: Voltar pro quarto dele. Você
1: sabe que o sonho dele era ter um sobrado.
0: É, não.
1: E agora, agora tá com esse probleminha.
0: Não pode usufruir, né?
1: Não pode usufruir. E ele falou: ó, vou continuar com o magnésio. Ele ligou na central, contou essa história, Jones, porque ele ligou pra comprar o kit completo, que ele pegou um mês, testou,
0: já...
1: viu que funcionou.
0: Já ficou.
1: E agora ele falou: agora eu vou tomar sempre esse magnésio, porque às vezes a gente ouve todos os dias, acaba não ligando, e aí agora nessa situação, eu tô vendo que o magnésio faz bem pra mim. Então mandar um abraço especial pro Josué. E quantas pessoas, né, Jones, sofrem com dores, problemas de reumatismo, dificuldade pra caminhar, subir escada. 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

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Chitãozinho e Chororó. Seu amor é minha estrada, é a guia. Por onde a gente segue, é isso. Faça da sua estrada a feliz caminhada, é aí que mora a felicidade, não no destino final, né?

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5: Muito bem, meus queridos, muito bom dia para você, meu amigo, muito bom dia para você, minha amiga ouvinte, ligado, ligada na programação Nativa. Que bom ter você aí do outro lado, sempre curtindo, acompanhando, ligado, ligada na programação. Valeu pela sua maravilhosa audiência aqui, Fernando Maciel. A partir de agora, depois do Jones Mendes, assumimos a programação da Nativa até as 11 horas dessa linda manhã, com muita música, informação, descontração e prêmios para você, meu amigo, para você, minha amiga ouvinte, que acompanha a programação Nativa em casa, né, no seu local de trabalho, enfim, aonde quer que você se encontre, meu amigo e minha amiga. Obrigado pela sua maravilhosa audiência de todos os dias, viu? Mais uma terça-feira maravilhosa em nossas vidas. Espero, quero, desejo que você tenha aí um dia sensacional, um dia maravilhoso. Obrigado pelo seu carinho, obrigado pela sua companhia, aonde quer que você se encontre aí, na sua casa, no seu carro, no seu estabelecimento comercial. Vamos juntos então, sintoniza, aumenta o volume e lembrando que o nosso WhatsApp é liberado sempre, hein? 3340-1616. 3340-1616. 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Ó, daqui a pouquinho tem Maiara e Maraísa na programação.
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1: Muito bom dia, bom dia, bom dia. Bom dia, meus amigos. Bom dia, minhas amigas. 8 horas e 14 minutos dessa linda manhã de terça-feira, hoje, 25 de agosto de 2026. Que bom ter você do outro lado curtindo, acompanhando a programação aí na sua casa, no seu estabelecimento comercial, no seu carro, aonde quer que você se encontre nesta bela manhã. Obrigado pelo carinho da sua companhia.
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1: Você já se deu conta de que Deus nunca desiste? Se ainda não havia percebido, observe o mundo ao seu redor. Dê uma olhadinha ao seu redor. Se você amanhece triste, Deus lhe oferece o canto dos pássaros antes mesmo do amanhecer, pois seu canto sonoro se faz ouvir quando a noite ainda não se despediu por completo. Se você se sente só no mundo, Deus lhe acena com inúmeras oportunidades de conhecer pessoas e fazer novas amizades, desfazendo essa sensação de abandono. Deus nunca desiste. Para aqueles que não gostam dos dias chuvosos, o Criador enfeita as folhas verdes com pequenas gotas brilhantes, como querendo mostrar que a chuva tem seus encantos e suas belezas. Para quem não gosta dos dias quentes, Deus oferece o espetáculo dos insetos alados, em graciosa dança, a dizer que o verão tem sim a sua graça. Deus nunca desiste. Aos seus filhos, que não apreciam os dias frios do inverno, Deus mostra as noites mais limpas e cravejadas de estrelas e os dias do céu mais azul de todas as estações. Deus nunca desiste. Se você ainda não havia percebido essa realidade, comece a olhar ao seu redor agora. Há muitos motivos para você acreditar que o Criador está sempre fazendo o máximo para que você perceba o seu empenho. Só no dia de hoje, quantas mostras da ação de Deus não se podem contemplar? Se para você o dia parece inútil, as situações sem graça e os problemas sem possibilidades de solução, pare e observe melhor. Você notará uma árvore lhe oferecendo sombra, uma flor lhe oferecendo perfume, um pássaro cantando para você, uma borboleta convidando você a bailar, porque Deus nunca desiste. Ainda que a morte se apresente como vencedora da vida, mesmo que se diga o ponto final da relação de amor que nos une a outros seres, ainda que se proclame devastadora de sentimentos e capaz de aniquilar sonhos, não se deixe levar por essa farsante cruel. Porque do outro lado do túmulo, a morte será desmascarada, porque Deus nunca desiste e a vida segue estuante. O Criador tem planos de felicidade para você.

Deus tem planos de felicidade para você e jamais desistirá. Enquanto você não tomar posse dessa herança que lhe foi destinada. Essa herança está depositada no íntimo de cada um de nós e mesmo que os milênios se escoem, que nos pareça que jamais a conquistaremos, um dia a felicidade será realidade. Deus nunca desiste. Ainda que no dia de hoje você não tenha nenhuma conquista significante, que a tristeza lhe ronde as horas, que a alegria pareça distante, a esperança esteja de férias, Deus não desiste. Quando o hoje partir e nada mais restar de suas horas, Deus lhe acenará com um novo dia, novas oportunidades surgirão para que você dê mais um passo na direção da felicidade efetiva. E se essa existência não for suficiente para você atingir a felicidade suprema, ainda assim, Deus não desistirá. Uma nova oportunidade irá surgir, uma nova existência lhe será oferecida e novamente teremos a prova de que Deus não desiste. E se Deus não desiste, é porque Ele ama cada um de seus filhos. E se assim é, porque você, que é herdeiro desse pai amoroso e bom, irá desistir então? Não tem porquê. Pense nisso e observe os acenos divinos em cada convite da vida para que você jamais deixe de caminhar na direção da luz. Porque Deus nunca desiste. Bom dia para você. Bom dia. Horas agora, 18 minutos, 8 e 18. Bom dia, meus amigos. Bom dia, minhas amigas. Excelente, maravilhosa, excepcional terça-feira pra você. Muito prazer. Eu sou Fernando Maciel. Tô chegando por aqui pra te fazer companhia. 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Hoje tem muitas participações, tem muita informação e prêmios para você. Do prêmio de hoje, eu vou falar daqui a pouquinho. Se liga então na programação. E a gente começa com elas, Maiara e Maraíza, Bengala e Crochê, 8h19. Bom dia.

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Gustavo Mioto, pedido de socorro. Bora saber como é que vai se comportar o tempo aí hoje, terça-feira, segundo modelos climáticos da Defesa Civil do Estado de Santa Catarina. Pois bem, olha, segundo a meteorologista Francine Sacco, hoje, terça-feira, o tempo se mantém estável em Santa Catarina, porém, com maior presença de nuvens em todas as regiões, entre a Grande Florianópolis e o litoral, não se descarta a ocorrência de chuva fraca e isolada, associada à circulação marítima. Hoje à tarde, as temperaturas máximas variam entre 21 e 24 graus no Grande Oeste e também no litoral sul, e entre 15 e 20 graus nas demais regiões do estado, viu? A agitação marítima diminui, mas as ondas permanecem de direção sul entre 1,5 metro e 2 metros e picos de 2,5 metros. Não há risco hoje associados aí a condições de tempo, tá bom? Previsão para hoje, terça-feira, segundo os modelos da Defesa Civil. E agora tem Bruno Marrone. Não faz mais isso. 8h26 da manhã, bom dia.

0: 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Lucas e Igor aqui na melhor manhã do seu rádio. São as melhores músicas fazendo companhia com a gente. 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Ó, daqui a pouquinho tem elas, hein? Simone Simaria chegando pra cantar pra você.
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12: Essa é a sua nativa, bem-vindo, bem-vinda, sintoniza aí, aumenta o volume, 105,7 FM, essa é a sua nativa, a sua melhor amiga no oeste do Estadão de Santa e Bela Catarina. Meu querido, seguinte, ó, agora são 8 horas e 41 minutos e eu vou trazer pra você o primeiro bloco de previsões astrais na manhã.
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14: Oi, gente! Tudo bem? Nós estamos chegando aqui na nossa rádio preferida, maravilha de programação, Chuchuzinho. Terça-feira, sua linda! Hoje, dia 25 de agosto de 2026. Bora lá, porque tem muita notícia do mundo dos astros pra vocês. Hoje é Dia Nacional da Educação Infantil, hein? É, hoje também Dia do Soldado, Dia do Feirante, olha que legal. Você tá bom? Tudo bem aí, Chuchu? Bora então pra previsão astral? Vamos lá, começando? Alô, você de Aries! Aries! As transformações estão em alta nesta terça, Ariana, Ariana, e vocês podem, né, fazer algumas alterações interessantes em casa ou em outras áreas à noite. Novidades picantes prometem agitar a paquera, especialmente com o amor antigo. Se tem compromisso, a vida 2 conta com uma dose extra de paixão. O número de hoje, Áries, é o 24, a cor é o marrom. A Lua envia as melhores vibes para os relacionamentos hoje, então aproveite para explorar as parcerias com os colegas e colocar algumas tarefas que dependem da colaboração de outras pessoas em dia, viu? Lua e Marte destacam o diálogo e companheirismo no romance. O número da sorte hoje, Tourinho, 54, a cor é o roxo. A boa notícia hoje é que você pode encher o bolso à noite, graças aos esforços que tem feito nos últimos tempos. Com tanta coisa acontecendo, talvez tempo falte para se dedicar à paquera ou aos momentos com quem ama. Ainda assim, tente ceder em algumas coisas para o par não se sentir negligenciado, tá, gêmeos? O número de hoje é o 4, a cor violeta. Câncer. E você de câncer? A sorte hoje vai sorrir para você e você pode dar muito bem. Fazendo uma fezinha, né? Vai lá, você arrisca. Com diplomacia e criatividade, você terá tudo para cuidar das tarefas. Você tem mais chance de chegar onde deseja no trabalho hoje. Tem compromisso? Bom, a relação fica para lá de perfeita agora, tá? Número de hoje, câncer, é o 56, a cor é o prata. E assim, ponto final, terminamos o primeiro bloco. Daqui a pouco a gente volta e aí eu falo para você de Leão, Virgem, Libra e Escorpião. Continue com a gente aqui na melhor programação do Brasil. Até daqui a pouco.
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12: Muito bem, daqui a pouquinho, o segundo bloco de previsões. Presta atenção, hein? Você de Leão, Virgem, Libra e Escorpião. Daqui a pouquinho tem as informações astrais para você, viu? Vem junto comigo, participa. O WhatsApp liberado 3340-1616. E hoje tem X do Galpão Food Truck para você, viu? Tá fim? Um X maravilhoso, saboroso, sensacional. X do Galpão Food Truck de presente hoje para você aqui na Nativa. Mande mensagem de áudio para cá. 3340-1616. Vou repetir, hein? 3340-1616. Você manda mensagem de áudio para cá e fala assim, ó. Nativa, eu quero o meu X do Galpão. Manda aí pra gente que hoje vai ter sorteio aqui na programação Nativa, viu? Vamos pra previsão do tempo, saber como é que vai se comportar o tempo amanhã, quarta-feira, segundo os modelos climáticos da Defesa Civil e a meteorologista Francine Sacco trazendo as informações. Olha, amanhã, quarta-feira, o dia já começa com condições para chuva e temporais isolados no Grande Oeste e áreas de divisa com o estado do Paraná. No litoral e áreas próximas, a circulação marítima favorece a ocorrência de chuva ocasional, que ganha força a partir da tarde e ocorre acompanhada por temporais isolados, viu? Amanhã, risco baixo a pontualmente moderado para ocorrências associadas a alagamentos e também destelhamentos, viu? As temperaturas amanhã mínimas variam entre 14 e 20 graus no litoral e Grande Oeste e entre 6 e 11 graus nos planaltos e meio oeste. Amanhã à tarde as temperaturas máximas variam entre 19 e 24 graus, com exceção dos planaltos onde não passam dos 20 graus. No oeste e também no litoral sul, máximas próximas aos 30 graus. O mar volta a ficar agitado no litoral sul e também na Grande Florianópolis, com ondas de sul a sudeste entre 2 e 2 metros e meio, com picos maiores em alto mar. O risco é moderado para ocorrências associadas à agitação marítima, viu? É isso aí. Tá então, condição do tempo para amanhã, quarta-feira, segundo os modelos da Defesa Civil.
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12: 15 minutos faltando para as 9 da manhã. Bom dia para você da Nativa, Simone Simária.

0: Música linda em toda mulher. Ed Brito e Samuel aqui na sua nativa. Sintonize e vem comigo. 105,7 FM no rádio. Obrigado pela sua preferência, pela sua companhia. 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Alô, Rose. Abraço pra você, querida. Obrigado pela audiência. Obrigadão aí pelo carinho. Excelente terça-feira e boa semana, viu? Também o Juanei Campos, do bairro Flor, em Xaxim, ligado na programação. Oi, dona Lourdes. Como é que a senhora está? Bom dia.
1: Bom
0: tudo
1: dia.
0: Bem?
1: Bom dia. Queria participar do sorteio. Como se for atendido.
0: Sensacional.
1: Muito obrigado.
0: Valeu,
1: boa
0: querida.
1: Boa semana pra vocês.
0: Um abraço, excelente semana. Obrigadão aí pelo carinho da sua companhia, viu? Agora 7 minutos para as 9 da manhã. E olha quem tá chegando aqui, ó.
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0: 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A sua melhor amiga no Oeste, do Estadão de Santa Catarina, Roberta Miranda, vá com Deus. Mari Fernandes, Telefone Sem Fio, na música da semana, aqui na programação Nativa. E aí, você já mandou mensagem de áudio pra cá? Tô esperando, hein? Hoje tem prêmio pra você, presentão da Nativa. X do Galpão, Food Truck, Chapecó. Tá fim? Manda mensagem de áudio pra cá. 3340-1616, nomezinho completo. Manda aí o nome completo, cidade de onde você está ouvindo a Nativa. E não esquece a frase Nativa, eu quero o meu X do Galpão. Manda aí que hoje tem sorteio. Bom dia.
1: Bom dia, aqui é a Juliana Pereira. Quero ganhar um lanche gostoso da Nativa.
0: Sensacional, coisa boa.
1: Moro em Chapecó.
0: Valeu.
1: Toda Nativa.
0: Show de bola, querida. Obrigado pela audiência. Boa sorte, viu? O nomezinho já tá aqui, registrado pro sorteio, viu? 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Gustavo Lima canta pra você daqui a pouquinho na programação.
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1: Bem, meus queridos, 9:06, 9:06, bom dia, excelente terça-feira, hein? Obrigado pelo carinho da sua maravilhosa companhia. Agora eu vou trazer a segunda parte do Horóscopo do Dia, se liga aí.
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3: Oi, gente, tudo bem? Nós estamos de volta aqui na nossa rádio maravilhosa. Delícia de terça-feira, né, Chuchu? Vamos lá que a semana tá indo e a gente tem que seguir firme e forte por aqui, né? Bora continuar, previsões astrais? Alô, você de Leão! Leão! O trabalho agir de maneira mais objetiva será o seu maior trunfo para agilizar as tarefas. Se trabalha em casa ou com produtos e serviços para o lar, tem mais chance de brilhar agora, né? A vida amorosa fica mais sossegada, Leãozinho, mas você vai encontrar segurança ao lado de quem ama, tá? Número de hoje é o 15, a cor é o preto. No trabalho, tudo que envolve comunicação, deslocamento ou até uma viagem rápida pode se desenrolar com mais tranquilidade. Também vale movimentar sua rede profissional trocando informações importantes e pesquisando sobre novas vagas, por exemplo, né? Na vida 2, leveza e sintonia com o par. Tem tudo para aumentar hoje. Número da sorte, Virgem, 48, a cor é o azul. Libra! Nesta terça, o astral será o melhor para você dar aquela forrada no seu bolso. Aproveite essas vibes maravilhosas para fechar um negócio ou conquistar um bônus extra no trabalho. O romance pede cautela com a possessividade, tá? A conquista vai ficar um pouco parada hoje. Número da sorte para você de Libra é o 31, a cor é o azul, claro. Escorpião! E você de Escorpião? Olha, a lua promete muita energia para você focar nos seus projetos e correr atrás do que deseja conquistar. Assuntos pessoais ou que precisam da sua supervisão têm mais chances de sucesso no trabalho. Por isso, foque a sua atenção no que precisa ser resolvido com urgência. A 2, astral mais leve, anima a relação e podem se divertir juntos. Número de hoje, Escorpião, 46, a cor é o vermelho. E assim, ponto final, né, gente? Terminamos o segundo bloco. Daqui a pouco a gente retorna aqui e aí fecha pra você de Sagitário, Capricórnio, Aquário e Peixes. Até daqui a pouco.
1: Muito bem, tá? Então as informações astrais pra você na programação nativa, 9:08. Daqui a pouquinho, o último bloco, já. Último bloco de previsões astrais na manhã. Muito mais nativa, muito mais emoção no seu dia. Obrigado pela audiência, obrigado pelo seu carinho. Vamos juntos? Mande seu recado pra cá. WhatsApp liberado pra você, tô esperando a sua participação. Agora tem Gustavo Lima.

0: Paranatiba é tudo e muito mais, a sua melhor amiga no Oeste do Estadão de Santa Catarina, 9h15 dessa linda manhã de terça-feira, 25 de agosto de 2026. Obrigado a você que está sintonizando. Aumenta o volume e vem com a gente, viu? 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Ó, daqui a pouquinho tem Leonardo cantando pra você aqui na programação.
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1: 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Bom dia, bom dia. Seja bem-vindo, seja bem-vinda. Você que está sintonizando agora. Você que está se conectando com a gente também através do portal da Nativa, cliquenativa.com.br. Hoje eu tenho de presente para você, sabe o quê? X do Galpão. Food Truck de presente, hein? X do Galpão de presente para você hoje. Aqui na Nativa, tá fim? Mande mensagem de áudio pra cá, 3340-1616. A Rosângela ligadinha com a gente. Oi, Rosângela. Obrigado pelo carinho, viu? Bom descanso pra nós nesse feriado. Ó, feriado em Chapecó, aniversário. Show de bola. Passando pra desejar a todos os chapecoenses e também ao povo que não é de Chapecó, que sejam muito felizes. Parabéns, então, aos chapecoenses aí também, né? Rosângela, parabéns também pra você. Curta aí com responsabilidade seu bom descanso, viu? Coisa boa, 9h23 agora, último bloco de previsões astrais.
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3: Oi, gente, tudo bem? Nós estamos de volta aqui na nossa rádio preferida, maravilha de programação, né, Chuchu? Hoje é terça-feira, já caminhando para o meio da semana, né? Vamos juntos aqui com dicas astrais. É hora de terminar nosso horóscopo de hoje. Vamos lá? Alô, você de Sagitário! Sagitário! Sua intuição segue a todo vapor e ajuda a descobrir um segredo ou a escolher melhor o caminho se tiver em dúvida. Assuntos importantes podem ser resolvidos à noite, hein? Programa mais sossegado com o par pode cair como uma luva hoje. Número da sorte, Sagitário, é o 14. A cor é o lilás. Capricórnio. Se depender da luz, relacionamentos e a sua capacidade de lidar com as pessoas seguem em destaque, inclusive no trabalho. É um ótimo momento para cuidar das tarefas que envolvem parcerias e exige a colaboração de outras pessoas, já que o seu lado mais animado tem tudo para brilhar, né, Capricórnio? Uma amizade pode evoluir para algo a mais. Número da sorte hoje é o 52. A cor é salmão. Senhoras e senhores de Aquário, sua ambição tem tudo para crescer. Aliada à sua capacidade para cuidar das tarefas do dia a dia, você também conta com foco extra para se preparar para um período de muito trabalho, viu? Talvez seja preciso fazer alguns sacrifícios em outras áreas, inclusive no romance ou na paquera, mas a sua popularidade ajuda a se dar bem no final. Número de hoje, Aquário, é o 28, a cor é o dourado. E você de peixes, você está começando esbanjando criatividade, disposição e alto astral. Mas ó, precisa descobrir como tirar o melhor proveito dessas qualidades no trabalho. Os estudos contam com vibes maravilhindas e você pode fazer um curso para turbinar o seu currículo. O romance fica uma delícia hoje. Aproveita, tá, peixes? Número da sorte é o 27, a cor cereja. E assim, ponto final, terminamos o nosso horóscopo. Prometendo voltar, claro, né? Amanhã, aqui na nossa rádio. Um forte abraço, um beijo, se cuida, juízo! Até amanhã, tchau!
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4: Bom dia!
1: Muito bom dia pra você, último bloco de previsões astrais e amanhã tem mais, hein? Amanhã, quarta-feira, a partir das 8h30 da manhã, estamos de volta com mais previsões astrais na sua Nativa. Lembrando que hoje tem um sensacional lanche, um X do Galpão, que é ó, sensacional. E tá a fim de concorrer? Manda mensagem pra cá, 3340-1616. Bom dia, bom dia.
5: Bom dia, bom feriado a todos.
1: Como é que tá,
5: meu querido? Aquele abraço.
1: Aquele abraço.
5: Fernando Cabral.
1: Ah.
5: Aqui curtindo o feriadão e na escuta da Nativa.
1: Eita, coisa boa. Valeu, Vando. Abraço pra você, meu querido. Rodrigão Antônio Carminati também ligadão aí na programação Nativa.
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1: 9h26. Agora tem Leonardo, flor do meu sertão. Bom dia.

0: 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Murilo Huff, Saudade Estranha aqui na programação, na melhor manhã do rádio. Obrigadão pelo carinho maravilhoso da sua companhia, viu? 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E já já, Diego e Victor Hugo.
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0: Muito bom, meus queridos, você que tá aí ligado com a gente na programação nativa, obrigado pela sua companhia. 19 minutos, agora faltando para as 10 horas da manhã, 19 para as 10. Deixa eu lembrar você o seguinte, ó, daqui a pouquinho, ou ainda hoje, na verdade, né? Ainda hoje vai ter sorteio do X do Galpão Food Truck de presente para você aqui na programação nativa. Tô esperando a sua participação, hein? Alô, Karine, bom dia, tudo bem?
1: Meu nome é Karine, falo do Bairro Santo Antônio, Chapecó. Nativa, eu quero meu X.
0: Valeu, querido, abraço para você. Oi, Ana, tudo bem? Bom dia.
2: Nativa, tudo bem?
0: Bom dia.
2: Olá, Ana. Passar para desejar uma ótima terça-feira para todos vocês e também para estar participando do sorteio do X.
0: Perfeito, querida Ana, obrigado pelo carinho. Quero participar do sorteio do Galpão Food Truck. Quem está mandando o recado para a gente aqui é o Jorge Lopes. Alô, Jorge, abraço para você, meu querido. Quem mais? Bom dia.
3: Bom dia.
0: Bom dia.
3: Tudo bem?
0: Tudo ótimo.
3: Aqui é a Franciele Canani.
0: Fala, Franciele.
3: Eu quero participar do sorteio do X do Galpão Nativa.
0: Sensacional, querida. Obrigado pela participação. Oi, Catiane. Bom dia, tudo bem?
3: Bom dia, pessoal da Nativa. Bom dia. Aqui é a Catiane. Quero participar do sorteio desse do Galpão Food Truck. Quero muito ganhar. Tô na escuta da melhor Nativa FM.
0: Valeu, Catiane. Obrigado pelo carinho aí. Boa sorte, viu?
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0: 18 minutos faltando pras 10. Diego e Victor Hugo, moça pra casar. Bom dia.

0: A Nativa é tudo e muito mais, a sua melhor amiga no Oeste do Estadão de Santa e Bela Catarina. Excelente, maravilhosa terça-feira pra você. Obrigado pelo carinho da sua audiência. Oi, Suzana, tudo bem? Bom dia.
1: Bom dia, tudo bom certo? Dia.
0: Ótimo.
1: E a Suzana, deixa eu chegar. Eu
0: valeu.
1: Quero participar do sorteio aí do lanche.
0: Uhum.
1: Muito obrigada.
0: Sensacional. Valeu, Suzana, abração pra você, querida. Obrigado pela participação. Oi, Dirley, como é que você tá? Bom dia.
2: Bom dia, Nativa.
0: Tudo bem?
2: Quero o meu X da Galpoma. Dirley, que vai me tirar um trabalho.
0: Também queria, né? Valeu, Dirley, abraço pra você aí, boa sorte, brigadão pelo carinho. Quem mais tá com a gente aqui na programação Nativa? Vamos ouvir aí a nossa galera que tá curtindo a programação, ligado, ligada na programação Nativa. Oi, Tati, como é que você tá? Bom dia, tudo bem?
3: Bom dia, tudo bem?
0: Ótimo.
3: Aqui é a Tatiane Gonçalves da Silva, do município de Xerxerê, sempre na audiência da Nativa.
0: Sensacional.
3: Eu quero o meu X do Galpão Food Truck.
0: Aí sim, valeu, Tatiane.
3: Um abraço, uma ótima e abençoada semana.
0: Um abraço pra você também, obrigado pelo carinho, boa sorte. Você que não mandou mensagem ainda, manda, que daqui a pouquinho tem sorteio pra você.
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0: Agora tem Chitãozinho e Chororó, deixa.

Nativa é tudo e muito mais. Juan e Leandro com Danilo e Davi, fofoca do ano aqui na programação Nativa 105,7 FM no rádio. Também estamos no portal, hein? 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Lá os apreciadores encontram uma seleção especial de vinhos, rótulos exclusivos, etiquetas de alta gama e vinícolas renomadas do Brasil e do mundo, viu? 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Daqui a pouquinho na programação, Jean Giovanni. Então, se liga aí.

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4: Muito bem, meus queridos, você que está aí ligado com a gente na programação Nativa, agora 10 horas e 4 minutos. É satisfação enorme ter você do outro lado conferindo, curtindo a programação Nativa nesta bela manhã de terça-feira, hoje, 25 de agosto de 2026. Meus queridos, é na nossa jornada por conhecer e apresentar também os candidatos aí que estão pleiteando uma vaga nos mais diferentes cargos nas eleições de 2026. Nós teremos aí eleições para governo do estado, para deputado federal, para deputado estadual, para senado e também para governo federal. E nesta nossa caminhada, nós, enquanto veículos de comunicação, nós temos também essa responsabilidade de levar ao conhecimento do eleitor, do cidadão, os pretensos candidatos que podem ou não ocupar uma vaga, tanto na Assembleia, quanto no governo do estado, quanto no Senado Federal, enfim, né, na Câmara Federal também. E estarão aqui, obviamente, em havendo interesse, os microfones da Nativa estão sempre à disposição. E na manhã de hoje, nós estamos recebendo aqui o candidato Gilson Ciconetti, né? Ele que é candidato a deputado estadual em Santa Catarina pelo Partido Novo, né? Pelo que me consta aqui, pelo que a gente conversava em off, é a primeira vez que ele está se lançando, digamos assim, a um cargo político pelo estado de Santa Catarina. Primeiramente, Gilson, satisfação em recebê-lo aqui nos estúdios da Nativa. Bom dia.
5: Bom dia, satisfação é toda minha, Fernando. Olá, ouvintes da Nativa FM. É muito importante estar aqui para falar de um tema que realmente decide as nossas vidas, né? Que é o tema política.
4: Sem dúvida. Ô, Gilson, como o nosso tempo ele é bastante curto, eu gostaria que rapidamente você trouxesse para os ouvintes aqui da Nativa a tua decisão. Você é um empresário, ao que consta no seu currículo, um agrônomo, né? É de formação e de repente resolve, não, eu vou colocar o meu nome à disposição para concorrer a um cargo na Assembleia Legislativa do Estado de Santa Catarina. Como é que surgiu e por que surgiu essa ideia e essa vontade?
5: Sabe, Fernando, que essa é a pergunta que mais me fazem por aí. Uhum. Os meus amigos me contam palavras e dizem, cara, como é que tu se meteu nisso aí, né? Sim. Cara? E realmente eu entrei na política por uma indignação. Certo. Eu acho que o Partido Novo, qual eu represento, ele não é um partido que nasce da indignação de um político com um outro partido por não ter espaço. Uhum. Ele é um partido que nasce da indignação do povo com a atual situação. Certo. E eu, da mesma forma, indignado em trabalhar que nem um condenado de noite, que é a realidade hoje tanto do empresário, tanto de quem trabalha, né, no quem empreende no CNPJ das outras pessoas, são os colaboradores, a gente trabalha demais e vê pouco resultado. E o nosso dinheiro sempre indo, o imposto cada vez mais aumentando, o resultado cada vez menor. Então, para você manter a mesma qualidade de vida, tendo que trabalhar mais, ficar longe da tua família. E aí um monte de amigos meus começaram, ô, Gilson, nós precisamos de alguém que represente a gente, que represente o agro, que represente quem trabalha, que represente o empresariado. Coloca teu nome lá que a gente vai apoiar. Então, numa conversa de amigo aqui, outra ali, foi surgindo isso. Então, essa indignação me moveu. E eu comecei a fazer uma análise. Porque antigamente meu avô, lá na linha Vorá, interior de descanso, ele comprou 4 colônias de terra. Uhum. E meia. Deu meia colônia mais ou menos para cada filho, eram 9 filhos, né?
4: Certo.
5: E aí meu avô conseguiu comprar 4. Meu pai conseguiu comprar mais meia colônia só. E eu, se trabalhasse hoje na propriedade dos meus pais, não ia conseguir comprar outra. Então, tá tudo errado, a gente tá indo pra trás e nós não podemos admitir isso. Então, isso que me motivou.
4: Isso quer dizer, então, que o dinheiro do povo brasileiro hoje cada vez está valendo menos, é isso?
5: Nossa, as pessoas às vezes não têm esse paralelo e o Lula acabou dando um discurso, quem acompanhar e tá ativo nas redes sociais vai ver, que ele falou que o povo tem a sensação que as coisas estão mais caras porque tá comprando mais.
4: Olha aí.
5: Cara, é muito pelo contrário, nós pagamos aqui 5 vezes mais do que os outros países pagam no preço do combustível. É, na Europa, por exemplo, se tu vai comprar, é 40 centavos de 1,5 litro de água no mercado. Aqui a gente está pagando um real e pouquinho a garrafinha de 500 ml. Então, nós pagamos 5, 6 vezes mais no preço das coisas que a média dos outros países ganhando a mesma coisa. Se tu pegar o euro, o salário mínimo é 1,400, o nosso aqui é 1,600, é a mesma coisa. Então, nós deveríamos pagar R$1,50 no litro de combustível, nós deveríamos pagar muito mais barato nas coisas e tal tá ao contrário. Hoje, com R$100, nós não compramos mais nada.
4: Perfeito. Candidato, o Partido Novo, ele nasceu com essa... eu quero usar essa palavra, mas não sei se é a correta, mas enfim, nasceu com a pecha de ser o Partido dos Empresários, né? Lá, quando nasceu o Novo e tudo mais, tinha-se essa ideia de que não, foi um grupo de empresários, né? Empresários, alguns multimilionários, aquela coisa toda, resolveram criar um partido, né, voltado para a classe empresarial. Aí eu tento me colocar no lugar do povo brasileiro, que é o empregado, que é o funcionário, né, que está aí nos ouvindo nesse momento, dizendo, tá, mas por que que eu, então, em sendo funcionário, em sendo empregado, em sendo um seletista, por que que eu devo escolher um candidato Novo para ocupar uma cadeira aqui na Assembleia Legislativa do Estado?
5: Tu me fez uma pergunta agora que ela é desafiadora, hein, Fernando? Vamos lá. O que acontece? Nós não temos como prosperar se não através do nosso trabalho.
4: Perfeito.
5: Não existe como. Eu tenho uma pulseira aqui no meu braço, aqui que está escrito assim, ó, miséria atrai miséria. Quando a gente tem pensamentos miseráveis, atitudes miseráveis, a gente se torna miserável.
4: Certo.
5: E o convite agora aqui é pro povo que trabalha, eu sou trabalhador, eu trabalho para outras empresas, eu tenho a minha e trabalho para outras empresas também, eu vivi disso. Eu, muito tempo da minha vida, eu tive 3 empregos. Eu era árbitro de futebol, eu era garçom e trabalhava na cooperativa Alfa. Então, eu tinha 3 trabalhos aí, meio que em tempo integral.
4: Mais que o pai do Cris.
5: Mais que o pai do Cris, tinha só 2, né? Então, por que a gente defende? E o Partido Novo, ele nasce com esse propósito, porque o empresariado estava cansado de pagar imposto, estava cansado de ser explorado, estava cansado de ser taxado. E quando, na verdade, a política de esquerda, ela preza que o patrão e o colaborador, eles são rivais, né? Tu cria um cabo de guerra entre quem trabalha e quem emprega, quando, na verdade, eles deveriam estar juntos no mesmo barco. Porque o inimigo do colaborador não é o patrão. O patrão, se pudesse pagar mais, pagava. E eu falo aqui, eu tenho empresa, se eu pudesse pagar o dobro do salário dos colaboradores, eu pagava, e eu tô disposto a fazer isso.
4: Certo.
5: Eu fiz um vídeo esses dias, assim, cara, se você ganha 2.000, eu tô disposto a pagar 4, desde que a gente não precisa pagar imposto pro governo. Em cima da folha de pagamento tem, né, depende do regime, mas paga-se de 60 a 130% de imposto em cima da folha. Então, se a gente pagasse o colaborador todo o dinheiro, ele tivesse que pagar o governo, ele vai perceber que quem rouba ele não é o empresário, é o governo. Se eu der 4 mil reais de salário pro colaborador e ele tivesse que pagar todo o imposto, ele ia pagar 2 mil reais pro governo e ia ficar com 2. Então, se o governo tivesse preocupado, se o governo federal tivesse realmente preocupado em resolver o problema do povo, de quem trabalha, ele tiraria todo o imposto da folha de pagamento. Cara, isso é uma verdadeira... É o único lugar no mundo que paga. Nós temos o maior imposto do mundo. Então, tem essa rivalidade. E outra coisa que criou essa cultura foi as novelas da Globo agora, Fernando. Falando um negócio bem, parênteses bem aqui. Porque quando tu assiste uma novela da Globo, o rico é mau e pobre é bom. Então, eles criaram na mente das pessoas que ser pobre é legal, ser rico é vilão. Então, o cara que... Eles não entendem que o cara que tá empregando ali, ele tá lá com várias dívidas no CNPJ, ele tá lá tomando um punhado de remédio. Ele é o cara que trabalha até mais tarde, começa cedo e não tem final de semana. Ele é o cara que, se der uma crise econômica, é ele que aguenta pagar o salário de todo mundo. Então, e a gente tá junto no mesmo barco, né? Sim. Eu me coloco junto com os empresários, me coloco junto com os trabalhadores, é a mesma coisa, a gente tá no mesmo barco. Ou você empreende, ou você empreende no CNPJ de alguém. O cara que é empresário tá dando oportunidade pro povo de ter aonde trabalhar e ganhar pão. Ele botou lá o nome dele à disposição para botar as dívidas no CNPJ dele lá e fazer acontecer. Então, o Novo, ele vem para juntar tudo isso aí e para fazer com que tanto o trabalhador quanto o empresário tenham liberdade para produzir, prosperar e que o governo não tire o dinheiro que de fato é nosso. O dinheiro tem que ficar na mão da população. O dinheiro tem que ser do povo e não do governo.
4: Perfeito. Ô Gilson, mas vamos lá, você é então candidato agora pelo Partido Novo, né? Primeira vez aí se lançando à política, é importante dizer isso. Aqui é morador de Xanxerê.
5: Moro em Xanxerê, o dinheiro tem que ficar na mão da população. O dinheiro tem que ser do povo e não do governo.
4: Perfeito. Ô Gilson, mas vamos lá, você é então candidato agora pelo Partido Novo, né? Primeira vez aí se lançando à política,

0: Mas eu vou trazer três aqui, posso?
1: Vamos lá, fica à vontade.
0: Meus três principais projetos são liberdade para produzir, tanto no campo quanto na cidade. Hoje nós temos muita burocracia. Uma coisa que tem que acabar é governo, né, pedir documento que ele já tem. Então os documentos nossos estão lá. E aí toda vez que você tem que fazer alguma coisa, tem que levar os mesmos documentos. E aí tu chega, por exemplo, num Detran para fazer o licenciamento do teu veículo. Se tu não levar tua CNH digital impressa lá, eles não aceitam, tu tem que voltar outro dia, marcar horário, tu acaba perdendo tempo. Sim. Sabendo que eles têm esse documento lá. Então essa burocracia, ela tem que acabar. Então nós temos que diminuir a burocracia, tanto para quem produz, produtor rural no campo, quanto na cidade, para que a gente possa ter mais liberdade. Menos burocracia, mais liberdade para produzir. E aí entra toda a questão ambiental. Hoje o produtor rural, se ele pedir uma licença ambiental, ele coloca um alvo nas costas. O órgão ambiental encontra o caminho da propriedade dele, até não achar alguma coisa para multar, ele não vai parar. Então, nós precisamos dar liberdade para as pessoas produzir. A segunda bandeira é a segurança pública. Nós temos hoje falta de efetivo. Xanxerê, por exemplo, Xaxim, que é a região aqui onde a gente está mais próximo aqui, tem uma viatura rodando no dia para atender toda essa demanda. E existe uma falha de comunicação entre as forças de segurança que dificultam o processo acontecer. E também é muito burocrático. Quando vai lá e faz um flagrante, por exemplo, a polícia tem um jargão que eles falam que o bandido vai para casa antes do policial. Né? Eles ficam lá preenchendo documentação e o bandido já está em casa. Então, nesses 4, 5 horas que eles ficam lá preenchendo documento, nós ficamos sem segurança nas ruas. Então, esse tempo, essa burocracia, ela tem que acabar. Né? Nós temos que valorizar mais as nossas forças de segurança. Temos que dar mais liberdade para eles trabalhar, temos que ter menos burocracia e temos que ter mais comunicação entre as forças de segurança para que a efetividade aconteça. Isso é muito simples de resolver, é uma bandeira que eu vou levantar. E uma terceira bandeira, meu compromisso com você, pai, mãe, que está em casa. Nós temos muitos adolescentes com depressão e ansiedade. Então os pais estão sofrendo com filhos com problemas de depressão e ansiedade. E isso vai fazer com que a família acabe se destruindo, às vezes, que esse jovem não tenha um futuro pela frente. Claro. E nós precisamos mudar isso. Nós precisamos colocar na grade curricular das escolas de Santa Catarina gestão emocional, para preparar não só esses jovens para o mercado de trabalho, até através das disciplinas que se ensina no método tradicional hoje de educação, mas também colocar uma disciplina de gestão emocional para que esses adolescentes aprendam a gerir as suas emoções, que eles não sejam afetados pela ansiedade, pela depressão, possam ser adultos mais equilibrados, adultos produtivos, e isso vai fazer com que eles tenham mais prosperidade e a gente tenha menos problemas sociais. Isso vai ajudar nos empregos, vai ajudar no trabalho, vai ajudar as famílias a ter uma construção melhor, a cuidar melhor desses adolescentes, porque eles vão estar mais equilibrados. Então,
1: perfeito. Candidato, nós vivemos hoje num estado, que é o estado de Santa Catarina, que e não é demagogia falar isso, é um dos melhores estados, né, do Brasil para se viver, em termos de segurança, em termos de educação, em termos de saúde e tudo mais, né? E falo isso de conhecimento, porque já residi em outros estados também e temos essa noção. Então eu pergunto para ti, hoje, ainda, mesmo diante desta realidade, vivendo em um dos melhores estados do Brasil, tem espaço para melhorar?
0: Nossa, tem muito espaço. Eu vou te dizer, sabe por que a gente vive nos dois melhores, no melhor estado do Brasil para se viver? Que a gente tem. Vivemos numa bolha. Santa Catarina é diferente do resto, né? Por dois únicos motivos. Ninguém no Brasil trabalha igual se trabalha em Santa Catarina. Certo. Principalmente aqui no nosso oeste, extremo oeste. Nós somos o povo mais trabalhador do Brasil. Eu falo isso de boca cheia, com propriedade. Não se trabalha mais em outro lugar do que se trabalha aqui. Somos o povo mais trabalhador. Esse é o principal fator. E o segundo fator que leva a gente a ter essa prosperidade e Santa Catarina ser diferente é que nós nunca fomos administrados pelo PT, ou partido de esquerda. Então, são duas coisas que fazem com que Santa Catarina tenha prosperidade. O tanto que se trabalha aqui e não ter sido administrado por um governo do PT. E mesmo assim, com certeza tem espaço. Ser pobre no Brasil, ser pobre em Santa Catarina e ser pobre na Suíça é diferente. Lá na Suíça, o pobre, ele é obrigado a andar de BMW. O rico, ele anda de Rolls Royce lá para diferenciar, se quiser folhear ouro para dar um tchan a mais, né? Sim. Aqui no Brasil, o pobre não tem carro e o rico tem que andar de BMW. Então, BMW aqui é um carro de rico e o pobre muitas vezes não tem carro. Se for para a Europa, na Suíça, por exemplo, o pobre anda de BMW e o rico anda com o carro que ele quiser. Então, a gente se acostuma com a miséria. De novo, eu falo, miséria atrai miséria. Nós somos acostumados com a miséria e eu provo isso para vocês. Você tem uma lâmpada que queimou em casa e você um dia disse, aquilo te incomodava no primeiro momento, falou, vou trocar semana que vem. Passou uns dias, você não trocou, aquela lâmpada não te incomoda mais. A gente se acostuma com a pobreza, a gente se acostuma com a miséria. E a política, os

0: governo, a esquerda principalmente, eles usam essa narrativa para fazer com que a gente se acomode e aceite essa miséria que a gente vive. Mas nós não podemos aceitar. Embora estejamos em Santa Catarina, vivemos muito bem, uma bolha diferente, tem espaço para a gente ter uma qualidade de vida ainda maior, uma educação melhor, uma infraestrutura melhor. 100 reais que a gente manda para Brasília volta somente 17. Então, se voltasse todos os 100 reais... Nós, com certeza, Santa Catarina, já somos,
1: 50%, né?
0: Já somos o Brasil que deu certo e a gente seria um estado de primeiro mundo.
1: Perfeito. Candidato, vamos lá. Outra pergunta, o nosso tempo já está quase no finalzinho, mas são perguntas importantes e nós conversávamos isso em off também. Porque nós, quando se fala em pobreza, em riqueza, em prosperidade e tudo mais, nós temos essa noção. E quem parar e pensar um pouquinho... vai entender que nós temos essa noção, nós enquanto povo brasileiro, eu digo, que nós somos muito imediatistas, né? Nós não temos culturalmente, não tivemos culturalmente esta, digamos assim, essa rotina de aprendermos ou sermos ensinados a termos uma educação financeira. Somos bastante imediatistas, ou seja, eu estou pensando hoje no que eu vou comer amanhã. Eu quero saber o que tem para mim amanhã, né? E de que forma que o senhor, com a sua mentalidade, e de que forma que o senhor acredita que a classe política pode ajudar a população a mudar essa mentalidade?
0: Vamos lá, Fernando. Aqui existe Maslow, né? É uma ferramenta complexa, talvez quem está ouvindo não entenda, mas é a pirâmide Maslow. Certo. Na pirâmide Maslow, na base, nós temos as necessidades básicas fisiológicas.
1: Certo.
0: Necessidade básica fisiológica é aquilo que me deixa estar vivo agora.
1: Uhum.
0: Então, se eu garanto a minha sobrevivência agora, depois eu vou pensar na minha sobrevivência lá no futuro, lá na frente.
1: Perfeito.
0: Então, o que acontece? Se eu deixo as pessoas sempre na migalha, sempre atingindo as necessidades básicas fisiológicas, elas sempre vão estar buscando atingir aquilo que dá sobrevivência para elas agora. Uhum. Se me tira o ar, a única coisa que eu quero é respirar. Se me falta comida, a única coisa que eu quero é comer. Então, por isso que as pessoas, elas estão mais preocupadas em resolver o problema delas agora do que pensar o que elas vão fazer semana que vem. E aí o brasileiro tem aquela cultura, semana que vem eu não sei se eu vou estar vivo, então vou viver agora. E foi assim que semana que vem eu tô devendo um monte no banco, né? É nessa cultura. Então, a primeira coisa que a gente tem que ter, que o Brasil não tem, os outros países têm principalmente, é planejamento estratégico. O Brasil não tem um planejamento estratégico daqui a 50 anos. Um plano diretor, esse seria o nome.
1: Certo.
0: Os outros países têm. Então, se a gente já começasse de cima para baixo fazendo isso, a gente mudava a cultura. Então, o problema do Brasil é um problema cultural, que a gente não tem a cultura de se preocupar com a vida lá na frente. A gente vive o imediatismo e automaticamente a gente se coloca em situações desafiadoras, como contrair dívidas que a gente não sabe como vai pagar. Claro que isso agravado pela nossa alta carga tributária, pela inflação que come o nosso dinheiro. Então, automaticamente, a gente, além de ser imediatista, a gente tem o governo que joga contra nós e isso nos prejudica. Então, enquanto parlamentar, primeiro passo, a educação emocional nas escolas de Santa Catarina, principalmente, já virava uma chave. Os nossos adolescentes já começariam a entender, gerir as emoções. Então, a gente faz muita coisa por ansiedade.
1: Certo.
0: E essa ansiedade faz com que a gente tome decisões erradas, decisões de curto prazo, né? Ansiedade é uma coisa que tu tá antecipando, tá vivendo algo que não aconteceu ainda.
1: Uhum.
0: Então, isso prejudica. Então, resolvendo esse problema da ansiedade, a gente já começa a mudar a cultura das pessoas. E aí, gestão emocional, Santa Catarina, o Jorginho Melo já fez um trabalho fantástico, que é de colocar o empreendedorismo na grade curricular das escolas de Santa Catarina. Então, das 1.400 e poucas escolas, 700 e poucos já vai implantar agora. Então, já é um projeto que já vai acontecer, já é realidade. Nós estamos caminhando a passos largos, eu diria, em Santa Catarina, para um resultado fantástico.
1: E um minuto e meio, candidato, um minuto e meio para finalizar, eu gostaria que o senhor colocasse nas suas considerações finais o contexto, justamente, já que o senhor tocou na questão do governador, né, que vai, está buscando a reeleição e o Novo é parceiro nesta campanha, digamos assim. Muito se fala e muito se critica, muitas vezes, a falta de diálogo do governo do estado com o governo federal. Supondo, né, digamos assim, uma eleição federal e uma eleição estadual, controversas, digamos assim, de lados contrários. Como é que o senhor acredita que o governo do estado deve dialogar e como é que o senhor acredita que vai acontecer em caso da eleição do deputado Gilson? Como é que esse diálogo vai dar para que os recursos venham, para que os investimentos venham para o estado de Santa Catarina? E as suas considerações finais?
0: A gente torce que a nossa majoritária em Santa Catarina, né, Jorginho Melo e Adriano Silva, que é o nosso vice, seja do Novo, vai se eleger, né, tá uma campanha bem limpa, vitoriosa, e que a direita ganhe no Brasil também. Então, o meu candidato a nível nacional é Zema, mas indiferente, quem for para o segundo turno contra o Lula, nós vamos estar juntos, né? Seja Flávio Bolsonaro, que hoje é a opção, né, viável aí para o projeto. Uhum. Então, ganhando a direita, a gente tem um caminho bem traçado, né, para Santa Catarina crescer a passos largos. Indiferente quem ganha a nível federal, nós vamos ter uma nominata de representantes parlamentares estaduais aqui né, que são deputados federais elegidos aqui por Santa Catarina, que vão nos ajudar a fazer essa frente, essa diferença. Mas eu acho que o governador Jorginho Melo, ele deve buscar um diálogo mais aberto com o governo federal. Ele já sinalizou algumas coisas nesse sentido, para que os próximos 4 anos de Santa Catarina estejam alinhados, seja quem for, né, o governador da República. Eu acho que esse diálogo vai acontecer, eu acho que ele é fundamental que aconteça.
1: Muito bem, para finalizar então, o seu pedido de voto, que agora pode, né? Fique à vontade então para finalizar a nossa conversa de hoje.
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1: Maravilha, meus queridos, obrigado ao candidato, né? Conversamos com o Gilson Ciconetti, candidato do Novo, disputando uma vaga na Assembleia Legislativa do Estado de Santa Catarina e, como dito de início, né, há os microfones da Nativa sempre à disposição aos candidatos que queiram e estão disputando uma vaga, seja na Assembleia Legislativa, no Governo do Estado, no Senado Federal, na Câmara Federal ou então na Presidência da República. Os microfones da Nativa sempre à disposição. Nós vamos ao intervalo musical e daqui a pouquinho voltamos com mais informações para você. Agora 10h24, bom dia.

0: 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Marília Mendonça, Café da Manhã, as melhores, tocando pra você aqui na melhor manhã do rádio, hein? Obrigado pelo carinho. 10 horas agora, mais 28 minutos. E ó, quem tá chegando aqui na programação Nativa.
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0: Nativa é tudo e muito mais emoção. 10 horas 31 minutos e olha, a Inova Inox transforma ideias em soluções metálicas sob medida, viu? 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E ó, já também tem Kleber e Cauã na programação Nativa.
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3: Coisa boa demais, hein? Ter você do outro lado sempre curtindo a programação nativa. Obrigado pela sua maravilhosa audiência. 21 minutos agora faltando para as 11 horas dessa linda manhã. Deixa eu ouvir você que tá mandando um recado pra gente aqui no WhatsApp. Bom dia.
4: Bom dia, galera da Nativa.
3: Opa! Fala, Chico, João.
4: Do Galpão Food Truck.
3: Sensacional.
4: Eu quero participar do sorteio.
3: Valeu, João.
4: Provar esse delicioso lanche.
3: Eita, coisa boa,
4: um
3: hein?
4: Um abraço pra todo
3: Valeu,
4: mundo.
3: Meu querido.
4: Bom feriado e bom trabalho pra quem está na labuta.
3: Que bom loucura. Feriado pra você. Valeu, João. Abraço pra você, meu querido. Obrigado pela companhia, hein? Meu nome é Leandro Lopes e quero participar do sorteio do X do Galpão, Maquetá. Valeu, meu querido. Boa sorte aí. Obrigado pelo carinho. Quem mais tá por aqui? Aline. Oi, Aline. Abraço pra você. Tá ligadinha com a gente. Quem mais? A Santina de Melo, do Passo dos Fortes. Santina, abraço pra você, querida. Boa sorte aí. Obrigado pela companhia maravilhosa. É, quem mais tá por aqui? Yunis, é isto? Fala, meu querido. Bom dia, tudo bem?
5: Bom
3: dia, bom dia.
5: Bom dia.
3: Eita, coisa boa.
5: Todos vocês aí nativos.
3: Aí sim, hein?
5: Bem apertado.
3: Show de bola, meu querido. Obrigado.
5: Muito alegria, muito feliz. Viu? Coloca no sorteio.
3: Já tá no sorteio aqui, queridão.
5: Eu quero hoje. E vou buscar.
3: Valeu.
5: Que eu vou ganhar.
3: Isso aí.
5: Um ótimo
3: positividade.
5: Programa. Todos vocês aí da nativa. E Yunis, aqui de Chapecó.
3: Valeu, Yunis. Aquele abraço, meu querido. Obrigado pela companhia. Quem mais está com a gente? Giandrei também. Alô, Giandrei. Abração para você. Desejando aí uma ótima terça-feira. Quer participar também. E desejar os parabéns a Chapecó aí pelos 109 anos. Sensacional. Valeu, meu querido. Obrigado. Ó, faz o seguinte. Agora, faltando 20 minutos para as 11, eu vou trazer mais um sucesso, mais uma música boa. E daqui a pouquinho, depois dessa, tem o sorteio. Então se liga. Aqui é...

0: 10:43, 10:43, muito bom dia para você, meu amigo, muito bom dia para você, minhas amigas ouvintes, ligadas na programação nativa. É isso aí, manhã de terça-feira, e ó, seguinte, hoje tem de presente para você, sabe o quê? Tem um X do Galpão Food Truck, sensacional. De presente para você que tá curtindo, ligado, ligada na programação nativa. Deixe-me ver aqui o seguinte, vamos pro sorteio, galera, vamos lá? Bora pro sorteio, então? Vamos então pro sorteio, galera que tá curtindo a gente aí. Vamos saber quem é o ganhador ou a ganhadora. Quem faturou hoje o X do Galpão. Sensacional. Presentão aqui da Nativa pra você. Alô, produção, cadê? Temos aí o número do telefone? Temos o número do telefone do ganhador ou da ganhadora? Temos sim. Vamos lá. Cadê, produção? Tá aí? Tá aí. Final do telefone 5636. Final do telefone 5636. Você que mandou mensagem tem o telefone com o final 5636. Presta atenção que pode ser você. Produção, cadê? Temos o nome já? Bora lá. Deixa eu ver aqui. Temos o nome. Parabéns, então, para o ganhador ou a ganhadora. Ganhador ou ganhadora é ganhadora. Rosângela dos Santos. Faturou o nosso lã, nosso X maravilhoso do Galpão Food Truck. Rosângela F. dos Santos faturou o X do Galpão de hoje, aqui na programação nativa. Aê, Rosângela, se você estiver ouvindo a gente aí, claro que tá, né? Mande já seu sinalzinho de fumaça pra gente aqui. Mande seu oi, mande sua mensagem de áudio, porque você é a feliz ganhadora de um X do Galpão sensacional hoje, aqui na programação da Nativa. Rosângela dos Santos faturou o X do Galpão de hoje, aqui na programação Nativa. Em breve, muito em breve, a produção aqui da Nativa vai entrar em contato com você para dizer a você como é que você faz para saborear o seu X do Galpão, tá bom? Rosângela dos Santos faturou. É de Chapecó? É de Chapecó. Ó, bacana. Chapecoense. A Rosângela dos Santos faturou, então, o X do Galpão de hoje aqui na programação Nativa.
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0: Eduardo Costa, imagina eu. Agora 14 para as 11.

Muito bem, meus queridos e minhas queridas amigas e amigos ouvintes ligados na programação. É o seguinte, ó, parabéns mais uma vez aqui pra Rosângela. Faturou o X do galpão de hoje. Coisa boa, hein? Sensacional. Vai saborear um X maravilhoso. Depois conta pra gente aí. Ô, Rosângela, não esquece de mandar áudio depois pra gente aqui, viu? Isso aí, pra falar sobre o X saboroso que você ganhou, conquistou aqui na programação nativa, tá bom? Meus queridos, é o seguinte, hein? Eu vou ficando por aqui, deixando meu abraço, agradecendo imensamente seu carinho maravilhoso. Amanhã, quarta-feira, estaremos de volta, se Deus permitir, é claro que estaremos, a partir das 8 horas da manhã, tá bom? Daqui a pouquinho tem o Te Amo Pra Sempre, as mais belas mensagens de amor do rádio, tá bom? Na sequência tem o Aconteceu Comigo. É isso aí. E logo mais à tarde, às 14 horas, Thiago Freitas te fazendo companhia na melhor tarde do seu rádio, tá bom? Um forte abraço então, fiquem todos com Deus, uma terça-feira maravilhosa. E as minhas últimas eu abro com ele, Zezé de Camargo, irmão da Lua, amigo das estrelas. Fiquem todos com Deus e até amanhã. Tchau.

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riqueza seja tudo aquilo que dinheiro algum possa comprar. Uma consciência tranquila, um coração leve, pessoas sinceras por perto, uma casa cheia de alegria, de paz, amor e a liberdade de ser quem você é. Nunca perca a capacidade de enxergar beleza nas coisas simples da vida. Como uma conversa sem pressa, de coração, um abraço apertado, observando um pôr do sol, ouvindo aqui sua música preferida. Na felicidade de perceber que você já tem muito daquilo que um dia pediu. O hoje é o nosso maior presente. Então não deixe passar sem aproveitar o que te faz feliz.

Priscila. Já são 11 anos de uma história de muita alegria. Tivemos também batalhas e enfrentamos juntos. A cada dia eu tenho mais certeza que você é a pessoa que eu sempre sonhei. E é ao seu lado que eu quero estar pra sempre. Te amo, viu? A Nilda fez esse carinho aqui pra filha Pam. Filha, você é o meu amor, a minha melhor amiga, a minha companheira. Nos momentos mais difíceis, só de lembrar que eu tenho você, meu coração fica tranquilo e feliz. Você é um presente de Deus na minha vida. Te amo. Lilo mandou pra Josiane. Hoje eu só queria que você soubesse o quanto você é especial pra mim e o quanto eu te amo. A nossa história já era linda e ganhou ainda mais significado com a chegada das nossas filhas Julie e Alana. Obrigada por me permitir sentir um amor de verdade. Seguiremos juntos pra sempre.

quero que você ouça e me ajude também, né? Porque eu acho que tem coisas que estão bem assim, ó, na frente, sabe? Aquela coisa exposta e a pessoa não consegue enxergar. Eu acho que o Luiz está nessa situação. E aí vai fazendo o quê? Não aproveita hoje, não valoriza o que tem hoje, sonhando com algumas coisas que a nossa cabeça cria, sim. Mas calma, hein, Luiz?

tão precioso, né? Parar para ouvir uma história, para ouvir o outro. Isso é um exercício que a gente faz com muito amor, com muito carinho aqui na Nativa. Isso vai ser 11h40, horário de Brasília. Eu espero vocês também no YouTube, que lá tem a live. Você ouve a história e a gente fica conversando. Combinado? Agora eu vou entregar o recado da Nicole pro Daniel. Às vezes eu penso que nós dois complicamos demais as coisas. E que talvez o amor não precise assim de tantas cobranças, sabe? Às vezes, só é preciso duas pessoas dispostas a fazer dar certo. Eu não quero uma relação perfeita. Eu quero a nossa. Mesmo com as nossas diferenças. Porque no fim, a pessoa que eu quero ao meu lado é você. Quero estar com você para sempre.

0: de você, ouvinte nativa. E o Manolo chegou aqui hoje, sabe que eu adoro também ouvir histórias, com uma história que ele ouviu lá no call center, que eu quero que ele compartilhe. Manolo, bom dia.
1: Bom dia, Gi, bom dia a todos os ouvintes da Nativa. Você sabe, Gi, que a gente ouve muitas histórias, mas tem algumas que marcam a gente.
0: Sim.
1: E não é diferente essa história da Zilma. A Zilma tem 53 anos de idade, ela até mandou uma foto pra gente lá, porque a gente vai mandar um brinde especial, exclusivo pra ela.
0: Legal.
1: Muito bonita, né, dona Zilma, uma pessoa muito bonita. E ela falou, olha, eu tô mandando esse depoimento pra vocês, Manolo, porque eu peguei aquela promoção de um mês pra testar, é meu compromisso. Eu dei minha palavra e eu tô cumprindo com a minha palavra.
0: Olha.
1: A história dela é muito bonita, Gi, porque você sabe que ela foi casada durante 27 anos.
0: Uhum.
1: 27 anos, ela falou que foi casada, tava se sentindo infeliz, mas muito infeliz mesmo. Ela foi quando ela decidiu, a cabeça dela não tava boa.
0: Tá.
1: Foi quando ela decidiu se separar. Diz que esse processo foi um processo muito dolorido.
0: Ixi.
1: Porque ela tinha duas filhas, né? Tem duas filhas, né? E isso fez com que tivesse, afetou as filhas também. E aí ela, como ela não tava se sentindo bem, ela achou, puxa, vou me separar, vai resolver meus problemas. Muito pelo contrário, Gi.
0: Ai.
1: Olha só. Ela falou que depois que ela separou, ela começou a descontar toda a frustração nas crianças. Diz que descontava, descontava, descontava. E ela engordou 7 quilos.
0: Nossa.
1: 7 quilos. Ela falou, puxa, eu era feliz e não sabia, gente. Por que que as pessoas não falavam? E muita gente dava conselho, gente. Amiga, amigos, não separa, não separa. E ela não ouvia, ela tava determinada a separar.
0: Uhum.
1: E aí ela ligou pro Alfredo. Alfredo, o ex-marido dela, ligou pro Alfredo pra ele ir até a casa. Contou uma história lá que as meninas não estavam bem. Ele chegou na cozinha. Ela serviu um café e ela falou, olha, o problema era comigo mesmo. Eu queria ver se você não tem vontade de voltar pra casa, né? A tua família
0: olha,
1: te espera.
0: Quis reatar, então.
1: Só que o Alfredo, ele, como ele não entendeu muito bem, ele conseguiu sair dessa situação muito rápido. Em menos de 6 meses, ele já tava namorando, gente.
0: Nossa!
1: Ele já tava namorando, ele explicou pra ela, o Alfredo explicou, olha, eu já tô namorando, você me deixou, eu entrei num processo de depressão, mas logo saí, encontrei uma companheira, então
0: tocou
1: eu não
0: a vida.
1: Posso fazer isso com ela, né? Até falou o nome da menina, eu não vou expor aqui. E assim, Gi, foi quando ela caiu em si. Ela falou que o corpo dela gelou, ela sentiu assim um frio na barriga, ela falou, o que eu fiz da minha vida?
0: Vixe!
1: 7 quilos a mais, irritada com a vida, descontando nas crianças. E ela sempre ouve o seu programa, ela ouve essas histórias de amor.
0: Eu já quero que ela mãe escreva a história pra
1: eu
0: acontecer comigo.
1: Eu falei pra ela, até vim aqui, aí ela falou, olha, eu ouço vocês falar do magnésio há muito tempo. Diz que é bom pra ansiedade, pro estresse, pra irritabilidade. Ela falou que, como ela queria testar, experimentar, ela entrou na promoção de um mês grátis.
0: Tá.
1: Começou a tomar, ela falou, olha, eu me arrependo de não ter tomado magnésio antes.
0: Ai, meu Deus.
1: Porque ela disse que tá menos ansiosa, tá mais tranquila, tá dormindo melhor, menos irritada.
0: Organizou a vida.
1: Hoje, olha como é importante o magnésio para as pessoas que estão sentindo a mesma coisa.
0: E a gente fala todo dia, né, Manolo?
1: Estão se sentindo frustrada com a vida, tão irritada com a rotina, ou até mesmo descontando as suas frustrações no seu companheiro, na sua companheira.
0: Na comida, que daí já traz outro problema, né?
1: 7 quilos. Nossa. E ela falou, comecei a tomar o seca-barriga, porque ela ligou na central
0: e ganhou.
1: Pediu o kit. 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
0: Vai, amiga.
1: E ela vai emagrecer sem dúvida.
0: Você vai amar. Você vai se amar de novo.
1: E ela é muito bonita, gente.
0: Que legal.
1: O rosto dela é muito bonito.
0: E logo vai encontrar uma outra pessoa também pra dividir a vida,
1: sim,
0: né?
1: Sim, é o que eu falei pra ela, né, Gi? Essas coisas acontecem, né? Não é o fim da vida. 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

Cada especial vai pro meu namorado, Alessandro. Amor, você é o meu porto seguro, o meu melhor amigo e o amor da minha vida. Te amo por quem você é, por me fazer sorrir e por estar ao meu lado em todos os momentos. Você é o meu tudo. Te amo pra sempre.

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1: Tem amores que não são pra vida. Tem isso na música e tem isso na história de tanta gente, né? Luiz resolveu abrir o coração pra contar a história dele, mas também pra contar pra gente uma dúvida que ele leva no coração. Será que pode, deve levar essa dúvida? Será que ele precisava parar nesse momento e ficar em dúvida, olhando para tudo que ele tem e olhando lá no retrovisor, né? Ao invés de deixar o passado lá no passado, carrega aí no coração. Ai, a gente tem uma capacidade incrível de deixar a mochilinha da vida pesada sem necessidade, né? Bom, pra gente poder conversar, precisamos ouvir a história. Pessoal que tá chegando aqui no nosso canal do YouTube também, Rede Nativa Oficial, sejam todos bem-vindos. Vamos ouvir a história do Luiz na voz do nosso anjinho Gabriel.
2: Olá, Nativa. Eu me chamo Luiz e eu vou contar como eu encontrei meu grande amor. Eu andava muito solitário e no meio das minhas orações diárias, eu sempre pedia para Deus me ajudar a encontrar uma pessoa que pudesse viver ao meu lado. Até que um dia, Deus ouviu as minhas preces. Era maio de 2007, um dia tão chuvoso. Um mês antes do Dia dos Namorados, eu vi naquela rede social antiga, o Orkut, o perfil de uma garota linda e que chamou muito a atenção, já que ela morava perto de mim. Então eu mandei uma mensagem para ela. Oi, Jéssica, tudo bem? Gostaria de te conhecer melhor. Pronto. Não sei se ela vai querer, né? Mas pelo menos eu tentei. Eu não acreditava que ela iria me dar bola, mas no dia seguinte, ela me respondeu e meu coração quase parou naquele momento. Sério, juro por Deus. A partir daí, nós fomos conversando sobre tudo. Nos conhecendo mesmo, sabe? Mas eu posso dizer com toda certeza que desde a primeira mensagem que trocamos, eu já vi que minha vida iria mudar. Eu não conseguia mais ficar sem falar com ela, sem saber dela, sem pensar nela. Até que eu tomei coragem e mandei uma mensagem perguntando se ela aceitava me encontrar pessoalmente. E quando ela disse que sim, eu quase morri pela segunda vez, imagina só. Você sabe que no dia marcado eu estava tão ansioso que me arrumei tão rápido e fui no ponto de encontro umas 2 horas antes do horário combinado. Quando eu avistei a Jéssica se aproximando, eu tive que me segurar para não morrer de emoção. Aquela mulher tão linda ali do meu lado, tão doce, tão especial. Ali eu tive a certeza que a Jéssica era a mulher da minha vida. Foi uma conversa tão maravilhosa. Nós vimos que tínhamos ainda mais coisas em comum. Tudo estava se encaminhando para que algo mais acontecesse. Eu me senti nas nuvens porque eu queria muito, muito que desse certo e vi que podia dar mesmo. A gente estava se entendendo, mas foi tudo tão rápido.
3: Eu tenho que ir.
2: Ah, pera, mas já? Fica mais um pouquinho.
3: Eu não posso. A minha irmã tá me chamando porque meus pais estão vindo e eles não podem ver a gente. Eu ainda não tenho permissão pra namorar. Tchau, Luiz.
2: Tchau, Jéssica. Adorei te conhecer. Meu coração estava super feliz e eu queria logo pedir a Jéssica em namoro para os pais dela. No dia seguinte, ela me mandou uma mensagem dizendo que tinha amado me conhecer. Foi muito bom saber que eu não estava enganado. Ela também tinha gostado de mim. 2 dias depois, ela me mandou uma outra mensagem, tipo assim, me intimando para conversarmos. Eu fiquei preocupado. Será que ela vai me dar um fora? Fiquei pensando. Eu, por ser muito tímido, fiquei muito passivo e não sabia qual era o próximo passo. Mas, para minha grande surpresa, a Jéssica, ela é uma mulher de atitude.
3: Luiz, eu te chamei aqui porque eu quero saber. Quais são suas intenções comigo?
2: As melhores, Jéssica. Eu que quero namorar com você. Eu penso nisso desde o primeiro dia. Eu falei assim de coração aberto e aí ela olhou bem nos meus olhos e nós nos beijamos. Foi como se eu tivesse ido até o céu e voltado. Foi tão único. Um beijo que eu jamais vou esquecer. Nós começamos a namorar e todas as vezes que nós nos encontrávamos, eu, por ser muito romântico, dava um presente para ela. A gente já tinha até elegido a nossa música. Eu gosto de você e gosto de ficar com você. Meu riso é tão feliz contigo. O meu melhor amigo é o meu amor. Mas ainda existia uma questão. Nós não conseguíamos nos ver sempre porque eu ainda não tinha falado com os pais dela. Eu tinha receio do pai dela não permitir nosso relacionamento porque eu ainda não estava trabalhando. A Jéssica começou a me cobrar por isso. Não era legal ter que ficar mentindo pro pai dela, mas estava muito difícil de conseguir um emprego. Eu não estava conseguindo nada e o que estava indo às mil maravilhas começou a desandar e as brigas começaram.
3: Luiz, assim não dá. Eu não vou mais mentir pra gente se ver.
4: O que você quer que eu faça se eu não arrumo serviço, Jéssica? Eu tô tentando.
3: Deixa eu ver seu currículo.
4: Eu não tenho muita experiência. Tá difícil.
3: O quê? Você tem 19 anos? Você me falou que tinha 18. Por que você mentiu pra mim, Luiz?
4: Calma. Desculpa. Eu achei que você, com 16, não ia se interessar por um cara de 19. Só isso.
2: Ao mesmo tempo que vivíamos essa crise, a irmã dela, que nunca foi a favor do nosso namoro, resolveu nos atrapalhar ainda mais. Um dia, eu liguei pra Jéssica e foi a irmã dela que atendeu o telefone.
5: Alô?
4: Oi, eu posso falar com a Jéssica?
5: Olha aqui, Luiz. Para de procurar a Jéssica, porque ela já tem outra pessoa. Esquece a minha irmã.
2: Aquilo destruiu meu coração em mil pedaços. A Jéssica não queria mais me ver e eu nem sabia direito o porquê disso acontecer. Tentei falar com ela por meses, mas não obtive nenhuma resposta. Ela não queria me ver. Não queria nem mais ouvir a minha voz. Quando nos víamos pela rua, ela sempre passava tão longe de mim com uma tristeza no olhar que me doía. Foram anos tentando uma reconciliação, mas nada deu certo. Aí a vida teve que seguir, infelizmente, separados. Eu segui a minha vida, mesmo amando a Jéssica de coração e alma. Sempre que eu a via, meu coração disparava como se fosse sair do peito. Eu me casei, tenho duas filhas lindas e ainda tenho esse amor guardado no meu coração. Eu acredito que nós só temos um grande amor na nossa vida e a Jéssica é o meu. Sempre que escuto a nossa música, eu choro de soluçar. Só espero que um dia eu possa saber por que ela me deixou e não falou mais comigo. Sabe, eu gostaria de ter essa conversa com ela, até porque, anos depois de estarmos separados, eu fiquei sabendo que falaram pra Jéssica que eu tinha traído ela. Como assim? Uma mentira que eu não tive nem como me defender. Já se passaram 19 anos. E pode passar o tempo que for, mas esse amor ainda vai viver em mim. Eu não queria acreditar, mas tem uma frase que eu vi que faz sentido, muito sentido. Tem amor que não é para ser vivido, e sim para ser lembrado. E talvez essa seja a única forma de viver esse amor que sinto pela Jéssica.
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0: A Nativa é muito mais paixão. Um convite de casamento tão linda, né? Na voz do Luan Santana. Depois a gente ouvir aqui todo esse relato do Luiz, dessa história, né? Da adolescência aí com a Jéssica. Luiz, não sei se você já percebeu, mas acho que sim, né? Casado hoje com duas filhas, a vida nem sempre é como a gente quer. E aprender a aceitar o não, né? Aceitar que aquele ciclo se encerrou faz parte do nosso crescimento, sabia? Da nossa evolução. Você tá até hoje, depois de 19 anos, em negação dessa história com a Jéssica. Que pra mim já demonstrou claramente que não faz questão nenhuma de estar com você, de conversar com você. Por que que você não tá aproveitando tudo que você tem de bom aí hoje? Quero que você que ouviu a história, você já passou por isso também. A gente sabe que a paixão da adolescência marca a nossa vida. Mas o que a gente faz? Guarda num cantinho ali do coração e segue valorizando e respeitando o hoje e tudo que a gente quer pro futuro, né? Salvador já escreveu, Luiz, como você mesmo disse, tem amores que não acontecem. Você casou, tem uma família, esquece a Jéssica, toca a sua vida, meu amigo. Foi uma experiência boa, você a encontrou, pediu em oração, teve o sinal, foi lá, conheceu, né? Mas passou, tá lá no passado. Oi, Regina, o que você quer falar?
1: Que a Jéssica já esqueceu ele. Que se ela quisesse mesmo, ou amasse mesmo, teria procurado, teria conversado, né? E ela se afastou, sem saber se era verdade ou não, um comentário. Então, eu acho que ele deve seguir a vida dele, sabe? Deixar ela lá no passado, lá no cantinho do coração e procurar ser feliz.
0: É isso, né? Também, por conta da mentira da idade e o que a irmã falou, se era verdade ou não, ele fez a parte, tentou procurar para conversar, mas ela não quis. Talvez ela não quisesse viver uma história com você. Ai, Gi, que horrível ouvir isso. Mas a verdade precisa ser dita, e bons amigos é assim, falam a verdade.

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4: Ouviu a história do Luiz hoje? Vamos conversar com ele? 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
4: Luiz contou nos detalhes aqui da paixão dele pela Jéssica, que começou lá na adolescência. E aí muitas coisas aconteceram, a vida seguiu, o relacionamento não deu certo e ficaram coisinhas assim no ar, típico da adolescência mesmo. Ela descobriu que ele mentiu a idade, falou que tinha 18, mas tinha 19 anos, e ela com 16, aí a Jéssica não gostou. Depois ficaram sem se falar um tempo, a irmã falou que ela já estava em outra, mas até hoje, gente, já se passou muito tempo. O Luiz não consegue aceitar esse não. Tentou conversar com ela, mas ela nem olhava mais na cara dele. Hoje ele está casado, tem duas filhas, e leva esse amor no coração como se fosse o único amor da vida. Luiz, não é legal se enganar a pessoa que tá com você, né? Já escreveram aqui na live, coitada da esposa atual, que cuida de você, cuida das filhas, cuida também da casa, do relacionamento, e você com a cabeça lá no passado. Um passado que não volta, Luiz. Recados aqui, ó, Soraya. Eu fico abismada, sabe, de ver pessoas que não conseguem seguir o caminho, deixando o passado lá no passado. Eu sei que às vezes pode ser difícil, mas a vida é uma só. Então viva o que você tem hoje, cuidando da sua família.
5: História muito linda, mas querido, vamos e convenhamos. Você não deveria jamais ter deixado passar essa oportunidade na época para tirar as dúvidas, esclarecer as questões, né? Hoje, depois de tanto tempo, a única coisa que vai acontecer é você só descobrir que foram um monte de mentiras que separou vocês. E eu creio que isso agora não tem nem o que fazer mais, não tem nem retorno, né? É só para sair da mente mesmo, né?
6: Luiz, segue a sua vida, cuida da sua família, seja feliz com a sua esposa, faça ela feliz. Não deseja voltar ao passado, não. Ela mostrou que não quer mais ficar com você. Se ela quisesse, logo ela teria te procurado também. Mas pelo que eu vi, só você procurou. Uhum. Ela colocou um ponto final, então coloca você também. Já tem tantos anos, você já tem sua família. Valoriza a família que você está agora, que você construiu. Você já se colocou no lugar da sua esposa? Se fosse ela, no caso, tivesse um amor antigo e ela estivesse pensando em voltar lá atrás, como você ia se sentir? Segue sua vida, seja feliz.

Eu acho que ele deve seguir a vida dele. Ele já é casado, já tem a família, já tem filhos, já tem uma esposa. E deixar esse sentimento guardado lá no fundo e seguir a vida. Como diz a música do Henrique Juliano, tem amores da vida que não são pra vida. Então guarde esse amor, guarde esse sentimento e siga a sua vida. Boa sorte.

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1: Hoje estamos aqui refletindo sobre a história do Luiz. Já vou para os comentários aqui da nossa live no YouTube. O pessoal tá aqui me vendo, conversando, abrindo o coração, mandando conselho, recado aqui para o Luiz também, o dono da história de hoje. Eu entendo ele, o primeiro amor com todas as decepções da vida marcam a nossa vida para sempre. Hoje eu penso que o amor maior é aquele que não foi vivido. Edneu aqui falou isso. E aqui eu tô questionando. Mas o que você tem hoje, né? Hoje ele tem uma família, ele tem uma esposa. E esse amor, vale quanto? Vale o quê? Se o Luiz tá casado com filhos e a esposa dele, por exemplo, ouvir essa história, vai ficar chateado, pode até dar separação. Muita gente achando também que ele quis compartilhar essa história pra desabafar, pra contar. E a gente tá aqui falando pra você botar o pé no chão aí, não viver com a cabeça na lua não, viu, Luiz? Porque a vida é hoje, agora, o passado, muitos, né? A gente tem lembranças, a gente tem momentos que a gente vai levar pra sempre no coração. Aí a Nilce escreveu assim, de quando uma coisa não é resolvida, fica assim. Ele não teve como se defender, a Jéssica não ouviu a explicação dele sobre a mentira da idade. E também não tem essa certeza se ela estava mesmo em outro relacionamento naquela época. Mas ela também não quis se explicar. Se tivesse amor e ela quisesse o relacionamento, ela não teria parado para ouvir? Eu acho que ele estava mais apaixonado do que ela.
2: Pois, meu querido, você tem uma família maravilhosa, você construiu sua família. Não é justo você viver em função do amor da Jéssica, porque a Jéssica não te merece. Tem amores que não são pra vida, é isso que você disse. Se a Jéssica te merecesse, quisesse estar com você, se alguém falou mal de você pra ela, ela devia ter vindo conversar com você, porque quem ama confia. Isso. E ela não confiou. Então, meu querido, ela não te merece. Cuida da sua família, do amor de infância, guarda no cantinho do seu coração.

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0: Por que que eu falei da valorização da família? Porque muita gente passa pelo que o Luiz tá passando, ou já passou. E aí, quem tá do lado, né? A família, os filhos, nem imagina, né? Tá ali de corpo, alma, coração, e a pessoa com a cabeça lá no passado que não volta mais, não consegue encerrar os ciclos. E eu concordo com o que falaram agora há pouco. Na época, não agora, 19 anos depois, que tudo mudou, o sentimento mudou, as pessoas não são mais as mesmas, né? Querer resolver a coisa lá do passado? Por isso, aconteceu um problema agora, uma dúvida, tem vontade de falar? Fale agora. Resolva, coloque ponto final, né, nas situações. E também tem que ser maduro o suficiente para aceitar o que não é pra gente. É difícil, claro, a gente sonha tanta coisa, né? Queria tantas pessoas do nosso lado, e não é. A vida coloca outras opções. Elizabeth, olha, Luiz, às vezes é melhor ouvir uma verdade amarga do que uma doce mentira. Concordo muito, viu? Ela apenas era uma garotinha, Jéssica, na época. Ela não sabia o que era o amor. Talvez, né, pressionada ali pelo pai, que não era a favor do relacionamento. A irmã também não gostava muito. Não sabia o que fazer. Mas ela tocou a vida dela, seguiu em frente, não quis nem saber das explicações do Luiz. Valorize a mulher que tá do seu lado, ao invés de viver o passado. Já tem gente achando que ele tem que procurar ela para colocar um ponto final nessa história. Se ela quiser também, né?
2: Histórias têm início, meio e fim. Essa história aí finalizou com base na mentira. Que ela preferiu acreditar na mentira, não buscou saber a verdade pela boca dele. Porque quando existe amor de verdade, você vai atrás de saber a verdade, né?
0: Engraçado, né, Antônio? Que tem gente aqui na nossa live que falou assim, ó... Ela foi esperta, porque na primeira mentira... Bobeira ali da idade, né? Mas mentiu, ela já não quis mais nem conversar.
3: Ô, meu amigo, vocês eram novos, adolescentes. E se ela quisesse também, ela teria ido atrás. Então, eu acho que o tempo passou, você construiu sua família, tem seus filhos. Retribui esse amor pra quem tá do seu lado. Esquece o passado e vive o presente.

0: eu acho que amor foi só da sua parte. Não teve amor da parte dela. Vocês eram muito novos, né? Ela com 16 anos na época. Às vezes ela queria só mostrar pra todo mundo que tinha um namoradinho, né? Porque senão ela tinha lutado por você. Porque amor não tem idade, né? Quando é verdadeiro. Então eu acho que amor mesmo foi só da sua parte, da Jéssica, não teve. Tente esquecer. Ame a sua família, ame a sua esposa, porque é ela que está do seu lado.
1: Às vezes no começo de um relacionamento a gente tem que impressionar aquela pessoa que a gente tá afim, aquela pessoa amada. E a gente acaba inventando umas mentirinhas, contando vantagem. Mas o importante é que quando um sentimento desse tipo aflora, tem que durar pra vida toda. Adeus.

Nativa é tudo e muito mais, Fernando e Sorocaba, até o final. Tava conversando com o pessoal aqui da live que eu tenho que conversar com o Sorocaba, que essa coisa de contar as mentirinhas pra impressionar, ah, não vale a pena não, seja sempre você, com suas qualidades, com seus defeitos, o jeitinho que você é. Josiane tá aqui, gente, essas músicas estão acabando comigo hoje. Uma atrás da outra, assim, ó, direto no coração, né, Josiane? Trilha sonora da vida. Amar sozinho, a Nancy escreveu aqui. Amar sozinho é conversar com silêncio, criar esperança onde não existe promessa e esperar por alguém que já decidiu não voltar. Você acha que tá acontecendo isso aqui com o Luiz?

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6: E hoje foi a vez do Luiz falar dos sentimentos, da saudade do passado lá com a Jéssica. E a gente tá aqui pedindo, por favor, pro Luiz colocar o pé no chão, no presente, aproveitar a vida hoje, né? Porque por tudo que ele contou, se a Jéssica quisesse o contato, quisesse conversar, quisesse esclarecer as coisas do passado que não ficaram esclarecidas para ele, esse encontro já teria acontecido. Essa história já aconteceu há mais de 19 anos. Eles se viram algumas vezes na rua ainda, né, gente? Mas nunca mais falaram sobre isso, ela nunca mais procurou ele. Mas o Luiz ficou parado aí nesse tempo, porque queria se explicar, queria ouvir da boca dela que estava com outra pessoa. Mas, ó, Luiz, a vida não para pra gente resolver os nossos problemas, pra gente esperar o momento certo, né? Seguiu, você seguiu sua vida também, tem suas filhas que você deve se concentrar nelas, né? Pra proteger, pra ouvi-las também, né? No momento aí de crescer, pra aproveitar esse momento. Concordo com você. Nancy, tem tantas pessoas... Aqui, não, comentário da Nilceia com a Nancy, conversando aqui na nossa live, falando. Tantas pessoas passaram, né, na vida de vocês durante esse tempo todo. Se tiver que ser um dia, será. Mas não dá pra ficar parado esperando, né?
8: Realmente é uma história muito linda, mas eu acho que o que tá no passado tem que ficar no passado. Guarda numa caixinha de recordação, é melhor. Melhor manter lá no passado aquilo lá no passado. É, a gente tem que entender que... Eu já passei por isso também. E a gente tem que entender que ela foi o amor da sua vida. Mas não pra sua vida. Ela foi o amor da sua vida. Mas não pra sua vida. Tem uma diferença. Então, vai ser feliz. Segue seu casamento, curte sua família e tudo de bom.
6: Oi, Larissa.
9: Oi, Luiz. Eu falo isso com todo o carinho do mundo, mas eu acho que depois de 19 anos, já tá na hora de você entender que algumas histórias elas não precisam de um reencontro pra ter um ponto final, sabe? Porque já teve um ponto final. Ela seguiu a vida dela, você construiu a sua família. Acho que você ficou apegado pela possibilidade ali que ficou aberta, sabe? Pelo e se. Só que é melhor deixar o passado no passado, sabe? Porque isso não pode afetar a sua vida hoje. Porque como você mesmo disse, existem amores que não são pra serem vividos, são pra serem lembrados, só que não pode afetar sua vida.

parou com a relação deles foi por conta de uma mentira, uma intriga, né, que alguém supostamente fez. E isso acaba gerando um sentimento de injustiça. E aquele famoso e se. Mas eu acho assim, eu acho que é preciso ele separar a fantasia da realidade para ele não destruir o que existe hoje. Ele vive um passado versus um presente. Né? O amor de adolescência, na verdade, é uma memória de quem ele era há anos.

0: 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O amor de Chitãozinho e Xororó. Foi por amor. Realidade, a ilusão do que a gente gostaria que fosse, né? Tudo a ver com você, hein, Luiz? Espero que você tenha ouvido com todo carinho aqui os recados, né? Pra você seguir sua vida. Guardar aí essa história com a Jéssica num cantinho. Que não tem como apagar, né? Você viveu isso, mas segue sua vida. A Jéssica fez a opção dela. Aproveite o hoje, porque realmente a vida não para. Ele ouviu a história, fez questão de mandar um recado aqui pra gente. Vou ouvir com vocês, hein? Oi, Luiz.
1: Olá, Nativa. É tão maravilhoso poder sentir a emoção de como foi a minha vida, a minha história após 19 anos. E foi um momento tão único na minha vida, tão especial, que realmente minha vida lá no passado, no meu grande amor, a gente viveu algo muito bonito. E realmente aquilo, querendo ou não, me emocionou muito, sabe? Que você reviver novamente o que foi passado lá atrás. Isso foi muito obrigado, Nativa, por tudo que você tem feito aí. Tenha uma ótima tarde para todos vocês.
0: Obrigada, Luiz, pela confiança, né? Era isso que você queria? Reviver esse momento? Trouxe aqui também clareza para o dia de hoje, né? Para a sua realidade. A história vai ficar eternizada, tá lá no nosso canal do YouTube, Rede Nativa Oficial. E a gente torce sempre, sempre, né? Para que você siga em frente aí. Feliz, tá? Mas aproveitando hoje.
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0: Tem informação para você aqui na Nativa. O INSS começa hoje o pagamento dos benefícios referentes ao mês de agosto. Os depósitos seguem o calendário definido conforme o número final do benefício. Então fique atento aí. A Mega Sena sorteia hoje um prêmio estimado em 3 milhões e meio de reais. E o sorteio será realizado a partir das 8 da noite no horário de Brasília. A Agência Nacional de Proteção de Dados multou o TikTok em mais de 150 milhões de reais por falhas na proteção de dados de crianças e adolescentes. A decisão também determina que a empresa elimine dados coletados irregularmente e adote medidas para aumentar a segurança dos menores na plataforma. 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
4: 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Muita gente investe em previdência também porque, em caso de morte, o dinheiro investido cai diretamente na conta do beneficiário sem precisar passar por inventário. Isso é uma segurança aí para que a pessoa beneficiada, que pode ser o filho, por exemplo, possa receber o dinheiro de forma rápida aí no caso de uma fatalidade.
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0: 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Obrigada, viu, Fabi? Te espero amanhã.
4: Combinado, Gi, até amanhã.
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0: legal. Hoje tem R$100, né?
1: R$100. Uma nova música pra você adivinhar aqui, tá? Ouvi um pedacinho, acertou a música, quem tá cantando, cenzão na mão.
0: Só mandar no WhatsApp qual é o número?
1: 9198-409-6019.
0: Sabe quando não tem a colinha, eu só falo WhatsApp, então, eu não decorei ainda.
1: É que aqui eu tava escolhendo, mas manda nesse aí,
0: manda
1: 6019.
0: Manda o atendimento, né?
1: É isso.
0: 9198-409-6019.
1: É isso, Melissa já tá aqui cadastrando todo mundo, já você participa com a gente.
0: Olha, todo mundo tem os direitos iguais aqui, pode participar homem, mulher, isso, né? Tá todo mundo junto e misturado.
1: Arrasou.
0: Fechou?
1: Fechou.
0: R$100, o segundo vale muito, boa sorte! Boa sorte!

0: Tem que tirar aos pouquinhos, não dói.
1: Isso! Sofre, mas passa.
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1: Na Geladeira da Nativa tem... Vamos anotar o que tem na Geladeira da Nativa, que tá valendo. A última geladeira do nosso festival.
0: Mas já foram 7, viu, gente, sorteadas.
1: Tanta gente feliz, né?
0: Isso é
1: aproveitando
0: legal,
1: a geladeira nova. Hoje vamos colocar presunto magro, por favor.
0: Tem isso?
1: Tem.
0: Tem o gordo e tem o magro.
1: O magro é mais saudável, tá, gente?
0: Que preconceito é esse?
1: Mas coloca o presunto aí na sua geladeira. Como que você quiser.
0: O presunto.
1: Anotou direitinho? Tem que mandar a sua inscrição pra concorrer à geladeira na sexta-feira, tá? No 91984069646. Nativa, manda seu áudio aí. Nativa, eu quero essa geladeira.

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1: Tô aqui no trânsito, chegando em casa, a rádio Nativa tocando aqui, ó. Olha aí quem é que tá tocando na rádio.
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0: Prefiro não comentar.
1: Gente, queria que tivesse uma câmera 24 horas aqui na cara do Gabriel.
2: Por quê?
1: Tem umas músicas que tocam que você não consegue nem disfarçar que você tá sofrendo.
2: Para, não tô sofrendo não.
1: Fica viajando, lembrando.
2: É que fala de alucinação, já basta as coisas que eu já vivo, né, ô Gislaine?
1: Você é alucinante?
2: Alucinógeno.
1: A vida dele tá alucinante, Brasil. Tiago Rocha, bora fofocar, vamos falar dos famosos. Boa tarde.
3: Boa tarde, Gi. Boa tarde pra você, boa tarde pro anjinho
1: boa
3: Gabriel.
1: Tarde.
3: Olha, vamos escutar Chitãozinho e Chororó daqui a pouco aqui na Nativa, viu?
1: Vamos.
3: É, eles estão dando um conselho pros cantores que estão abusando, mas eu conto o que eles estão abusando já já, peraí.
1: Conselho de Chitãozinho e Chororó é pra levar pra vida, né?
3: Isso é.
1: Quero saber o que é.
4: Olá, ouvintes da Nativa.

0: que custa tão pouquinho, né?
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16: A pressão alta não avisa. Você sabia que a pressão alta é uma das principais causas de infarto, AVC e insuficiência cardíaca? O problema é que, na maioria das vezes, ela não provoca sintomas. Muitas pessoas convivem anos com a pressão elevada sem saber. Por isso, medir a pressão regularmente é um hábito que salva vidas. Alimentação equilibrada, atividade física, controle do peso e acompanhamento médico fazem toda a diferença. Cuidar da pressão é cuidar do coração.
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0: Mas são R$100.
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0: Thiago Rocha, conta essa história pra gente, Chitãozinho Chororó dando conselho pro povo, é?
3: Pois é, Gislaine Martins, estão abusando do álcool.
0: Ih?
3: E é Chitãozinho e Chororó que vão falar, escuta só o conselho.
0: Tá.
4: Nesse caso, eu diria pros artistas eliminar o álcool do camarim, porque isso aqui é um trabalho sério, a gente não tá aqui só pra divertir as pessoas, a gente tem que se divertir também, porém o álcool atrapalha.
5: Ou seja, começar pelos camarins, né? Nosso camarim só tem água, café, frutos, né? Uma alimentação saudável e bebida pra gente é só água e café. Então, acho que quem quer ter uma carreira longa, acho que tem que preservar. A gente aprendeu isso, eu já falei algumas vezes, há mais de 50 anos com o Tonico Tinoco. Aliás, é a conversa fiada, né? Falar que a bebida alcoólica é bom para as cordas vocais. Converse com qualquer médico que ele vai dizer o contrário.
3: É, Gislaine Martins, escutou aí?
0: Toma.
3: Olha, essa entrevista do Chitãozinho Chororó foi com o jornalista Leandro Ripoli. E eles não ficaram em cima do muro, né, Gi?
0: Não, de jeito nenhum. Parabéns, viu? E quem conhece sabe que é assim mesmo, viu?
1: Viu, Leonardo? Aprenda.
0: Chororó diz que só toma um tiquinho de champanhe para brindar o ano novo e mais nada.
1: Só?
0: E nada de vento na garganta. Isso eu aprendi com ele mesmo. Sabia que você tem que proteger?
1: Tem que cuidar, né,
0: a garganta,
1: Gi?
0: E aqui assim. Por isso tem essa voz maravilhosa.
1: Então você só bebe no Réveillon também, né, gente?
0: Eu não, calma, tô seguindo só uma parte. Exemplo a ser seguido, tão de parabéns.

0: Tudo e muito mais, a paixão do Daniel.
1: Aprendam com o Daniel.
0: É assim que faz um homem apaixonado.
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1: Oba, Franciele, hein? Boa tarde!
6: Oi, boa tarde.
0: Bem-vinda, Franciele, hein? Vamos ganhar esse cenzão aqui, amiga?
6: Vamos sim.
0: Você tá o trechinho da música, já aviso que tá bem fácil, tá?
6: Tá bom.
0: Um, dois, três e...
1: É! Gosto! Já sabe ou toca de novo, Fran?
6: Ai.
0: Ai, ai, ai.
1: Ai, ai.
6: Pode tocar
1: ai,
6: de novo. Ai,
0: claro, meu amor. Tô aqui pra te atender. Opa.
1: Quem é?
0: Não pode ajudar muito,
1: já
0: não.
1: Já sabe ou toca de novo?
6: Ai, e agora?
0: Franciele.
1: E agora?
0: Dá pra ouvir mais uma vez, quer?
6: Quero.
0: Então vamos. Pronto, agora acabou a molezinha.
1: Agora tá fácil, hein, Fran? Quem é o artista? Qual o nome da música?
6: Ai.
0: Cinco.
6: Não vou saber.
0: Quatro. Três.
1: Dois.
0: Um.
6: Última vez.
0: Não, não, filhinha, três. Já foram as três chances. Quer chutar? Você pode.
6: Ai, Daniel.
1: Não, menina, acabou de tocar o Daniel.
0: Chutou bem lá fora, viu, Franciele, hein? Ó, mas de presente você vai ganhar a nossa camiseta. Vai ganhar a camiseta, valeu a participação.
1: Boa, gostei.
0: A diversão. A emoção que você sentiu aqui, amiga. Camiseta da Nativa de presente já tá na sua mão.
6: Já tá bom, já tá ótimo.
0: E você pode participar outras vezes, combinado?
6: Combinado.
0: Um beijo, Franciele, hein?
1: Beijo, Franciele. Daniela Garcia é o nome dela.
0: Não acertou, ficou nervosinha, queria mais uma chance, mas não deu.
1: Não.
0: Vamos acumular.
1: Não, vamos dar.
0: 200 pra amanhã.
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0: Valeu a nossa camiseta que é linda.
1: Isso é muito.

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2: A Nativa é muito mais alegria pra você, 2:11. Boa tarde, eu sou Thiago Freitas, seja bem-vindo. 25 de agosto de 2026, feriado municipal em Chapecó, na capital do Oeste. Esta cidade linda, pujante, e Deus nos deu um dia de feriado maravilhoso, com um céu maravilhoso, aí um solzão incrível. Seja bem-vindo à programação da Nativa. Primeiro nós temos uma hora de música sem intervalo comercial, logo na sequência a gente vai para o nosso Turma da Nativa e, claro, né, tem depois o Super Nativa. Já estamos preparando tudo no Salão do Imóvel para te receber por lá, vai ser uma delícia. E hoje à tarde aqui na Nativa, entrevista ao vivo e muito mais. Tudo isso e muito mais é muito Nativa.

0: 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Daqui a pouco nós vamos falar sobre vários assuntos. 2h21, Peradão na Capital do Oeste, você está na Nativa.
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0: Amor não deixa. O pessoal tá dizendo aqui na Nativa que essa música aí é antigona, né? E realmente é dos anos 2000, Vanessa Camargo, maravilhosa, né? Eu adoro Vanessa Camargo, acho ela o máximo. Inclusive agora ela tá voltando, né? Tá com um show lindo e ela fez inclusive uma regravação do Amor Não Deixa. E acho incrível essa música. Eu digo que eu acho que é só eu que toco no rádio aqui. Aproveitar que a Nativa também gosta do Amor Não Deixa. E a gente, quando pode, toca o Amor Não Deixa. Mas olha, gente, nesta terça-feira de feriado, nós temos entrevista ao vivo aqui na Nativa. Sempre bastante conhecimento, novidades, eventos. E hoje eu recebo aqui a Fabi Ribas. Ela que é terapeuta de família, em orientação familiar e também altas habilidades. Até porque em agosto nós tivemos o Dia Nacional e tivemos uma lei que fala sobre as altas habilidades. Fabi, primeiramente assim, para quem não sabe, vamos lá. Fabi Ribas, terapeuta de família, orientação familiar em altas habilidades. O que seria isso, assim, para nós trocar em miúdos?
1: Vamos organizar, né, Thiago? Boa tarde, então, para todo mundo. Então, o que significa a terapia de família e a questão de orientação familiar? O profissional que atua dentro da orientação familiar, ele auxilia essa família a reorganizar a dinâmica familiar. Então, a gente chega a uma demanda de uma família com questões bem importantes, o profissional tem a função de ajudar essa família a reorganizar a dinâmica familiar. Ou seja, uma criança com um comportamento muito difícil, esse profissional não vai olhar para o comportamento. Ele vai olhar para o que está acontecendo em torno dessa criança para organizar esse comportamento. Quando a gente fala dentro da orientação familiar em altas habilidades, é que a gente vai recebendo as demandas dentro do consultório de crianças e adultos, porque aí tem uma questãozinha interessante aí, que apresentam a condição, porque altas habilidades é uma condição do neurodesenvolvimento. Então, o meu foco hoje, ou a minha grande demanda dentro do consultório, são famílias que apresentam a condição de altas habilidades.
0: Altas habilidades seria o que anteriormente se dizia de superdotação?
1: Exato.
0: Ah, é aquela lá, é superdotado.
1: É o nerd.
0: É o nerd, é a criança superdotada, etc.
1: É o inteligente.
0: Que, aliás, você estava me explicando hoje que não pode ser tratada de uma mesma forma. Por quê? Porque às vezes a pessoa com altas habilidades, ela possui altas habilidades em determinadas áreas, mas ela não possui altas habilidades em outras áreas.
1: Exatamente.
0: Não é mesmo? E aí isso é interessante que seja trabalhado na vida da pessoa, até mesmo para evitar sofrimento, etc. e tal, né?
1: Exato, porque na verdade é assim, o que, que a gente tem? A gente tem uma lei, né, que foi essa lei que foi aprovada agora nos últimos meses em relação a altas habilidades de superdotação. Não que não existisse uma lei antes, a gente teve uma atualização da lei. Uma lei que foi até muito polêmica, sabe? Gerou muitas discussões assim dentro do meio. Essa lei vem falar sobre altas habilidades e superdotação. Dentro do nosso país, por não ter uma, digamos assim, um consenso, ou vamos falar altas habilidades, ou vamos falar superdotação, se agradou gregos e troianos. Então é altas habilidades barra ou superdotação. Quando a gente fala altas habilidades, as pessoas perguntam, mas o que, que é isso? Que foi o que tu fez antes? Agora, quando a gente fala superdotação, ah, é super inteligente. E na verdade não é. Na verdade, a gente tem uma pessoa ali, né, com altas habilidades ou superdotação, com um potencial elevado para uma determinada área. Ou seja, vamos pensar assim, produtivo, criativo. Uma pessoa que vai pintar, desenhar, fazer coisas lindas, criar músicas, mas não vai ter facilidade na língua portuguesa e na matemática. Agora, a gente tem alguém que é da linha acadêmica, da área acadêmica. Vai ser ótimo na língua portuguesa e na matemática, mas motora também não vai ser. Vai ter essa dificuldade. Então, quando a gente fala de altas habilidades ou superdotação, a primeira coisa que a gente tem que fazer é tirar o preconceito, né? A pré-ideia sobre o que seria aquilo, para a gente conseguir olhar a pessoa que está ali e entender que sim, existe sim um potencial, mas também existe uma grande dificuldade por trás dessa situação, dessa condição. E é importante, né, Thiago, quando a gente fala assim, não é diagnóstico. Uma pessoa não recebe diagnóstico de altas habilidades. A pessoa vai receber uma avaliação neuropsicológica, uma identificação da condição.
0: Entendi.
1: Né? E aí, quando a gente tira desse lugar, assim, de patologizar, porque não é uma patologia, não é uma doença, é uma condição. A gente faz com que essa pessoa seja vista como um todo, na sua condição completa, né? Da pessoa que ela é. Sim, com alto potencial, mas com situações que precisam de apoio, precisa ser reorganizado. E aí, por isso que entra a orientação familiar. Porque essas crianças, elas vão ser difíceis na escola.
0: Com certeza. E às vezes o que a gente vê é que hoje, infelizmente, e aí nós não estamos aqui para culpar professores, não. educadores de forma alguma, não. mas a gente também percebe que, infelizmente, o magistério, na sua grande maioria, não está preparado também para lidar com essas crianças.
1: É que, na verdade, assim, ó, se a gente for pensar, né, tudo está, entre aspas, evoluindo, e a escola continua com metodologias muito antigas.
0: Pois então.
1: E se a gente for olhar para a história da humanidade, né, a escola é a última a se atualizar. Estranho isso, né?
0: É, sempre.
1: É, a escola é o último a se atualizar. E se a gente for pensar também em questão de escola, a escola é uma instituição nova, entre aspas, e ela demora a ir se atualizando no contexto social. Então, uma criança com altas habilidades e superdotação dentro da escola, ela vai ser uma criança que vai demandar mais esse professor, porque ela vai questionar mais, ela vai ter uma curiosidade acima da média, ela tem uma intensidade e uma força que também acaba desorganizando muito dentro desse contexto. E a gente tem que pensar também que hoje, né, e aí pensando do lugar que também sou professora, entre aspas, desde que nasci, dentro da sala de aula, a gente hoje tem muita diversidade.
0: Nossa, é muito, né?
1: É, nós vamos
0: Na verdade,
1: ter...
0: se a gente fosse avaliar, teria que ter uma escola para cada tipo de...
1: Exato.
0: Assim, tipo, e não é... A forma como a gente fala, às vezes, talvez não é da forma adequada, mas é que, por exemplo, assim, nós temos autistas que requerem um determinado... Uhum. Uma determinada...
1: Apoio.
0: Uhum. Nós temos as pessoas com as crianças com superdotação, que é uma outra metodologia pra gente. Quer dizer, não dá pra enfiar tudo no mesmo pacote.
1: E eu vou ter situações onde eu vou ter a dupla excepcionalidade.
0: Então.
1: Que eu vou ter uma criança TEA, que é autismo, mais altas habilidades. Uma criança TDAH com altas habilidades. E a gente tem muitas questões assim que envolvem o manejo adequado com essas crianças. Por isso que a lei que foi elaborada agora, ela traz situações onde a gente busca enriquecimento escolar. O que seria um enriquecimento escolar? Seria ter ambientes para que essas crianças pudessem ser desafiadas dentro da do seu potencial de força, né? Só que a escola em si, o sistema escolar, ele precisa de muitas coisas para que ele possa atender de forma adequada. Então, o medo, né, de quem está no meio dessa história toda é: temos a lei, mas o quanto vai conseguir se aplicar a lei? Como tudo, né?
0: Como tudo.
1: A lei está ali, mas ela nem sempre vai ser aplicada.
0: Perfeito. Fábio, para nós encerrarmos, de que forma que nós podemos identificar as altas habilidades, os pais em casa, de que forma que podem identificar os filhos com altas habilidades e qual seria o caminho, não é mesmo, para esses filhos, ou enfim, às vezes os filhos, os sobrinhos, os netos, enfim, de que forma identificar e também de que forma a gente trabalhar com essa situação.
1: Então vamos lá, a identificação, né? A gente vai ter uma criança ali precoce. Mas o que tem que pensar? A precocidade nem sempre vai determinar que é uma alta habilidade ou uma superdotação. Mas vai ter marcos de desenvolvimento acelerados. Vamos pensar assim. Meu filho, vou trazer como um exemplo, tá? Que vai ajudar. Meu bebê rolou com um mês de vida. Rolou na cama, eu peguei no ar. Ele engatinhou com 4 meses. Mas não é um engatinhamento bobinho. Ele é negocinho... Ele escalava a paredinha se deixasse. Ele caminhou com 1 ano, mas ele falou o português, né? Plural e singular, perfeitamente, a partir de 1 ano e 2 meses. Então, ele acelerou os marcos de desenvolvimento dele.
0: Que loucura, né?
1: Há uma aceleração dos marcos de desenvolvimento. É uma criança que não aceita o não pelo não, e não é aquela criança da birra, é uma criança que vai questionar, tá bom? Não por quê? E me explica o porquê, porque eu preciso entender. Uma criança criativa, uma criança mais curiosa.
0: Fico pensando no teu hall de argumentos.
1: É bem divertido.
0: Jesus!
1: Ai, é uma canseira, às vezes, pode dizer. E essa criança, ela vai desafiar, porque ela vai estar sempre acelerada no padrão dela. Entendi. Então, ela vai gerar para essa família, às vezes, até uma grande estafa. A gente tem que pensar assim... E aí que eu falei que tem uma outra questão aí. Se eu tiver uma criança com altas habilidades, existe um adulto ali com altas habilidades. Um pai, ou uma mãe. E às vezes o pai, por ser todo esse movimentão, né? O movimentão que o Thiago é, vamos pensar assim. Se você fosse ter uma criança e a criança viesse no teu movimento, pra ti ia ser regular. Mas na escola ia dizer, meu Deus, que criança é essa? Entendeu? Porque há uma normatização. Porque eu funciono assim, eu acho que tá tudo certo. Aí quando chega na escola, a escola começa a dizer, viu? Não tá bom, ele não para quieto, ele só faz pergunta, ele não para quê, né? Não sei o quê. O meu filho com 3 aninhos, eu expliquei pra ele o que, que era terrorista, porque a prof chamava as crianças de terrorista. Eu disse, filho, criança não é terrorista, vem cá que eu vou te explicar. Na rodinha da escola, com 3 aninhos, ele ergueu o dedinho e disse, profe, a minha mãe disse que não é criança, não é terrorista, eu vou te explicar o que é terrorista.
0: Isso aí.
1: O terror da professora. E isso acontece. Como que a gente maneja, né, essas crianças?
0: Tá.
1: Como que acontece esse movimento? É importante a identificação, então, acontecendo isso, tem que ter uma avaliação neuropsicológica para a identificação dessa criança. Identificar nessa criança, a gente vai oferecer condição para ela desenvolver o que ela tem de dificuldade, mas também vai amparar ela na força dela. É esse o papel que o profissional e as famílias, os pais, precisam estar amparados para poder fazer.
0: Perfeito. Fabi, pode deixar o teu contato aí para o pessoal, teu arroba?
1: É Fabiana Ribas, com 2 S. Entra lá que tem um monte de material, tem sempre coisa atualizada que vai ajudar vocês a entenderem melhor a condição.
0: Bacana. E daqui a pouco também vai estar na rede social da Nativa, você pode aproveitar, tá certo, queridona? Muito obrigado.
1: Obrigada.
0: Pela sua participação, volte sempre. Tá? E também tem um artigo seu lá no cliquenativa.com.br falando sobre esse assunto. Obrigadão.
1: Exatamente. Obrigada.
0: Volte sempre. Muito bem, gente, estamos aqui com o nosso Hora Mais, que é uma hora sem intervalo comercial, mas agora sim a gente vai para o intervalo comercial, porque na sequência tem o nosso Turma da Nativa.

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1: Boa notícia para o produtor de leite catarinense. Segundo dados da Epagre e Cepa, o preço pago ao produtor voltou a subir em agosto, chegando a R$ 2,75 por litro, alta de mais de 6% em relação ao mesmo mês do ano passado. O Litoral Sul e o Meio Oeste lideram a valorização no estado. No mercado internacional, a produção mundial de leite deve crescer quase 1% em 2026, com o Brasil se firmando como maior produtor da América do Sul. Para o produtor, a relação de troca com insumos como milho e ração também melhorou nos últimos meses.
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0: Bem-vindos, a Turma da Nativa tá no ar. Oi, tudo bem? Sou a Didi Guel, Thiago Freitas por aqui, estamos juntinhos e vamos até 6 da tarde, né? A partir de agora tem Turma da Nativa e você interagindo através do nosso 3340-1616, bem facinho, né? 3340, né? 3340, eu tô tentando já decorar esse WhatsApp também. 1616, bom pra ti? Para mim, melhor ainda se você participar, mandar aí o seu recado. Enfim, dizer como é que está a tua tarde. O pessoal de Chapecó está vivendo aí as emoções, né, do feriado, dia do município. Muita coisa boa acontecendo. Você está por aí passeando, se divertindo. O que você está aprontando, hein? A gente quer saber. Manda aí seu recado e bora fazer uma tarde maravilhosa aqui ao som da Nativa. Bora!
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0: Nativa FM, isso é muito Nativa. Mari Fernandes por aqui, o telefone sem fio. E você ligadinho na Nativa, continua aí. Ótima tarde, hoje terça-feira, dia 25 de agosto, hein, gente? Quase fechando aí nosso mês, né? E a primavera batendo devagarinho, logo, logo tá chegando. Daqui a pouquinho tem pausa pro café e você vai aí, com certeza, acompanhar toda a programação da Nativa, porque tem muita coisa para rolar, hein? Vamos até 6 da tarde e você aproveitando o seu feriado para quem está em Chapecó e para quem está nas outras cidades, outros estados ouvindo a Nativa. Nosso abraço, bom trabalho, bom descanso, enfim, ótima tarde.
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1: Muito bem, pausa pro café tá no ar aqui na Nativa FM. Thiago Freitas chegando mais e vamos ceder aquele papo super legal, hein? A partir de agora, acompanha aí, Thiago. Tudo certo? Boa tarde.
2: Oi, Didi. Oi. Tudo certo? Muito boa tarde. Como é que você tá? E aí, me conta, ótima. Como é que está sendo o teu feriado?
1: Como a gente fala, Thiago, estou ótima.
2: Ah, então tá bom, né?
1: Estou maravilhosa. E
2: você? Tu chegou aqui hoje esbaforida na rádio, né?
1: É, mas tá quente, amigo.
2: É.
1: E eu preocupada, né, em me perder no caminho, porque é a primeira vez que eu vim solita, né?
2: Ah, então
1: outro dia
2: tá.
1: Eu vim de carona com você, daí hoje você me abandonou.
2: Hoje eu tive que te abandonar por conta do salão do imóvel, é uma boa justificativa.
1: Aí eu vim preocupada, disse, meu Deus, será que eu vou chegar lá? Mas tudo bem, cheguei inteirinha, né, tamo aqui.
2: Que bom. Felipe, venha pra cá, porque nós temos convidado especial, é isso aí. Felipe, venha cá, fique aqui com a gente, pode ficar. Fica à vontade, Felipe, aqui ó, o microfone é todo seu. Aqui a gente faz o negócio.
1: Isso, agora o Thiago vai aqui, né?
2: Exatamente. Felipe, conta pra gente, primeiramente você se apresenta, né, porque você é um porto-alegrense, é isso? É um porto-alegrense, agora chapecoense, ou chapecoíno. Não sei como é que a gente poderia falar. Vamos arrumar isso aqui. Peraí, que deu. Peraí, que essas nossas trocas aqui. Agora sim, ficou ótimo.
1: Chapecoíno.
2: Só fala, né? Fala chapecoíno, né? É que nem em Concórdia, o pessoal fala. Por causa do agro. O pessoal fala os Alpes suínos, né? Em Concórdia.
1: E aqui é o.
2: E o Velho Oeste. Felipe, se apresente então, fala pra gente do seu trabalho.
3: Boa tarde a todos os ouvintes da Nativa. Que alegria estar com vocês aqui, Thiago, Didi. Chapecoense, chapecoíno, né? Como quisermos falar, mas é a cidade que eu escolhi para morar. Até estava conversando antes aqui no off com a Didi, contando o quanto, quando eu chegava na cidade aqui, ligava o rádio, começava a pegar as rádios Chapecó, e eu já me identificava, ouvia a voz dela, né? E tinha aquela sensação que estava chegando em casa. Mas é exatamente isso, né? Eu venho para Chapecó, sou porto-alegrense. Se eu falar 30 segundos aqui, né?
2: A gente já vai notar.
3: Já dá para perceber que eu sou porto-alegrense. E eu vim depois, infelizmente, da tragédia da Chapecoense, quando meu irmão veio trabalhar na Chapecoense para remontar o time da Chapecoense. Meu irmão é o Rui Costa, foi executivo da Chapecoense. E eu, como também ajudo meu irmão nas coisas dele, eu vinha de Porto Alegre para cá, voltava, vinha para cá. E aí me apaixonei primeiro pela cidade. E ato contínuo me apaixonei pela Fernanda, que conheci aqui, né? E me casei aqui, fixei residência aqui. Hoje tenho meu filho, que é chapecoíno, né? Com 2 anos, o Santiago. E é a cidade que, embora hoje na minha profissão como corretor de imóveis, né, eu exerça ela trabalhando em outros mercados também, que não só o de Chapecó, mas é a cidade que eu escolhi para morar, Thiago, e não pretendo sair daqui de forma alguma.
2: Que bacana. Inclusive, você trabalha com o mercado internacional de imóveis, né?
3: É, exato. Eu hoje trabalho com... O mercado de Chapecó é fantástico, né? É um mercado totalmente fora do comum, dentro do mercado imobiliário. Nós temos aqui uma... Eu digo sempre uma redoma de desenvolvimento, né? Mas trabalho também com imóveis em Dubai, imóveis em Miami, Orlando, São Paulo e por aí afora.
2: Meu Deus, e como é que é trabalhar com imóveis em Dubai, aquela loucura. Lá, na verdade, se a gente acha que no Brasil se constrói rápido, lá, assim, quando tu pensou que vai começar a obra, já tá pronta.
3: É interessante, Thiago, porque esses dias, inclusive, eu estava conversando, eu represento uma grande construtora de Dubai aqui, e eu estava conversando com o pessoal de lá numa reunião, e ela fica baseada em Londres até, a Leti, e aí ela me dizia, então aqui vai ter vista pro mar, esse prédio vai ter vista pro mar. E eu disse, mas Leite, nós não estamos no meio do deserto aqui, eu não estou me situando, talvez eu esteja errado. Ela disse, ah, eu me esqueci de dizer, é que nós vamos puxar o mar para cá. Então, assim...
2: Podiam fazer isso em Chapecó. Eu sempre digo que Chapecó seria perfeita se tivesse o mar, né?
3: Aí seria demais, né? Eu acho que daí não ia ter graça para os outros municípios, né? Se nós tivéssemos mar ainda por cima, né? Mas temos o Goiânia, que é maravilhoso.
2: Temos o Goiânia.
3: Que é maravilhoso.
2: Que maravilha. Agora me conta, Felipe, você vai estar no Salão do Imóvel também, né? A gente vai estar lá, eu quero te entrevistar lá no estúdio da Nativa, né? Nós vamos ter um estúdio lá especial e gostaríamos de te receber por lá.
3: Sim, sim, vou estar sim. Hoje eu estou também, dentro dos meus projetos, eu estou à frente da gestão comercial do Grupo Forte. E nós estaremos com o Grupo Forte lá no Salão do Imóvel, com um belo stand. Hoje de manhã estive lá. É impressionante, né, Thiago, como a gente vai lá e quando olha aquilo tudo, assim, tipo, na véspera não vai ficar pronto. E amanhã a gente chega e tá tudo pronto.
2: Feira é tudo igual. A gente sempre acha que não vai ficar. Tu sabe que eu já fiz, deixa eu ver, são 10 decorares, 10 super casa, 2. Fora. 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Isso é muito legal.
3: 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Que não vai dar certo, mas na hora chega lá, tá tudo bonito, e a gente tá preparado para receber os amigos, os clientes, as pessoas, enfim. E eu acho que o Salão do Imóvel, bom, primeiro vamos estar lá, né? 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
2: Muito bem, o Grupo Forte, vocês têm terrenos, né? 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
2: Perfeito. Felipe, muito obrigado. Fala para o pessoal aí, reforça o convite. 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E muito obrigado. Eu, particularmente, gosto muito de você. Você passa muita credibilidade, o teu trabalho é muito legal. 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
3: Claro, vai ser um grande prazer estar lá com vocês. Foi um grande prazer estar aqui com os ouvintes da Nativa, com vocês da Nativa. Tu me trata tão bem assim porque eu te dou boas indicações de vinho, isso é verdade, né?
2: Isso é verdade. É impressionante que, assim, ó, gente, parece que é combinado. Nós nos encontramos no mercado e ele tá na adega e eu tô na adega. Daí ele chega na adega e vai me trazer sempre uma indicação de vinho.
3: E não te dei nenhum vinho ruim até agora, né?
2: Não, nenhum.
3: Só boas dicas.
2: Nenhum, só boas dicas.
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2: Perfeito, Felipe. Muitíssimo obrigado mais uma vez. Sucesso, muitas felicidades e que nós tenhamos aí muito sucesso no Salão do Imóvel, tá bom?
3: Amém, meu amigo. Obrigado. Um abraço.
2: Espero você lá, tá certo, gente? Esse foi o Pausa pro Café de hoje, faltando 15 minutos para as 4 horas da tarde.
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0: 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Maravilha. E aí, Didi Guel, como é que está o feriado?
1: Tudo agora, bem.
0: Ô,
1: tudo
0: Didi,
1: jóia, menino.
0: E
1: sabe que nós, Thiago, estamos acostumados já em a área da comunicação, né? Que não tem feriado. Já trabalhei muito aos domingos também. Hoje estou tendo o privilégio, as últimas emissoras que eu trabalhei, do domingo ser em rede, né? Então, não precisei trabalhar aos domingos. Mas trabalhei muito, Thiago, aos domingos. E o feriado pra gente é como eu falei aquele dia. É como um cara de olho azul ou verde e é feio. Não muda nada, né?
0: Não muda nada, bem tem, isso.
1: Não, pode ser o olho cor de mel também, castanho.
0: Pode,
1: né?
0: Pode ser.
1: Mas não. Eu, sabe que tipo de homem que eu gosto?
0: Qual?
1: Moreno de olho verde.
0: Ah, mas aí tu quer uma raridade, que é
1: cara,
0: difícil achar.
1: É difícil, pois é moreno. por isso que eu não encontrei até hoje, né, Thiago?
0: Ah, moreno de olho verde.
1: Moreno de olho verde.
0: Meu pai era negão de olho verde.
1: Mas pode ser também, negão de olho verde. Negão então a tua mãe fez uma boa escolha.
0: Não, minha mãe fez uma boa escolha, meu pai era um cara...
1: E por que tu não saiu com o olho verde, Thiago?
0: É, mas é sempre assim.
1: Mas também não ia adiantar porque tu não ia me querer, né?
0: Viu? Eu herdei da família só aqui, a barriga grande.
1: Quando o Thiago chegou em Chapecó... Era um espetáculo, né? Continua sendo, mas assim, sabe que toda novidade que chega, né, Thiago?
0: Novinho, negrinho. Imagina, naquela época não tinha negão em Chapecó,
1: Deus,
0: né? Era só
1: Deus.
0: Eu e o Jaça, os negros do serviço ali.
1: Meu, olha, o Jaça também eu vou te contar, né?
0: O Jaça é um gato, né?
1: É um
0: né?
1: gato, gatíssimo.
0: Tá bonito, tá velho e tá bonito.
1: E aí, na época, ele namorou uma colega minha, então, né? Aquela
0: mas
1: coisa
0: quem
1: toda.
0: Que o Jaça não namorou, né? Vamos falar agora. As mais fofoqueiras.
1: Nem essa mulher dele tá ouvindo, cara. Aí.
0: Bora lá pra Danilo e Davi. Daqui a pouco a gente volta com mais música e mais papo pra você.

0: vocês?
1: Bom, gente, é isso, Nativa, isso é muito Nativa, e você continua na sintonia, interagindo por aqui também através do 3340-1616. Bora aqui para fazer nossa tarde maravilhosa, hein? Segura, daqui a pouquinho tem muito mais informações também para você chegando. Enfim, Didi Guerra e Thiago Freitas fazendo agora essa tarde maravilhosa, hein? Continua por aí.
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0: Brincar, se divertir, turma da Nativa. E por aí, tudo bem? Tudo certinho? Ótima tarde para todo mundo e bora lá, né? Se ligar na Nativa FM. Tem mais uma sequência de sons aqui no Turma da Nativa. É isso, nosso WhatsApp para interação, 3340-1616. Uma ótima tarde para você e o pessoal de Chapecó. Bom feriado, né?
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Gustavo Mioto com Ana Castela, isso é muito Nativa. Boa tarde, 4h25. Turma da Nativa por aqui, você tudo bem? Espero que sim, né? Ouvindo a Nativa, então, melhor ainda, circulando, aproveitando o feriado em Chapecó, em outras cidades, no ritmo do trabalho. É força na peruca, hein? Bora lá para mais uma sequência de sons, 4h26. E lembrando, para você interagir aqui, nosso WhatsApp que não para, hein? 3340-1616. Esperando a sua participação. Vamos lá. E daqui a pouquinho mais ele volta para fazer a interatividade aqui comigo, né? Thiago Freitas, ele me deixa na mão aqui. Mas daqui a pouquinho ele tá voltando, né, Thiago? Vamos lá, gente boa.

0: muito nativa. Daqui a pouquinho tem entrevista aqui, né? Um bate-papo bem agradável aí. E fica atento, então, fica ligado na Nativa. A gente vai agora com a sequência nos nossos comerciais e a gente já volta, né? É rapidinho, como dizia o Chico Anísio, né? Vapt-vupt. Boa tarde para você, agora 24 para 5.
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4: Chifa por aqui, você ligadinho, bom demais, hein? Ótima tarde. Agora 16, faltando para 5 e o tempo voa, hein? Amigo Thiago, o tempo voa.
5: É, o tempo passa.
4: E a
5: passa.
4: Poupança como é que tá, hein?
5: É, a poupança não tá numa boa que nem nos anos 90, anos 2000, né?
4: É.
5: Mas enfim, a gente tá trabalhando, né? Então...
4: Coisa boa, né? Coisa boa.
5: Ó, os ouvintes não estão nos vendo agora, mas depois eles podem ver a gente na rede social. Porque a gente tá aqui com uma garrafa de vinho, uma taça, lembre-se sempre, beba com moderação, até porque quando bebido com moderação, o vinho faz bem, né, Didi?
4: Isso,
5: tu não
4: isso.
5: Tem aquela história dos italianos antigos que diziam que um copo de vinho todos os dias faz bem à saúde e garante mais longevidade.
4: É um ano mais de vida, cada copo.
5: Então eu vou tomar muitos copos.
4: Isso aí, também.
5: Gente, nós estamos aqui com o Emerson ao vivo, ele que é do Jardim do Vinho de Chapecó, é uma loja nova de vinhos. O Emerson é argentino, aliás, torci pra Argentina, tá? No final. E quero lhe parabenizar pela sua seleção, que foi aguerrida. Foi uma seleção que buscou a vitória até o final. Fiquei um pouco triste que não foi campeão, mas ao mesmo tempo feliz. E não só por isso, porque o povo argentino é um povo que é nosso irmão, tá aqui do nosso lado, consome no nosso país e a gente fica feliz com isso. Muito bem, mas vamos falar do vinho. Emerson, conta pra gente do vinho que você tem lá no Jardim do Vinho e tudo que vocês fazem lá.
6: Bom, boa tarde, pessoal. Primeiramente, no Jardim do Vinho a gente não só trabalha com parte exclusiva de vinhos argentinos, porém também área de chilenos e também do Velho Mundo. Focando, né, no que é na minha raiz argentina, o foco da nossa loja é tirar a gravata do vinho, mostrar que o vinho é pra você também, aquela pessoa que simplesmente quer sair de um happy hour, fazer uma reunião. 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
5: 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Ah, mas a Didi já comemorou, né?
4: Já comemorei.
5: E eu também já experimentei, porque eu sou fascinado por vinho branco.
4: Muito
5: Esse
4: bom.
5: Aqui é o Veja Black, isso?
6: Isso, exatamente. Essa é a nossa exclusividade em todo o Paraná, Santa Catarina, Rio Grande do Sul e parte de São Paulo. Então esse é um Ovelha Black Torrontés. Um torrontés que vem de La Rioja, produzido em Mendoza.
5: Imagina, gente, eu vou mostrar aqui, ó. Olha só que lindo o vinho, a embalagem. É vinho branco, né? Porque as pessoas têm aquela coisa, ah, de que vinho só se toma no inverno ou quando está frio. Não, esse vinho toma-se o ano inteiro. Inclusive, o branco, ele é ótimo para primavera, para o verão. Você gela ele e você tem uma bebida como outra qualquer, certo?
6: Exatamente. E também, a gente conta também com a parte de espumantes e um pequeno detalhe, né? A gente serve as empanadas argentinas.
5: Que são deliciosas, gente. Eu já fui lá e já degustei as empanadas argentinas. Ô, Didi, tu aprovou o vinho aí do Jardim do Vinho ou não?
4: Aprovei, inclusive o pessoal que for pro Salão do Imóvel, né, Thiago?
5: Vai Verdade.
4: Poder degustar também, apreciar e quem sabe já contactar, né, com o Emerson e todo o pessoal aí do Jardim do Vinho, maravilha.
5: Verdade,
4: né?
5: Amanhã nós queremos convidar, então, a partir das 8 horas, no Salão do Imóvel, nós vamos ter degustação de vinhos do Jardim do Vinho, a partir das 8 horas, tá certo? A degustação é gratuita, daí quem quiser levar o seu vinho para casa depois para tomar um pouco mais, fica à vontade, tá bom, Emerson? Obrigado por ter vindo aqui com a gente.
6: Muito obrigado por me receber, Thiago, e contamos, né, com toda essa galera, esse público sensacional que você tem para conhecer o Jardim do Vinho.
5: Perfeito, vamos lá conhecer o Jardim do Vinho, que é maravilhoso, próximo à Arena Condá, em Chapecó. Próximo à Arena Condá, é isso mesmo, o nome daquela rua é Barão do Rio Branco, né?
6: Exatamente, ponto de referência, Sebo Bar.
5: Sebo Bar, muito obrigado. Gente, Didi, passo a bola para você, porque agora tem música aqui na Nativa, tem mais informações, e inclusive tem a música da semana, não é mesmo?
4: Exatamente, tá chegando por aqui a música da semana, o Boticário. Telefone sem fio com ela, né? Mari Fernandes, bora ouvir?
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2: 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Uma produção do Sistema CNA Senar.
3: Você sabe como funciona o Sistema CNA, FAESC, Senar, Sindicatos Rurais? Em âmbito nacional, a CNA é a voz institucional do setor agropecuário, com atuação junto aos poderes públicos, na defesa de políticas para o campo e na elaboração de propostas voltadas ao desenvolvimento do agronegócio. Em Santa Catarina, a FAESC representa os interesses dos produtores e articula ações estratégicas para o setor produtivo. O Senar atua na formação profissional, na promoção social, na assistência técnica e gerencial, entre outras ações. Já os sindicatos rurais formam a base do sistema nos municípios, mantendo contato direto com os produtores, identificando demandas locais e mobilizando o setor. Juntas, essas entidades trabalham para fortalecer o agronegócio. Minuto do Agro, uma produção do sistema CNA, FAESC, Senar e sindicatos rurais.
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1: Tá no ar, hein? Mais uma super edição. Uma tarde maravilhosa pra você. Terça-feira, hoje, 25 de agosto. Bem-vindo.

E agora aquela nossa mensagem de superação para você que tá por aí meio desanimado, chutando balde, né? Driblando aqui ali as adversidades. Vamos ouvir. Acredite e lute. Sempre focado na fé, né? Às vezes a gente pensa em desistir de algo que queremos por essas coisas serem cheias de obstáculos. Mas aí, a vida, ela é feita de superações e também de conquistas. No meio de cada conquista, às vezes vem ela, a decepção, as brigas, os problemas, as dores e o sofrimento. Mas é necessário passar por todos esses obstáculos. E como que você pode passar por esses obstáculos? Sendo forte. Enfrentando seus problemas, abandoná-los não vai resolver nada, absolutamente nada. E você sabia que, lembre bem dessa palavra aqui que eu vou falar agora, essa frase: a fraqueza é a desculpa dos covardes, hein? Tente e vai à luta, porque a vida não para, o tempo não para. E o nosso Supernativa que tá no ar, hein? Boa tarde. Bora curtir, bora se ligar, bora interagir. Nosso WhatsApp aqui é o 3340-166. Alô, Simone. Alô, Thiago. É o nosso Thiagão, tá por aqui também, né? Mas esse é o Thiago aqui, o ouvinte que mandou. E a gente manda um alô especial aí pra turma de Chapecó. Bom feriado pra vocês, bom feriadinho, né? E se ligar na Nativa, melhor ainda.

Isso é muito nativa, super nativa até 18h, findando a nossa tarde aí de terça-feira, 25 de agosto, feriado em Chapecó, dia do nosso querido Chapecó, né? 109 anos de história. E você participando dessa festa com a Nativa FM. Bem-vindos! Alô Paraná, Rio Grande do Sul e a nossa bela Santa Catarina, também na sintonia da Nativa FM. É, e você continua aí mandando seu recado, alusão aí pra Débora, tá na sintonia. Oi, Tânia, tudo de bom? Pedindo aqui um som, né? Vamos tocar então daqui a pouquinho Jorge Mateus. E você continua mandando aí seu WhatsApp, é o nosso 3340-1616. Manda aí, oi, Super Nativa! É, Didiguel, Thiago Freitas por aqui no comando da nave, né? Fora de som.

0: gosta demais do chapeludo. Tu acha bonito de homem de chapéu ou não?
1: Olha, aí depende se a pessoa é da lida, né? Digamos que é um agro, que é um cowboy. Agora, quem não tem nada a ver, não fica muito legal, né?
0: Eu adoro essa chapéu.
1: Por exemplo, assim, ó, você foi pra festa sábado,
0: country.
1: A caráter, é, country. Foi. Então, tu legal.
0: Gostou do meu chapéu?
1: Você vai pro rodeio, vai pra Barretos, aí fica legal. Mas assim, depende, ocasião, né?
0: Não é.
1: Não
0: gostou
1: é.
0: Do meu chapéu?
1: Gostei, adorei a bota também. Muito linda.
0: Então tá. Então, só que o detalhe, né? Eu tenho que ir num baile com você agora, né?
1: Querido? Ah, vamos marcar já.
0: Eu queria ter ido ontem.
1: E agora
0: da
1: o
0: casa.
1: Papo é Salão do Imóvel, né? Essa semana, né?
0: Essa semana é Salão do Imóvel, mas depois nós vamos pro bailão. Eu tô louco pra ir no da casa. Eu nem deveria falar, porque o Dani tá nos devendo uma visita aqui na Nativa, enfim. Mas tudo bem, é bom o bailão dele lá. E ontem
1: inclusive,
0: deveria estar muito bom, né?
1: É, falou, tô com certeza. E até ontem eu tinha falado, ele fez um videozinho, né, um stories, né, a gente postou. E daí ele até agradeceu lá. Opa, ele disse, olha gente, não esquece os amigos, né? A gente não esquece os amigos.
0: É bem isso, é bem isso. Não, mas ele vai vir. Agora com a Didi Guel aqui, com a musa do rádio, ele vai vir pra Nativa com certeza. Didi,
1: opa.
0: Vamos lá com notícias especiais do Salão do Imóvel. Nós queremos convidar a todas as pessoas, tá, para irem no Salão do Imóvel, para visitar o estande da Nativa, inclusive amanhã à noite, gratuitamente, tá? Nós vamos ter o quê? Degustação de vinhos no estande da Nativa.
1: Coisa boa, hein? Jardim do Vinho.
0: Jardim do Vinho,
1: muito
0: tá?
1: Bom.
0: Didi, tu vai ir, né?
1: Vamos lá.
0: Isso, vamos para degustação do vinho amanhã, tá bom? Degustação da Nativa no estande do Jardim do Vinho. Isso é bem legal, vai ser muito bacana. Mas vamos lá com as últimas informações do Salão do Imóvel aqui. Aqui, vamos lá, muito bem, vamos ver quem tá com a gente aqui, pode clicar lá pra gente lá, o João da Casa Imóveis mandou pra gente lá, o primeiro áudio.
1: Tá, vamos lá, então.
0: Aqui.
1: Beleza, vamos lá.
0: Não.
1: Não? Ah, esse aqui, Thiago Freitas, beleza.
0: Aqui.
1: Vamos esse lá, então, vamos aí. Ouvir, quem é esse primeiro?
0: Esse primeiro.
1: Opa, o que que houve ali?
0: Deu só sim. Um pequeno tchutchu.
1: É esse?
0: Esse aí.
1: Então vamos lá.
0: Bora lá.
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0: Maravilha, João! Muito obrigado por você estar aqui com a gente, viu? Sucesso, muitíssimo obrigado. Atul Elevadores também tá lá no...
3: Olá, pessoal, tudo bem? Sou o Daniel da Atul Elevadores.
0: Opa, Daniel!
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0: Maravilha, Atul Elevadores, viu, Didi? Tu sabe que uma coisa que me preocupa é quando eu ficar velhinho, a acessibilidade dentro de casa. E a Atul Elevadores, eles fazem, sabe o quê? Elevadores residenciais.
1: Opa.
0: Isso é muito legal.
1: É, daqui por mais um tempo eu já tenho que fazer lá pra casa, né?
0: É, tu tem, a tua casa é dois pisos? Dois andares?
1: Dois pisos.
0: Um sobrado?
1: Escada enorme, aham.
0: Ah, meu Deus. Não, mas vai demorar, né,
1: vai
0: Didi?
1: Demorar,
0: você
1: claro.
0: Você tá com 32 agora?
1: Sim, 22, né?
0: 22 agora, eu tô com 19. Isso aí vai demorar. Bora lá, tem, ó, Valmor Escolari, o nosso prefeito, saudando... É, também Chapecó pelos seus 109 anos. Mas antes vamos ouvir o que a Aline Dilkin traz de informações para a gente.
4: Pode, pode ser o Valmor, Chapecó lá. Alcançando números impressionantes, 109 anos, com uma população de quase 300 mil habitantes. Não se tem registro em Santa Catarina de nenhuma cidade que nos seus 109 anos tivesse tanta população. Então é uma cidade em transformação, um município que investe pesado em desenvolvimento econômico, investimos em obras estruturantes, mobilidade urbana, obras que mudam a vida das pessoas, mas sempre sem descuidar de cada chapecoense. Quando a gente amplia uma unidade de saúde, quando a gente constrói um novo parque, Quando a gente melhora e investe muito em educação, os números do IDEB comprovam a nossa evolução, agora também com o reforço dos monitores escolares de segurança, que darão mais cuidado ainda para os filhos dos chapecoenses, as duas patrulhas de monitoramento escolar. Quando nós ampliamos e criamos a Patrulha Maria da Penha para cuidar especificamente das mulheres, para diminuir os índices e os números de violência contra a mulher, quando nós somos a segunda cidade de Santa Catarina que mais gera empregos na indústria, a sétima cidade no país que mais gerou empregos em 2026 na indústria, foram 1.486 empregos. Quando nós temos uma base muito sólida de investimentos da construção civil, por exemplo, com mais de 11 milhões de metros quadrados autorizados à construção nos últimos 5 anos. Quando nós temos 47 novos loteamentos aprovados, 12 condomínios fechados, isso resulta em mais de 3 mil lotes disponíveis para comercialização, para pessoas que vêm de fora e também cidadãos que são de Chapecó, investidores de fora e investidores de Chapecó. A nova matriz econômica representativa, que é o Autódromo Internacional, são quase 70 milhões de investimento numa obra que vai fazer a diferença no que se refere ao turismo. O turismo, que também evolui com o Desbrave Chapecó, desbravando novas rotas, ampliando todo esse ecossistema do turismo de gastronomia, do turismo de hospedagem, do turismo do dia a dia, mas principalmente esse turismo voltado para a natureza. Então, Chapecó é uma cidade em plena transformação. É uma cidade que se sustenta da sua própria geração de empregos, do seu próprio movimento econômico, e que tem na força da agroindústria, na força do prestador de serviço, os grandes alicerces do desenvolvimento econômico da cidade. Cabe à prefeitura, ao prefeito, aos secretários, à Câmara de Vereadores, cabe a todos nós fazermos e criarmos e mantermos este ambiente favorável, um ambiente de evolução, um ambiente de conquistas, mas principalmente um ambiente de boa relação com toda a sociedade. O associativismo é uma marca de Chapecó, é uma marca importante que nós temos que preservá-la. Então, acho que vamos chegando com muitas conquistas, mas vamos projetando muitas novas obras, muito mais conquistas virão nos próximos anos, até porque o ano que vem são 110 anos da nossa querida Chapecó, mais uma data marcante e importante no futuro da nossa cidade.
0: Maravilha, prefeito Valmor Scolari, sucesso, parabéns pela gestão, né, Didi? A gente fica feliz. Hoje eu estava conversando, inclusive, quando eu estava ali no calçadão, e falando que, claro, o poder público tem um papel importantíssimo, mas hoje Chapecó é uma cidade onde as pessoas também fazem o seu papel. Você não vê um papel de bala jogado na rua, sabe? As pessoas são caprichosas, as pessoas buscam também a ordem dentro do município, né? Isso é muito bacana.
1: É, eu acredito que Chapecó também está primando muito pela responsabilidade social também, né? Tantas coisas aí que acontecendo, por exemplo, eu que sou uma adepta aí da causa animal, eu percebo assim que tem muita gente fazendo esse trabalho voluntário, né, Thiago?
0: Verdade.
1: E a parte da concepção, né? A consciência aí do lixo, né? Lixo no lixo, e para ajudarmos aí de qualquer forma, né? E a solidariedade também, que eu acredito que está bem, bem alta em Chapecó. Porque uma época não tínhamos assim tantas pessoas solidárias como hoje a gente tem.
0: Verdade, tem toda a razão. Didi, voltando ao Salão do Imóvel, vamos lá. Aline Dilke.
5: Oi, Thiago, tudo bem? Tudo bem aos ouvintes da Nativa? Um prazer estar falando com vocês. Estou falando diretamente do Parque da EFAP, do Salão do Imóvel e da Tecnicom, que abre as suas portas ao público amanhã às 4 horas da tarde. Inscreva-se antecipadamente, entrada gratuita, estacionamento gratuito. Estamos aqui nos finalmente realizando aí todos os ajustes finais para receber um grande público, para que a gente possa fazer muito network. Tem muita coisa linda aqui, muitos imóveis para você comprar, vender e investir. Toda a parte da construção civil, com materiais para a sua obra. Os expositores capricharam nos estandes, então está tudo muito lindo e estamos aguardando aí uma expectativa de mais de 30 mil pessoas que passem desta quarta até este domingo aqui no Parque da IFAP. Estou convidando todos os ouvintes da Nativa para estarem conosco e aproveitarem este momento. E amanhã, às 4 horas da tarde, os portões abrem e a nossa solenidade oficial de abertura, então, é às 19 horas da noite. Contamos com todos vocês e, claro, estamos aguardando todos vocês também para visitarem o estande da Nativa FM, que é parceira deste grande evento, segunda Tech.com e 20º Salão do Imóvel. Maravilha, um abraço aí, Thiago. Um abraço maravilha. A todos os ouvintes da Nativa FM.
0: Delícia estar contigo, Aline. Parabéns, Aline, que vai ser mamãe, né? E tá lá no Salão do Imóvel bombando aí com barrigão. Mas ela não desiste, eu digo, mulher. Isso é aí. Guerreira, né,
1: guerreira,
0: cara?
1: Guerreira, guerreira. Essa é empoderada também.
0: Essa é empoderada. Muito bem. Didi, vamos rodar uma musiquinha aqui do Traia Véia, porque na sequência a gente vai ter mais entrevista ao vivo. A Nativa tá uma loucura essa semana, viu? De entrevista dos parceiros, e isso é muito bom, traz movimento, é o que a gente quer, é trazer as pessoas pra dentro da Nativa, pra dentro do nosso estúdio. Ainda mais agora com a rainha do rádio aqui, né?
1: Bora lá.
6: E Traia Véia. Mais ou menos assim.

Super Nativa. É, tá rolando por aqui, hein? Agora 14 para 6. Gente boa, fica na sintonia porque tem mais, hein? Você pode interagir. Tô aqui esperando o seu WhatsApp através do nosso canal 3340-1616. Já notou aí? Não ainda? 3340-1616. Fácil, né? Manda aí seu oi, seu boa tarde. E a gente desejando aí pra você uma boa folguinha, né? Pra quem tá no descanso. Pessoal aqui de Chapecó, com um feriadinho, né? Em plena terça-feira, coisa boa demais.

0: 8 Nativa, tá aí, Xande Avião com Henrique Juliano. Não é o lugar, é a pessoa. E não é qualquer rádio, é a Nativa. Isso é muito Nativa. E a gente tá por aqui, Thiago, agora. Hoje é o dia, né? Nossa tarde maravilhosa com visitas. Oi, Thiago.
1: É isso mesmo, Didi. Nós estamos aqui porque, olha, a gente não para. Muito bom, inclusive, nós termos aí a companhia desse pessoal todo que está aqui junto com a gente. Eu tô muito feliz mesmo porque a Nativa, cada dia que passa, cresce mais. E agora a gente tá recebendo aqui o Fábio Bortoloni. Ele que já tem a revista de saúde, mas parece que tem novidades chegando, né? Chamado...
2: Portal Oeste SC News.
1: Que maravilha. Fábio, fala pra gente o que será esse Portal Oeste SC News.
2: Perfeito, Thiago. Nós estamos em Chapecó há 10 anos já, e agora esse portal vem para cobrir toda a região oeste de Santa Catarina, com notícias em tempo real, entretenimento, assim como a Nativa também faz esse trabalho fantástico aqui na região.
1: É, que bacana. Agora, vocês ainda vão fazer mais que a gente, porque vai ter a cobertura de acidente, infelizmente, que às vezes acontece, né? É, entre outras questões que a gente vai ter aqui também. Mas você me trouxe um presente, eu posso abrir?
2: Fica à vontade, com certeza.
1: Tá, então enquanto isso, você vai falando do portal aí, como é que o pessoal faz para acessar também a tua revista.
2: Perfeito, a revista já está há 10 anos aqui em Chapecó.
1: Isso aí.
2: Obrigado. Está há 10 anos já aqui em Chapecó e o nosso portal agora que iniciou as operações agora no mês de junho. Então é só acessar oestescnews.com.br, também para as redes sociais, @oestescnews, e ver informações em tempo real, de todo o Oeste Catarinense, como eu falei, desde entretenimento, notícias do que acontece, saúde, bem-estar, qualidade de vida. É realmente diferenciado o portal com muito conteúdo para vocês.
1: Olha só o que ele trouxe aqui, ó. Não gosto... Não, e acertou a uva, né? Um vinho Malbec chamado Amalaya, maravilhoso, Argentina. Acabamos de receber aqui um cliente da Argentina e também um chocolate aqui da Mestre do Cacau, que eles são simplesmente maravilhosos. Então, acessa aí Oeste SC News. Fábio, obrigado. Sucesso ao colega. Muito obrigado por estar aqui na Nativa e vir lembrar da gente e trazer esse material para nós, tá bom?
2: Eu que agradeço a parceria de sempre.
1: Valeu. Gente, isso é muito Nativa, não é mesmo, Didi? Vamos com música e daqui a pouco a gente volta, porque nós vamos falar de gastronomia aqui. Um jovem empreendedor que veio de Florianópolis e agora está em Chapecó. Bora lá.
0: Isso aí, tem Jadson e ele. A gente já volta.

0: Alternativa, fechando aqui mais uma sequência, agora 5 para 6. E vamos lá, né, Thiago? Segue o baile por aqui, tem muita coisa ainda acontecendo, né?
1: Segue o baile. Eu estou falando agora, recebendo aqui também, ele que vai ser nosso parceiro, o Vidomar, com apenas 20 anos, é isso?
2: Apenas 20 anos de idade, isso mesmo.
1: E você é de Florianópolis?
2: Sou de Florianópolis. Nasci em Alfredo Wagner, morei em Florianópolis e vim para Chapecó.
1: Quer dizer que você veio casado para Chapecó, separou-se, saiu do seu emprego e resolveu empreender. Em que área?
2: Exatamente. Na área da gastronomia, mais particularmente confeitaria, onde eu atuo, eu forneço para a BID, cubro o evento deles, também forneço para a barbearia Casa Nova e para padarias também. Faço aniversários, faço eventos, casamentos. E, inclusive, em novembro eu vou pro Paraná para montar um casamento de uma cliente que viu pelo Instagram e quer os meus doces lá.
1: Que legal. Gente, eu fiquei impressionado porque eu realmente vi ele essa semana num evento e disse assim, meu Deus, que novinho já empreendendo. Será que ele é colaborador? Será que ele vem de uma família que tem? Ele disse, não, eu sou sozinho, eu mesmo que faço, que me viro, comecei do nada e explodiu os meus salgados. Qual que é a receita para ter explodido dessa forma? É o sabor? É o capricho? É o seu atendimento? O que você atribui esse sucesso em menos de 4 meses?
2: Eu acho que é o amor pelo que você faz, sem dúvida alguma. Porque quando a gente ama o que a gente faz, a gente não trabalha. A gente se diverte. E é o que eu faço na cozinha. Eu me divirto, eu dou risada, eu sou feliz. Semana passada passei 3 noites sem dormir. E foi tranquilo. Cansado, mas feliz da vida porque é o meu negócio.
1: Ai, que bom. Mas eu, quando tinha tua idade, também ficava 3 noites sem dormir. E tava tudo certo. E no outro dia tava pleno e magro, que nem você. Agora, se eu fico 3 dias sem dormir, Deus do céu. Didi, beijo pra você. Beijo, meu querido sucesso.
2: Muito obrigado, igualmente.
1: Eu que agradeço. Vem outra vez na Nativa, traga os seus bolos, os seus doces. Os salgados, é, exatamente. Exato. Tem que trazer pra nós degustar. Mas, se não, leva no Salão do Imóvel, pode ser?
2: Pode ser.
1: Então tá bom. Amanhã nós temos degustação lá no Salão do Imóvel, a partir das 8 horas, e daí ele tá convidado aí já levar os doces pra gente conhecer, tá bom? Didi, beijo pra você, até amanhã. Amanhã você sozinha aqui e eu diretamente junto com o Micael.

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0: caros ouvintes, são 6:01. Boa noite, Galinha, hora de Brasília agora. Boa noite.
1: 8:01, horário nacional de Brasília.
0: Não precisa falar tanto também, né? Boa noite, Dai, tudo
2: boa
0: bem?
2: Noite.
0: Opa, agora sim.
2: Boa viu? Noite.
1: Tá vendo? Você fica me criticando e esqueceu de ligar o microfone dela.
2: Tá vendo
1: o que é que dá?
0: É isso aí, gente.
1: Ora.
0: Até porque, pra acima dos 10 anos de idade, a galerinha já tá ligada aqui, né?
1: Já menos galerinha. De 10 pode.
0: É, pode.
1: Se tiver acompanhado, pode.
0: Oxi, então...

0: programa recomendado para maiores de 10 anos.
1: Eita, Glória! Eita, Glória! Ei. Glória, Glória, Glória!
2: Rapaz!
1: Eita, aleluia!
2: Para, não, não, não, não. Para agora não. Deixa a gente abrir o programa, pelo menos, né? Pô, 6:02 já.
3: Glória, Glória, Glória, aleluia.
1: Clássico, hein? Agora clássico pronto, quem é o cantor?
2: Gente, começando mais um
3: eu
2: grupo aqui.
3: Confio em nós.
1: Ah, não, aí é velório.
2: Oh, meu Deus, pronto, começou, hein?
3: Vamos lá.
2: Louvores do Galinha, CD, volume 1.
3: E aí, vamos gravar?
2: Boa noite, né? Vamos. Calma que a gente vai te apresentar.
3: Mas com a minha voz.
2: Isso, daqui a pouco a gente vai te apresentar.
1: Boa noite, lindos.
2: Boa noite.
1: Cheguei, hein?
2: Tá tudo bem, Dazinha?
1: Ai, tá tudo excelente, graças a Deus. Já quero fofocar, já quero contar aqui o que eu tenho pra vocês.
2: Vamos apresentar. O pastor chegou hoje,
1: meu pastor,
2: querida.
1: Vai pra onde hoje?
2: Onde esse pastor vai hoje, todo pomposo?
1: De terno.
2: Chegou de terno.
3: Não estou de terno, estou de blazer.
1: Ah, tá, é verdade.
3: Blazer, olho de tigre. Aquele tecido chama-se olho de tigre. Olho de tigre.
1: Qual é o tecido?
3: Como qual é o tecido?
2: A calça não importa.
1: É, porque
3: deve
1: tem...
3: Ela é uma calça social.
2: Microfibra.
3: Isso. Ela é uma
1: ela
3: calça...
1: Ela é mais chofencinha.
3: Isso.
1: Eu vou lembrar o nome depois.
3: Entendeu? Ela tem a boca um pouco mais estreita.
1: Uhum.
3: Aí, ó, é um terno, uma coisa social.
1: É slim.
2: Como é o nome desse por baixo que você tá aí? É pra eu não falar besteira, isso aí.
3: É gola rolê, né?
2: Não.
1: Cacharréu.
2: Cacharréu. Vai até o pescoço. Tá todo chique. Tem coisa aí, viu? A segunda taça não vai aparecer,
1: lembrei,
2: não.
1: Lembrei! Ah. A calça alfaiataria.
3: É, alfaiataria. Não, alfaiataria é comum. Os comuns procuram na internet. Entendeu?
2: Boa! Quando... Pesquisou bem, Taizinha. Foi rápido
1: a pesquisa. Não, eu tenho ajuda aqui da nossa estagilista.
3: Mas quando você quiser comprar esse tipo de calça, se for à internet, ou numa loja mesmo, fala, eu quero calça de alfaiataria, porque é calça onde o corte é diferente, ele é mais social, entendeu?
1: Tá elegante, viu?
3: Quem sabe eu vim assim pra pedir alguém assim em...
2: E olha você...
3: Namoro.
1: Quem?
2: Quem, cara pálida?
3: Vai se saber.
1: Ô, cara pálida, tá querendo namorar, é? Tu tá de problema, rapaz.
3: Eu só não ponho a pessoa dentro da minha casa, não toma a minha casa.
2: O look bacana, hein?
3: Gostou?
2: Parabéns.
3: Vou tirar uma... Vou fazer uma foto de...
2: Boa, boa, bem legal. Isso aí, os ouvintes precisam te...
1: Agora, eu quero saber se vocês sabem o que significa obossexual.
2: Quê?
1: Obossexual.
2: Obossexual?
3: Será que gosta do quê? Porque tem tanto nome agora. De flex, de não sei o quê. Será que é alguma coisa disso aí?
2: Obossexual.
3: Você vai falar?
2: Obossexual.
3: Eu conheço o bobo sexual.
1: É, pois é. Obossexual é aquela pessoa que busca relações só pra ter uma moradia.
2: Boa, gostei, hein? Opa, eu quero virar homossexual.
1: Look my eyes.
2: Quem foi o gênio que inventou aí? Homossexual,
1: isso.
2: Só pra buscar moradia.
1: Pois é, aquele carinha de ontem que nós falamos, acho que ele se encaixa aí, né? Aquele que queria levar tudo da ex.
2: Maravilhoso.
1: 2 meses junto, ele é homossexual.
2: Calma aí, mas serve pra ele e pra ela, hein?
3: É.
2: Chegar de pau aqui no povo, só nos homens.
3: Chegar naquele apartamento, naquele lugar que tem a churrasqueria, dar um pé na bunda do Floquinho e falar, sai que eu vou ficar aqui.
2: É meu espaço. Ai, maravilhoso.
1: Agora vocês lembram da Avenida Brasil, né?
2: Sim.
1: Inclusive,
3: aliás,
1: vai
3: é uma
1: ter...
3: das únicas novelas que eu assisti.
1: É, e vai ter até a continuação, tempo, né? Avenida Brasil 2.
3: Mas com os mesmos atores?
1: É,
3: com a
1: vai
3: Carminha,
1: ter um ou outro que não vai participar.
3: É, alguns até podem ter morrido já.
1: A maioria vai estar por lá, inclusive Carminha.
2: Ai, que legal, hein, meu?
3: Carminha,
2: expectativa aí.
3: Adoro essa atriz.
1: E lembra do Jorginho?
2: É, Jorginho.
1: Quem interpretava? Cauã Raymond.
2: Cauã Raymond.
1: E ele sofreu aqui o efeito Carminha. Sabe
2: como
1: por
2: assim?
1: Quê?
2: O que aconteceu?
1: Ele falou que quando ele fez a novela Avenida Brasil, que ele teve que ir pra terapia por trabalhar com a Adriana Esteves. Tá as mãos pra cima.
3: Peraí.
2: Tá lasqueiro.
3: Incorporei.
1: Eita! Incorporou.
3: Adriana Esteves e o Cauã.
2: Ah, não! Não.
1: Meu Deus! Joga a pasta nele, Márcio!
2: O que tem pra jogar nele aqui, ó? Se Adriana Esteves ou
3: olha, Cauã... vou te dizer, isso aí vai ser picado pelo próprio veneno. Você tá vendo como isso é uma porcaria?
2: Meu Deus do céu! Ai, ai, ó, a gente descontrai. Lá vem ele, olha lá. Lá vem ele.
1: E aí?
2: A gente descontrai, tem que rir.
1: Aí vem ele, né, com a notícia pesada.
2: Pra não chorar, minha querida.
3: Não, aqui não tem notícia pesada. Não,
2: mas por exemplo. Mas é revoltante.
3: Por exemplo.
2: É revoltante.
3: Vocês vão ouvir, daqui a pouco eu vou pedir pra colocar. Se o Márcio quiser colocar agora, só esse trechinho, pode pôr ele. Numa audiência de custódia entre uma pessoa que cometeu um crime e o juiz.
2: O juiz. A pessoa tá aqui, ó.
4: Gemado, não, né?
5: Nesse momento, não. Ah. Eu faço uso de alguns calmantes e pra auxiliar a dormir, porque tenho tido muitas crises.
4: A polícia te bateu?
5: Bater não, só psicologicamente, né?
2: Isso é o acusado, né?
3: Esse é o acusado respondendo para um juiz da dó da pessoa. Imagina, vai estar algemado. Né? Numa audiência de custódia. É. Polícia te bateu?
2: Não, só psicologicamente.
3: Só psicologicamente, né? Ah. Ele não agiu psicologicamente com a vítima. Ele só deixou ela acorrentada e amordaçada num quarto por cinco dias sem poder esticar a perna. Se ela esticasse a perna, a corrente que estava no pescoço a sufocava. Este é o cara que cometeu esse delito e foi para audiência de custódia. E nós somos obrigados, como contribuintes, a ouvir isso aqui.
2: E às vezes até ver a cena dele saindo.
3: Dele saindo. A vítima ficou 5 dias, ele saiu antes disso.
1: Vai dar um ranço.
3: Porque eu vou te falar uma coisa, se o cara desse também entra na cela...
1: Já era, né?
3: Ele ia ter problema. Mas... quando a gente fala aqui que o país tem que começar pela justiça, pela educação em primeiro lugar, e justiça. Aliás, uma tem que caminhar ao lado da outra. É isso aí.
2: Ai, gente, ó, olha, vou te falar.
3: Mas procurem, vê se vocês aí, antes de procurem esse caso, né? Que aconteceu em Goiás.
2: Quando você vê o vídeo, dá mais revolta ainda.
3: Veja o vídeo. Vocês vão dizer pra nós o que que vocês acham, dessa audiência de custódia.
2: Boa. Vamos discutir isso também. Gente, ó, eleição tá aí. Até onde uma pessoa pode usar a imagem e a memória de alguém que já morreu? Especialmente numa campanha política.
1: Agora pronto.
2: Pronto, agora tem inteligência
1: artificial. Não tô acreditando.
2: Inteligência artificial, minha filha. Tu morto já tá falando essa vota e no meu filho, no meu neto. É o caso do vovô Anésio.
3: Tá, ele tá candidato?
2: Ele não tá vivo, não.
3: Não.
2: O vovô Anésio não faleceu, não faz pouco
3: tempo. Morreu.
2: O neto tá usando as imagens do vovô Anésio na inteligência artificial pra falar que o neto tá se candidatando agora pra...
1: É o fim do mundo, gente.
3: O neto ficou revoltado. Ai, revoltado, meu Deus. Entre aspas, quando disseram que ele tava usando a imagem do vovô Anésio pra ganhar dinheiro. Inclusive, o vovô às vezes não queria gravar.
2: Vovô
3: de idade, sabe?
2: Não tinha saco mais.
3: Quando começou a brincadeira, era até legal ver o vovô Anésio, porque ele tomava umas, brigava com a mulher dele que não queria deixar ele tomar cerveja. A senhora é um amor de pessoa. Mas aí a coisa tomou o rumo do dindim.
2: E agora na copa.
3: Agora me bota o vovô Anésio de cabo eleitoral?
2: Gente do céu, hein? Notícias já estão aqui, ó. Já estão todas na mesa. Agora vamos entrar nesse grupo, vamos participar. WhatsApp liberado, hein? Quer inverter hoje? Quer falar o comecinho?
3: 19.
1: Você não sabe ele falar o começo?
3: 9198-409-6019. Não precisa de ninguém.
1: Vai lá. Eita, gente.
2: Repete com essa voz bela, maravilhosa.
3: Agora segue.
1: 9198-409-6019.
2: É isso, gente. É sobre isso.

0: muito mais a Lauana, pra Lauaninha, coisa linda. Sua obrigada, mãe, gente. Tá nessa. De nada, Lauana.
1: Quem vai falar da mãe da menina?
0: Poxa, linda, maravilhosa.
1: Que é isso?
0: Boninha, agora é vovaxinha, mamãe.
1: Não fala assim que não tem um trato, eu e a Lauana.
0: Ah, é, né?
1: Quando for beijar alguém, testa esse beijo em mim. Eita.
2: Tá sapado, hein?
1: Quando for beijar ela alguém. Falou aqui, não falou? Ela não falou que faria isso?
2: Deixa a Lau quieta que ela tá cuidando do dom.
0: Isso, do dom. Inclusive, tem gente que tem um dom
1: Deus
0: de ser...
1: Deus deu dois dons pra ela, né? O nenê e o dom de cantar.
2: Exatamente, que ele tenha o mesmo dom que ela, né?
0: E vou aproveitar a palavra dom. Tem gente que tem um dom de tentar ser... Espertinha na vida. Quando termina a homenagem, gente, e começa uma exploração da imagem de quem morreu. Vamos entender o assunto aqui, porque o influenciador Caio, ele ficou conhecido justamente pelos vídeos ao lado do vovô Anésio. Vovô Anésio, vô dele. E ele tem o direito de repente, ali, era o meu vô. Ele tentou melhorar a vida do vô, gravando os conteúdos ali, diários. O vovô Anésio tomando a deles quando acordava. Enfim.
1: Eu não vi melhoria nenhuma na casa do vovô.
0: Mas ele reformou. Ele reformou a casa do vovô, casa simples, né? No interior. Acho que era no interior de São Paulo, né?
1: Interior de São Paulo.
0: O vovô Anésio.
1: Não lembro a cidade agora.
0: E aí ele começou a expor muito o vovô Anésio. O pessoal começou a pegar um carinho. Foi pra mídia, né? Em programas de televisão e tudo mais. Ele morreu em junho agora, aos 88 anos. Nossa, bem recente. Junho. Nossa, 2 meses. E o Caio, não foi durante todo o tempo, mas chegou de um tempo pra cá, o pessoal começava a criticar muito que ele tentava explorar muito a imagem do vô no canal.
1: No começo
0: era coisa do
1: muito legal. Eu seguia, muito gostoso. Isso. Depois começou a se ver que, sabe,
0: explorando,
1: vamos,
0: né,
1: ganhar dinheiro com esse negócio, vô. Aí eu já
0: através de parcerias que ele sempre tava à frente ali, vovó, né, às vezes, olha, andava aí pras coisas, às vezes não queria gravar e tal, e aquilo virava conteúdo, aquele não gravar virava conteúdo.
1: Chegou a gravar coisas de loteria, de premiação.
0: E agora
1: eu vou, acho que nem sabia o que ele tava falando.
2: E o povo adora, né?
0: Adora.
2: Conteúdo com um senhorzinho.
1: Nossa,
2: senhorzinho.
1: Ele era o maior barato.
2: Vai que vai.
0: Eu cansei de ver o povo assim, criticando nos comentários, assim, a atitude do Caio, às vezes, com o avô, de ficar explorando. E agora, gente, não é diferente, não. O avô já se foi, já tá descansando. Caio se candidatou aí nessa eleição a deputado estadual e tá usando o nome Caio do Vovô Anésio. Até aí, tudo bem. O pessoal conhece ele como Caio do Vovô Anésio. Não bastasse isso, tá usando agora a imagem do velho
2: falando.
0: Me perdoa, pai. Não queria falar velho. Do vovô pra, tipo assim, falar, meu neto é candidato. Eu não vou colocar o Caio do Vovô Anésio. Não bastasse isso, tá usando agora a imagem do velho
2: falando.
0: Me perdoa, pai, não queria falar velho. Do vovô.

0: não era ninguém antes do seu avô pra ser candidato a deputado, rapaz.
1: Deixa seu avô descansar em paz.
0: Deixa o vovô sossegado. O
1: tio deve estar se revirando no túmulo nessas horas nervoso.
0: Esse Caio, desculpa, só se alguém conhecesse ele de algum lugar, mas eu acho que não.
2: Agora, eu não sei o que eu vou falar aqui, se piora ou não. O Caio, ele tá alegando agora que tem vídeo ali que ele já tava gravado antes do avô morrer.
1: Ah, tá. Até parece. Quem acreditou?
0: Só piora também, hein?
2: Ele falou que em maio ele gravou alguns vídeos do vovô. O vovô tava vivo, lógico, né, gente? Ele partiu em junho, mas pra quem tava acompanhando, ele tava tendo vários problemas de saúde. Era idas e vindas pro médico.
0: Imagina que o vovô ia fazer. Eu vi esse vídeo que você tá falando.
2: A candidatura veio depois.
0: O semblante do vovô, né? Nesse áudio que ele desgravou antes, não é de não doente era, nem a pau juvenal.
2: Não era recente. Assim dava pra ser um
1: O vovô tava com a cara boa.
2: Então, gente, a gente fica aqui revoltado, né? Ô, galinha, já pensou? Você vô.
1: Porra, galinha. Ah. Chamou de vovô galinha agora. Vamos lá.
2: Galinha. Ah. Você queria que o povo ficasse te explorando assim pra...
0: Meus netos?
2: Os netos, é.
0: O máximo que eles iam me colocar era em página de conteúdo adulto.
2: A propaganda...
0: Ou então, meus netos iam falar, ô, pô, sabe onde nós vamos te pôr? No asilo dos artistas, na casa dos artistas, em qualquer asilo.
2: Mas, gente, o fato do
0: Por isso que eu trato bem meu filho, é ele que vai escolher meu asilo.
2: E graças a Deus você tá vivo, bem vivo e ainda vai ver muito ainda.
0: Ah, vou encher o saco de vocês por um bom tempo.
2: O caso do vovô Anés aqui, será que o fato dele ter morrido é porque, sabe, pode usar a imagem? Ou não?
0: Ó.
2: Mas é só o fato dele ter morrido. Ele pode usar a imagem do vô, de repente ele tem os direitos autorais do vô, ele quer usar.
0: Conhece o René Bacaicoa?
2: Quem é o René Bacaicoa?
0: Eu diria que conheço, né? O René é que cuida de algumas...
2: O René
0: Bacaicoa.
2: O René, rapaz.
0: Não conhece o René?
2: Ouvia já o René já anos 90.
0: Você chamou o René de velho, inclusive. Ele mandou aqui que o vô Anés é de Rincão.
2: Ele é de Rincão.
0: Rincão, cidade de Rincão.
2: Então,
0: interior de São Paulo.
2: Interior de São Paulo.
0: Quem pegava o trem paulista araraquarense vai saber que o ponto final do trem era em Rincão. Eita!
2: É René! É René! Referência, René! Eita, baita locutor, rapaz.
0: É, ele gosta de ir fechou um lugar que ele gostava muito de ir lá.
1: É
0: o Noite Sem Pressa.
1: Noite Sem Pressa, meio nome.
2: Gente, e aí, você acha que o Caio tá preservando a história do vovô?
0: Não.
2: Ou tá se aproveitando?
1: Se aproveitando.
0: Na minha opinião, aproveitando.
2: Então, tá bom.
1: Pois é, não tem talento, né, meu filho? Tá precisando usar o vovô.
2: Se eu fosse você, Daizinha, eu usava...
1: Que é isso? Usava o quê?
0: A voz aurinha?
1: A minha avó tá muito viva, graças a Deus.
0: Se a Dai usasse a voz aurinha pra se candidatar, a eleita era a voz aurinha.
2: 9198
1: 409
2: 60
0: 19

0: Já foi animadinho, hein?
1: Já foi.
0: Hoje
1: já
0: eu vou te falar uma coisa, tá um birrugão.
1: Manolo, boa noite, Manolo.
2: Boa noite, Márcio, boa noite, Galinha, boa noite, Dai.
3: Boa noite.
2: Nada daquele bonecão de posto.
0: Não,
2: nunca, nada daquele bonecão, você vai abraçar, ele sobe. É, né? Sobe. Nada disso. 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
1: E acaba o canto, né?
2: 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A autoestima fica para baixo, o homem fica inseguro, isso acaba impactando na sua vida social,
1: uma
2: na sua vida empresarial.
1: O que não pode é normalizar, né?
0: E a hora que começa a afetar mentalmente, aí a coisa complica mesmo, porque aí...
1: Com certeza.
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0: Vai pra academia. Mas, tá uma bom, já me convenceu, né? 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
1: Up for me. Valeu, Manolo.
2: Valeu, galera.

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9: O agronegócio de Santa Catarina sente o peso do protecionismo americano. Segundo o boletim da EPAGRE e CEPA, produtos agrícolas do estado podem sofrer taxação de até 37,5% no mercado dos Estados Unidos. No primeiro quadrimestre de 2026, as exportações catarinenses para os americanos caíram 54% em faturamento. Setores como madeira, móveis, papel e mel foram os mais afetados. Mesmo assim, o agronegócio catarinense segue firme, com exportações totais crescendo 2%, puxadas pela força de frangos e suínos. A saída, segundo especialistas, está na chamada pivotagem de mercado, direcionar a produção para a Ásia e Oriente Médio, reduzindo a dependência dos Estados Unidos.
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0: 6:36, hora de Brasília. A Nativa entrou no grupo. Muito bem, gente, ó, entrando nessa conversa aí, você gostou o quê? Avenida Brasil, Cauã Raymond. Eita que trabalhar com pessoas, com ser humano, não é fácil, não. Se não é fácil pro Cauã Raymond,
1: imagina pra gente.
0: Imagina nós, galera, aqui. Imagina dar 40.
1: Ah, pois é.
0: Imagina. Não tá fácil pra...
2: Vou te falar uma coisa, se ficou ruim pra ele, calcule pra nós dois.
0: Pois é.
2: Ele pelo menos tava com a Adriana Esteves, né, amigo?
1: Ele e você com a Dai 40,
2: ai, meu
1: amor.
2: Ai, meu Deus do céu.
1: Aceita.
0: Ele Esteves com a
1: espetáculo desse do seu lado, ai, todos os Deus. Dias.
0: Ó... Gente, tem também aqui a nota que o Galinho vai trazer daqui a pouco, o áudio da audiência de custódia do acusado. A gente só não põe a fala da vítima, porque não tem como, né, Galinho?
2: Tá, ela tá amordaçada, ela tá de máscara, como é que vai
0: de
2: pôr?
0: De máscara.
2: Ai. Mas que judiação, a hora que os policiais entram, como ela ficou 5 dias com as pernas sem poder esticar, as pernas ela tremiam.
0: Ela treme. É assim, é assustador.
2: O cara, eu, você sabe que eu sou contra a pena de morte, acho que ninguém tem direito de ter a vida de ninguém. Mas nada impede de uma agulha entre a unha e o dedo. E furando assim devagarinho.
1: Aí dói, hein?
2: Não, é do pé, não é do dedo.
0: Da lasqueira.
1: Eu gosto, acho que a pessoa entendeu? Assim, merece só... isso.
0: Outro assunto gostei. Aqui é do... Obossexual. Esse aqui vamos colocar agora
2: eu
0: sério.
2: Eu vou falar uma coisa. Esse cara é problemático.
0: O que seria mesmo obossexual?
2: Ou essa mulher, né?
0: O que seria mesmo, Daizinha? Obossexual?
1: Obossexual são pessoas que, ao invés de buscar um parceiro...
0: Um amor.
1: Fica buscando moradia.
0: Só
1: né?
0: Moradia. Você?
1: Mas aí usa o coitado do parceiro, né?
2: Vai pro Airbnb, pô.
3: Olha, eu não ficaria, não, com alguém e tivesse interesse no que eu tenho. Principalmente por ter minha casa, ter o carro ou minha situação financeira. A pessoa pra ficar comigo teria que gostar de mim, me reconhecer como eu sou, pra dar certo, né? Não só por interesse, tem que ter amor, tem que ter parceria, tem que ter companheirismo. E é isso que existe entre os casais.
2: Ela falou que ela tem o quê? Casa, dinheiro.
0: Casa, dinheiro, tem...
2: Como é que é o nome dela?
0: Célia.
2: Celinha.
0: Ô Celinha.
2: Você acha que eu vou ficar pensando nessas coisas materiais com você? Jamais. Mas quantos quartos tem a casa? Qual é o
0: tamanho? Dá pra colocar quantos carros na garagem? Ó, Valdemir vai falar do vovô Anésio aqui, gente. Usa. Eita, que o Caio do vovô Anésio tá usando a imagem do avô, que já morreu. Só pra falar de política pra ele. Ele tá se candidatando aí.
4: A inteligência artificial é uma ferramenta que chegou pra ajudar muito, né? Nas indústrias, no lar, em todos os lugares. Mas eu não gosto muito, não. Porque é muita mentira. Agora, será que se o vovô Anésio tivesse vivo, realmente ele ia apoiar esse neto dele na política? Porque, olha, fazer uma brincadeira dessas com quem já foi embora é muito triste. Imagina se ele estivesse vivo, então, que ele ia aprontar com o velhinho.
0: O padre falou, ô, Caio, não faz isso, não, que nem falava, né? Faz isso não, Caio.
2: Olha, eu acho que o vovô Anésio, do jeito que ele era, que eu vi no comércio, ele não ia querer que ele entrasse na política, não.
0: Ele nem ia se enfiar no negócio de política, não. O negócio dele era cerveja.
1: Por isso eu falei que o coitado tá se revirando lá no túmulo. Pois é. Certeza, deve tá brabo que só.
0: O Getúlio vai falar do Cauã Raymond. Eita, sofreu, hein? Tá...
2: com a Carminha.
0: Esse esteve sem momento bem complicado.
2: Opa, opa, ó.
1: Começa.
2: Rapaz, tem...
5: É complicado, porque você ser ator, você tem que se dedicar, né? Tem que se doar, entrar no personagem. E quando você tem uma infância ou uma adolescência que você passa por algumas situações, e quando você vira ator, você pensa em se livrar daquelas emoções, o personagem traz isso pra você de volta. Então, realmente, você interpretando, você consegue interpretar melhor quando aquela situação que você passou vem à tona dentro daquele personagem e você consegue desenvolver o papel assim, ó, 1000 vezes melhor do que o esperado.
0: É, mas no caso, o papel é uma coisa... Profissional, ligou a câmera, plau, 1, 2, 3, 3, 2, 1, vamos lá, gravando... O negócio é bastidor, personagem, é a vida real ali, né?
1: Não é fácil,
0: pessoa,
1: não.
0: A energia da pessoa, tudo
1: tá
0: mais.
1: Tá pensando que é só beijinho na boca, é?
2: É, beijinho, beijinho.
1: Olha a vida deles, olha com quem tá contracenando. Eita sorte!
0: Pois é. Ó, a Dani tá falando aqui do homem que prendeu a esposa.
6: É até difícil dar opinião nesse caso, porque eu acho que prisão pra ele, nesse caso, é muito pouco, porque ele vai ficar só recluso da sociedade. Vai ficar se alimentando, tudo de graça, né? Não trabalha, não faz nada. Eu não sei se isso é um castigo pra ele.
0: Quanto custa um preso hoje, velho? Quanto custa um preso?
2: É, pra... mais, é quase, dois, é. Acho que é 2.000 e poucos reais.
0: É, rapaz, é isso aí que a... nosso ouvinte falou, faz sentido mesmo, é. Foi a Dani, né? Quanto custa um preço para... No caso estado, é 2.600 e pouco, aí depende do estado, né? Rapaz, hein? 2.630.
2: Por isso que eu digo
0: o salário
2: seguinte,
0: mínimo.
2: Não sou a favor de pena de morte, acho que ele tem que ficar recluso e trabalhar pra pagar esses 2.620 reais que ele custa por mês. Porque se eu não trabalhasse, você não trabalhasse, se o pessoal todo não trabalhar, ninguém come.
0: Meu Deus.
2: Mas o povo come.
0: É. Oh. Isso aí.
2: Ainda não... tem ninguém que reclama da comida ainda.
0: Reclama ainda.
2: Né?
0: Pô, tá ruim.
2: O cara que tá aqui fora não tem nem o que comer. O cara tá lá dentro e tá reclamando da comida.
1: É muita ousadia.
0: A TV chegou, mas não tem o sinal da internet pra nós assistir também.
2: Não tem internet pra gente ver o joguinho.
0: 9198 409 6019.

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3: Mas eu posso ser Playboy, mas esse negócio que a Adair falou não sou, não.
4: Ah. Eu falei o quê, galinha? Obossexual.
3: Obo.
4: É, tem muita gente que não sabe o que é, mas calma, gente, não é nada sobre orientação sexual, não, tá? É simplesmente um termo que viralizou nas redes sociais para definir aquela pessoa que entra num relacionamento, mas não entra pensando no amor. Entra pensando no endereço. Né? Entra pensando em ter uma casa. Exatamente.
1: O CEP é próximo,
4: gente,
1: do meu trabalho.
4: É tipo assim, né? Você acredita em amor à primeira vista?
3: Eita.
4: Eu não sei, mas a sua casa tem 3 quartos?
1: A casa à primeira vista. Ai, queria tanto morar nessa casa.
4: Pois é, o que acontece? Uma sexóloga, ela falou que a pessoa pode estar mais interessada na moradia, no dinheiro, no carro, no padrão de vida do parceiro, do que no próprio relacionamento. Isso é triste, né, gente?
3: Forte.
4: E aí, tem alguns sinais que merecem atenção. Então, aqui agora você vai descobrir se você tem ao lado alguém homossexual.
1: Meu Deus, vem aí uma relação,
3: Pera um pouquinho,
1: Daí,
3: se você falar.
1: Sinais?
3: Pera um pouquinho só, Daí, se você falar. Tirem as facas da sala.
1: Isso.
3: Tire as vassouras da sala.
1: Sai de perto do...
3: Porque
1: parceiro da parceira?
3: Pode dar problema aí, você tá pouco tempo com alguém na sua casa. Vamos ver isso aí.
4: Pois é. A pessoa que está com você, ela quis morar junto rapidinho? Ou tem alguém que você está conhecendo que já está falando assim, ai, vamos morar junto?
3: Eita.
4: Segundo, esse foi o primeiro. A pessoa já começa perguntando quanto você ganha. Acabou de te conhecer e já quer saber... Qual o valor do seu salário?
3: Se eu falar, ela desiste.
1: Faz um print do olerite. Olerite, me mostra o teu olerite.
3: Se eu falar, ela desiste.
4: Terceiro aqui, a pessoa, ela se interessa mais pelo seu apartamento, pela sua casa, do que por você. Aquela pessoa que fica o tempo todo falando, né? Nossa, que casa linda.
1: O apartamento tá sempre limpinho, você tá sempre sujo.
4: É aquela pessoa que quando você coloca limite no dinheiro... Ela ainda faz você se sentir culpado. É, por quê? Por quê, né, que tá economizando tanto? Por que que não quer gastar? E isso, e aquilo, e aquilo outro.
1: Forte, hein?
4: Então, gente, é assim, aquela pessoa que tá com você, o namoro mal começou, e essa pessoa já tá o quê? Escolhendo o lado do armário que ela vai pegar pra ela. Ó, minha roupa vai ficar aqui, viu?
1: Isso aí é um
4: não,
1: sinal?
4: Né? Não, né, gente? É um sinal, aconteceu isso com você?
1: A gente não poder escolher o lado que...
3: Eu vou dizer uma coisa. Eu...
1: Meu Deus.
3: Se eu vir no meu banheiro, no porta-escova de dente, duas escovas de dente, já deu problema.
4: E, gente...
3: Não deixo, não.
4: E tem mais, tá? Uma pesquisa, né, mostrou que 14% dos solteiros admitiram que estão em busca de um parceiro.
1: Não, não.
4: Pra ter onde morar.
1: Não.
3: Nós falamos ontem, quando você trouxe o caso lá do...
1: Do cachorro da porta.
3: Do cara que... Na audiência, dizendo que ele tinha direito e tal. E eu fiz uma observação e vou voltar a fazer. Se você conhece alguém, e esse alguém, em questão de pouquíssimo tempo, fala, vamos morar junto, sai fora, mano.
4: Corre.
3: É pegadinha, Bino. É pegada. Corre, Bino.
4: Que
3: é...
4: Mas e se a pessoa chamou assim... Vem morar comigo.
3: E se a pessoa... se você, ela... vamos supor, vem morar comigo e você aceitar...
4: Eu não vou, não.
3: Então, se você aceitar, é que quem dá o golpe é quem dá o golpe é você.
1: Pessoa,
3: porque se você
1: falou...
3: está bem na sua casa...
4: É.
3: Se você está tranquila, você está bem, mesmo com os seus filhos, ou você solteira, você está... Solteiro, solteira, você está bem, Você não tem necessidade de sair correndo pra ir pra casa do outro.
4: E você vai se posicionar, né? Não, imagina.
3: Ah, peraí.
4: Tá muito cedo, a gente tá se conhecendo.
3: Isso, vamos esperar um pouquinho.
4: Tudo tem o seu tempo, né? A gente tá namorando.
1: E se a pessoa falou brincando?
4: Depois a gente vai noivar.
1: E aí a outra leva a sério.
4: Vai casar.
3: E aí que tá. Por isso, gente, tem coisas que são fundamentais. Escova de dente é uma coisa que a hora que você vê duas, sai fora.
4: São sinais, hein?
1: Viu esses sinais aí?
4: São sinais.
1: Eita. Faça um contrato. Faça um contrato e fala assim, troquei as chaves, não por maldade. Mas seguinte, a partir de hoje...
4: E mais, viu? Nesse grupo aqui, só é feito de besta quem quer.
3: Porque a gente fala...
4: Todos os dias... A gente tá trazendo algo novo, alguma novidade. Você tá passando por isso. Então, cuidado.
3: Isso
4: ou
3: é
4: pode
3: verdade.
4: Passar
3: só
4: por isso,
3: passa
4: né?
3: De besta aqui quem quer.
4: Só. Essa cara aqui. Eu tenho cara de palhaço?
3: De jeito nenhum.
4: Eu tô com cara de trouxa?
1: Se tu usou a mula na Bíblia pra falar com nós, tu não acha. Você acha que...

0: Nativa é tudo e muito mais, Zé Neto e Cristiano. E o barulho do foguete. Ó, são 6h57. Vamos fazer uma pausa aqui, tomar uma água, gente. Já já volta. 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

0: Márcio Cruz, você ouvinte nativa aí também. Os assuntos não param de chegar. Vovó Anésio, hein? Cida vai falar do vovó Anésio.
1: Estão usando a imagem do vovô. O vovô Anésio.
2: Oh, Caio, não faça isso não.
3: Então, eu sou uma pessoa que eu não gosto de usar nem foto de pessoas que já morreu. Eu acho isso uma sacanagem. Pessoas usarem pra ganhar dinheiro a imagem de quem já foi. E de uma pessoa muito querida, né? Que era o vovô dele. Como ele pode fazer isso, né? O dinheiro é fogo, é sujo mesmo.
0: Estão fazendo com a inteligência artificial, não sei se vocês já viram. Por exemplo, artistas que já morreram, aí tem ele vivo assim, um recebendo o outro. Aí eles dão as mãos assim, aí ele sai. Daqui a pouco vem. Fizeram isso com vários sertanejos já. Marília Mendonça já chegando e tal.
4: É emocionante.
0: É emocionante. Ao mesmo tempo, você acha estranho, mas estão usando recursos da inteligência artificial, às vezes para memória, às vezes ser lembrado da pessoa.
5: Se a música é da pessoa, ainda vai. Mas usar para política, para esse tipo de coisa.
0: Então, aí para
5: política. Para mim vai, né? Viu,
0: meu? Vote no meu filho, imagina.
4: Aí não, né, gente?
0: Vote no meu neto.
4: Que medo. Aí que eu não ia votar mesmo, sabendo que o vovô já foi nessa.
0: Então. E por se aproveitar muito, bem lembrado na hora que o Galinha falou que o povo já criticava lá atrás. Ele vem falar agora, não, peguei em maio, meu.
5: Imagina, em maio, se você pegar o vovô, ele já não conseguia nem falar, ele já tava muito mal.
0: É verdade. Vamos lá,
5: Gê. Eu falo com porque eu seguia. Eu gostava de ver.
0: Eu gostava de acompanhar também.
5: E tenho certeza que divertido. O vovô não foi atrás de nenhum negócio de loteria, não foi atrás de nenhum bingo, não foi atrás de nada.
0: Meu Deus do céu.
6: Depois que o pessoal viu que usar véio, vô, mãe, na internet ganha dinheiro, é todo mundo usando, né? Todo mundo usando. Na frente da internet é uma coisa, por trás é igual esse cara aí. O velho morreu, aí tá usando IA, não vai ganhar, você não vai ganhar política. E isso aí é bom pra ser político, viu? Já tá mentindo já antes, né?
0: Ô, Gê, ajuda nós a usar véio na rede
4: social. Não fala assim.
5: Se alguém precisar de um véinho, eu tô aqui, bicho. Se alguém quiser usar um véinho, pagando bem, que mal tem.
0: Vão bater na direção aqui, ó.
5: Por quê?
0: Vocês estão usando um velho à noite lá.
4: Vocês dois. Eu não tô zoando, não.
5: Vocês dois.
4: Não zoam velhinhos, até porque meu sonho é envelhecer.
5: Olha pra mim, você tá me chamando de velhinho da cara, assim.
0: A cara de quem quer ir.
4: Meu sonho é chegar na sua idade,
5: não, pelo você, menos, cara. Você me olhou e me chamou de velhinho, né?
0: A cara de quem quer rir, fica segurando.
4: Velhinho desse jeito, tá com tudo em cima, tá inteirão.
0: Ó, tá tudo em cima. De terno ainda, rapaz. Oxe. Não, terno não.
5: Blazer.
0: Como que é?
5: É um esporte fino.
0: Aí, ó.
5: Com o paletó, olho de perdiz.
4: Eita. Tá chique demais, Benê.
0: Homossexual, presta atenção que é pra você aqui que a Altina vai falar,
5: hein? Eu tô assim, pra ver se eu acho. Algum lugar pra me encostar.
7: Jamais ficaria com um homem interessado, que nem hoje eu tenho meu serviço, trabalho de diarista, mas eu tenho meu dinheiro, eu tenho minha casa, eu tenho minha vida tão boa, arrumador de cabeça, nunca.
0: Ela falou arrumador de cabeça,
5: tá louco. Otília,
0: ó, fala pra ninguém. Fala, Otília, deve Otília, ser daquelas que guarda dinheiro.
5: Só me conta uma coisa, quando você tem na poupança, assim...
0: Só por obséquio, né? Por obséquio.
8: Agora eu entendi. Agora tudo faz sentido, tudo se encaixaram. No relacionamento anterior, eu fui morar sozinho, porque a mulher não queria que eu fosse morar com ela. É porque acho que ela tava com medo de dar um golpe nela, nas casas dela, que ela tinha várias casas de aluguel. Deus o livre.
0: Eita lá. Ó, o Antônio não tem cara de golpista. Olha a foto dele aqui, ó, no WhatsApp. Não tem. Cara de golpista.
5: Tem certeza?
0: Não, não tem não, oxa.
5: Antônio. Não, mas ó, ela poderia se ela falou, vamos morar em casa separada, aí é um momento de fazer um contrato.
0: É.
5: Se ela já pôs em casa separada, aí você devia falar assim, eu como homem, não quero nada seu, vou fazer um contrato e eu vou morar com você.
0: O que eu quero é só o seu coração, só isso.
4: Também não mente.
5: E qual é o endereço mesmo das outras casas? E não era bem o coração, não.
0: Não era não, meu filho. Ó, daqui a pouco, depois de tanta risada, gente, o Galinha vai trazer uma nota já aí do homem que prendeu a esposa, né? É, rapaz, complicado, hein? Essas notícias aí também. A gente vai colocar o áudio dele daqui a pouco pra quem perdeu também. Na audiência de custódia, hein? O
5: vai acusado. Continuar tentando dar as piores notícias da maneira mais leve possível.
0: Mais leve. E a Maria vai falar
9: aqui,
0: ó.
9: Tem que ficar preso e tem que trabalhar pra pagar a comida que ele come. Porque se ele for ficar lá sem fazer nada, ele vai achar melhor lá do que solto.
10: Cara, esse cara aí teria... Eu, se fosse juiz, daria uma sentença pra ele ficar 5 dias amarrado também, igual ele deixou o almoço. Pra ele sentir na pele como é bom ficar amarrado, né? Assim seria bom. Pagar com a mesma moeda.
0: Mas 5 dias só? Não.
5: Não, 5 dias amarrado
4: um pouco mais. Cadeia.
0: É. Não, mas só 5 dias amarrado? Não. Deixa mais dia amarrado.
4: Uns 15 amarrados, depois uma mil. Cadeia aí.
5: Ele por muitos anos. Como ele está com os pés amarrados e as mãos amarradas, que tal umas agulhinhas embaixo da unha?
0: Meu Deus do céu. Ave Maria. Já, hein? Detalhes aí dessa notícia. 9198 409 60

0: 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Estranho. Luan Santana, Rick Martin, que encontra isso aqui, hein?
1: Estranho?
0: É. É só isso. Ai, ai, ai. 7h18. Galinha, tu, galinha.
1: Ouçam. Por favor.
0: O acusado?
1: Sonoplasta.
0: Vamos lá.
2: É mago, não, né?
3: Nesse momento, não. Eu faço uso de alguns calmantes e para auxiliar no, a dormir, porque tenho tido muitas crises.
2: A polícia te bateu?
3: Bater não, só psicologicamente, né?
0: Pô, tá tendo crise, não tá conseguindo mimir.
4: Ai, que dó.
0: Quer que põe na a música de Naná aqui?
1: Essa, eu não vou nem falar o nome desse cara, que ele não merece que a gente fale o nome dele. Essa foi uma audiência de custódia de uma pessoa que manteve a ex-companheira 5 dias acorrentada, e ela tinha que ficar com as pernas encolhidas, porque as algemas e a corrente que estavam nos pés estavam junto com a do pescoço. Se ela esticasse as pernas, esticava a corrente e apertava a corrente do pescoço. Tanto que a hora que os policiais entram, ela está com a perna tremendo. Né? Você imagina você ficar 5 dias com as pernas encolhidas, além de abusos sexuais, ela estupro, ela com uma máscara amordaçada. Aí vai pra audiência de custódia, me vem um meretíssimo: o senhor está algemado neste momento?
5: Quer um café?
1: Quer um cafezinho? Os policiais lhe bateram? Não, só psicológico. Ah, tenha santa paciência, né, gente? Por isso, por esses e outros motivos que nós sabemos, é que a criminalidade avança.
0: Psicológico dele, se tiver ruim, imagina da menina.
1: Hã? Eu ouvi o ex-secretário de Segurança Pública de São Paulo numa reportagem sobre assalto, roubo de celular. Ele dizia o seguinte: não quer prender a pessoa na primeira vez que ela furta um celular? A polícia pegou, mas não vai ficar preso. Como o cara ter 40, 50 reincidências, não pode, né?
4: É muita coisa.
1: Não pode. Tá, ó, amigo, é o seguinte: você foi pego roubando, não faça de novo. Tá certo? Você não matou ninguém. Se matar, se foi a mão armada, já enjaula. Na minha opinião, já enjaula. Mas ó, não faça mais isso. É que nem um cara que rouba um feijão no supermercado e tal. Não façam mais isso, a polícia te pegou. Nós estamos te fichando. Se foi a mão armada, já enjaula. Na minha opinião, já enjaula. Mas ó, não faça mais isso. É que nem um cara que rouba um feijão no supermercado e tal.